0: Essa foi Mãe do Céu com a banda Filhos de Maria, também No Colo de Maria com Diego Fernandes e a primeira Rio de Deus com Maria Serva da Trindade. Aguarde, teremos a oração de Nossa Senhora das Dores e também a consagração à Nossa Senhora logo depois do comercial.
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0: Chegou a hora da nossa consagração à Mãe de Deus. Ó minha Senhora e minha Mãe, eu me ofereço todo a vós, e em prova de minha devoção para convosco, vos consagro neste dia meus olhos, meus ouvidos, minha boca, meu coração e todo o meu ser. E já que sou vosso, ó incomparável Mãe, guardai-me e defendei-me como propriedade vossa. Amém.

0: A última de hoje foi Mãe do Meu Salvador, com o diácono Nelsinho Correia. Antes, Flores de Maria, com Fernanda Moraes e Beto Rocha. E a primeira, Mãezinha do Céu, com Álvaro e Daniel. Eu volto no próximo com Maria, com canções dedicadas a ela, a Mãe do Nosso Salvador. E não se esqueça, no mês de outubro, será a oração de Nossa Senhora da Conceição Aparecida. Até lá!
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obrigado, Senhor. Glórias sejam dadas a Ti, Senhor. Obrigado, meu Deus, bendito sejas o Teu santo nome. Vá aplaudindo o nome do Senhor, porque grandes coisas Ele fez em nosso favor. Obrigado, meu Deus. Obrigado, Senhor. Força nessa palma para o Senhor. Ele é digno de todo louvor e de toda adoração. Aleluia, Senhor.

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1: Hoje, 26 de abril, um sábado, e nós, pela Rádio Catedral 106.7, estamos iniciando a nossa oração da noite. Neste dia, neste sábado, em que nós consagramos a Nossa Senhora e também veneramos São Cosme, São Damião, São Cleófas, São Vicente Stambe, Santa Justina e muitos outros santos que neste dia comemoramos e festejamos. Precisamos, mais do que nunca, ter essa visão. Como o Salmo 89 diz: Senhor, tu te tornastes uma habitação para nós. E nós queremos também, quando comungamos, que o nosso coração possa receber esse Cristo que nos ensina a cada vez mais, a cada dia, a sermos coerentes e a vivenciarmos aquilo que nos torna filhos de Deus e responsáveis pelos demais. Familiares, amigos, parentes, aquelas pessoas com quem convivemos. E para isso, precisamos muito no Evangelho do dia, que nos ensina e nos dá sempre alguma pista para que possamos responder a Deus no nosso ato de fé. O de hoje é o Evangelho de Lucas, capítulo 9, versículo 43 a 45. Diz o texto: enquanto todos se admiravam por tudo o que ele fazia, Jesus disse a seus discípulos: prestai atenção a estas palavras. O Filho do Homem está para ser entregue nas mãos dos homens. Eles ignoravam esse assunto e permanecia-lhes velado para que não o entendessem, mas temiam interrogá-lo sobre esse assunto. Os apóstolos estavam, de uma forma ou de outra, incomodados com aquilo que o Cristo dizia, que ele deveria ser entregue, que deveria sofrer muito, e eles não queriam que isso acontecesse, nem acreditavam que poderia acontecer. O segundo anúncio da paixão foi feito após as exigências do discipulado serem colocadas e da realização de dois feitos extraordinários: a transfiguração diante de Pedro, Tiago e João, e a cura de um filho único possuído por um espírito, um epiléptico. Após terem descido do monte, neste feito reside um ponto importante. Os apóstolos que não estiveram com Jesus sobre o monte não foram capazes de realizar a cura. Já o diferencial do segundo anúncio está no fato de Jesus não citar os líderes do seu povo, mas ter alargado a ação, pois disse que seria entregue nas mãos dos homens. Talvez por isso os discípulos não entendessem. O medo de perguntar atesta o nível de vínculo que tinham com Jesus. A morte do mestre significava a perda de toda a fama adquirida ao seu lado. E não a menção à ressurreição agravou ainda mais este medo. Eles estavam, assim, quase que tomados pela preocupação. E conosco, o que vai acontecer? Se isso se realizar, o que será de nós? Talvez essas perguntas estivessem presentes na cabeça dos apóstolos. O Cristo que fazia fatos e atos extraordinários, curar aleijado, curar cego, ressuscitar morto, fazer coxo andar, E de repente ele dizendo que iria sofrer, que iria morrer. Para os apóstolos, essa deveria ser uma interrogação, uma preocupação muito grande. O que fazer? O que será de nós? Então, nós, muitas vezes, nos deixamos envolver pelas nossas atividades e, por vezes, esquecemos o foco maior, a preocupação de que tudo isso faz parte de um contexto, de um plano. Tem princípio, meio e fim. O princípio é a nossa concepção. O meio é a nossa família, nosso trabalho, nossas pastorais, a nossa preocupação de termos algo para poder responder a Deus com a nossa vida, nossa profissão, as coisas que devemos fazer, cada um à sua maneira, ao seu modo, né? E o nosso fim, que um dia estaremos juntos na casa do Pai. Então, toda a nossa trajetória, toda a nossa preocupação, toda a nossa vivência, todos os nossos estudos, toda a nossa vida tem que estar em sintonia com essa trajetória e essa caminhada. Fé é a resposta que eu dou a Deus com a minha vida. E vida é o exercício constante desses pequenos atos de amor. Daí a grande preocupação de cada um de nós, cada dia, cada manhã, cada pôr do sol, e vermos se existe coerência entre aquilo que falamos, aquilo que vivemos e aquilo que pensamos e as palavras que dizemos. Daí a importância de cuidar um pouco para não ficar falando mal dos outros, criticando os outros, sermos os donos da verdade ou queremos que os outros nos sigam ou sejam obedientes àquelas coisas que ensinamos. Não, devemos ter uma coerência. Devemos falar e devemos fazer com que tudo aquilo que aprendemos, vivenciamos, seja de uma forma concreta e possa ser acompanhado por cada um de nós. E o verdadeiro amigo é aquele que chega e nos dá um toque ou prepara que e repara que aquilo que fazemos, aquilo que dizemos, aquilo que temos não corresponde àquilo que somos. Quem sabe hoje vamos mudar alguma coisa. Amanhã, dia 27 de setembro, um domingo, dia que vamos comemorar São Fidêncio, São Florentino, São Vicente de Paulo, Dia Internacional do Idoso, e dia também que vamos ter um texto do Evangelho de Mateus, capítulo 21, versículo 28 a 32. Diz o texto: que vos parece? Um homem tinha dois filhos, e aproximando-se do primeiro disse: filho, vai trabalhar hoje na vinha. Ele, porém, respondeu: não quero. Mas depois, sentindo o remorso, foi. Aproximou-se do outro e disse o mesmo. Esse respondeu: eu irei. Mas não foi. Qual dos dois fez a vontade do Pai? Pai nosso que estais nos céus, santificado seja o vosso nome. Venha a nós o vosso reino. Seja feita a vossa vontade, assim na terra como no céu. O pão nosso de cada dia nos dai hoje. Perdoai as nossas ofensas, assim como nós perdoamos a quem nos tem ofendido. E não nos deixeis cair em tentação, mas livrai-nos do mal. Amém. Ave Maria, cheia de graça, o Senhor é convosco. Bendita sois vós entre as mulheres e bendito o fruto do vosso ventre, Jesus. Santa Maria, Mãe de Deus, rogai por nós, pecadores, agora e na hora.

0: hora de nossa morte. Amém.
1: Senhor, fazei-me maior que as coisas pequenas de cada dia, para que não me torne do tamanho delas. Fazei-me também maior que os grandes sofrimentos, para que não me desespere, tornando-os maiores do que eu. Finalmente, tornai-me maior que as grandes alegrias da vida, para que estas não me elevem, tornando-me menor do que elas. O Senhor Jesus Cristo esteja ao nosso lado para nos defender, dentro de nós para nos conservar, diante de nós para nos conduzir, atrás de nós para nos guardar, acima de nós para nos abençoar. Abençoe-nos o Deus Todo-Poderoso, Pai, Filho e Espírito Santo. Amém. Boa noite.

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2: Voltando com detalhes e com o pedido do José Luiz Nascimento, outra vez. Em 1984, Roberto Carlos gravou um clássico americano, Love Letters, que recebeu o título de Cartas de Amor.

Para fechar o detalhes, recordações e mais nada, relembrando Malena e todos estão surdos.

0: Semana que vem tem mais detalhes e voltamos a agradecer aos nossos amigos que participaram do programa de hoje. E se você também quiser participar, é só enviar o seu pedido ao nosso WhatsApp 3231-3567. Bom final de semana e até sábado.
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1: Boa noite, queridos amigos da Rádio Catedral FM. Aqui estamos para mais um Encontro com os Clássicos. Hoje ouviremos uma seleção das sinfonias de Mozart. Iniciaremos ouvindo a Sinfonia K425, número 36, em Dó maior, intitulada Sinfonia Lis. Ela foi escrita na cidade de Linz para o conde John von Hauenstein, em agradecimento pela sua hospitalidade. Esta sinfonia apresenta quatro movimentos. Primeiro, adágio alegre espirituoso. Segundo, pouco adágio. Terceiro, minueto. E quarto, presto. Ouviremos com a Orquestra de Câmara da Eslovaca, intitulada Capela Estropolitana, e o maestro inglês Barry Worsfader.

0: Acabamos de ouvir de Mozart a Sinfonia K-425, número 36, em Dó maior, intitulada Sinfonia Linz. Ouvimos com a orquestra eslovaca, intitulada Capela Estropolitana, e o maestro inglês, Barry Wordstein.
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1: Na segunda parte do nosso programa, ouviremos de Mozart a Sinfonia K-319, número 33, em si bemol maior. Depois de uma longa viagem turnê, Mozart volta a Salzburg, onde escreve uma série de sinfonias, entre elas a K-319. Esta sinfonia se apresenta em quatro movimentos: Allegro assai, Andante moderato, minueto e finale allegro assai. Ouviremos com a orquestra Capella Isoprolitana e o maestro inglês Barry Wordstein.

Acabamos de ouvir, de Mozart, a Sinfonia 319, número 33, em si bemol maior, com a Orquestra Capella Estropolitana e o maestro inglês Barry Wordstein. E para finalizar o nosso programa de hoje, ouviremos de Mozart a Sinfonia 199, número 27, composta em 3 movimentos. Hoje ouviremos o primeiro, Allegro, com a Orquestra de Câmaras Capella Estropolitana e o maestro inglês Barry Wordstein.

0: Acabamos de ouvir de Mozart o primeiro movimento alegro da Sinfonia 199, número 27, em Sol Maior. Ouvimos com a orquestra eslovaca Capela Estropolitana e o maestro Barry Woodstein. E para finalizar o nosso programa, desejo a todos uma boa noite e até o nosso próximo programa.
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Caríssimos amigos e irmãos, que a paz do Senhor esteja com todos vocês. É sempre uma alegria poder estar se vivendo o domingo, dia do Senhor. Temos vários outros momentos importantes também e outros temas importantes nesse final de semana. Nós sabemos que no próximo dia 30 vamos celebrar a memória de São Jerônimo, grande tradutor, comentarista da Escritura Sagrada, e que nos legou uma bela tradução que depois deu surgimento da Vulgata, que substituiu a Vetus Latina, e que depois deu também a oportunidade depois na tradução da nova Vulgata também utilizar muito dos seus textos também. Por isso o mês da Bíblia é justamente por causa, né, de São Jerônimo. Antigamente, inclusive, esse último domingo do mês de setembro também para nós era colocado no diretório da Igreja do Brasil como dia da Bíblia. Portanto, é uma oportunidade de nós refletirmos, né, sobre a importância da Escritura que nos traz a palavra de Deus junto com a tradição em nossa vida. Recordamos mais uma vez que o tema do mês da Bíblia deste ano é o livro de Daniel e o seu lema: seu reino jamais será destruído. Daniel 7:14. É aquilo que nós vivemos, meus irmãos e irmãs, nesse mês da Bíblia, que foi aprofundado, tenho certeza, por todos vocês. Mas também nós temos nesses dias outros acontecimentos. O Papa Leão XIV está na França, está na sua visita apostólica à França e também à sede da Organização das Nações Unidas para a Educação, a Ciência e a Cultura, a Unesco. Começou no último dia 25 e vai ter na segunda-feira, dia 28, nessa viagem apostólica do Papa Leão XIV, né? Nós acompanhamos com muito carinho essa viagem, rezemos por esse trabalho e pela missão apostólica do Papa na França e também na Unesco, na sede das Nações Unidas ali na França. Mas também, meus irmãos e irmãs, nós temos nesse último domingo de setembro uma data que o Papa Francisco transferiu para essa data, que é justamente o Dia Mundial do Migrante e do Refugiado. Nós sabemos que no Brasil nós tínhamos já uma tradição do Dia do Migrante no mês de junho, a Semana do Migrante, inclusive. Depois se inseriu também a questão do refugiado. E o Papa Francisco quis transferir as duas festas, as duas comemorações, as duas reflexões para o mesmo dia, migrante e refugiado, e escolheu uma nova data, último domingo de setembro. Portanto, último domingo de setembro, ou seja, esse final de semana, é o Dia Mundial do Migrante e do Refugiado, e esse é o 112º Dia Mundial do Migrante e do Refugiado. E o Papa Leão XIV colocou na sua mensagem, né, o tema de mesmo uma só dessas crianças. Confira Mateus 18:10. Ele vai colocar justamente da questão da migração e do refúgio, vendo o lugar das crianças, que às vezes deixam família, separado de seus pais, tantas questões que ocorrem nessa questão da migração, ou então daqueles que vão para outros países como refugiados. Ele vai lembrar isso. Ano após ano, o Dia Mundial do Imigrante e do Refugiado nos convida a dirigir nosso olhar para diferentes aspectos do complexo fenômeno migratório. Para este 112º dia, o tema, mesmo um só desses pequeninos, chama a nossa atenção para os menores, diretamente envolvidos na experiência da migração e da fuga, para a solicitude com eles e para a promessa do Senhor, entre aspas: quem receber um desses meninos em meu nome é a mim que recebe, fecha aspas, Marcos 9:37. E aí ele vai colocar então os vários subtemas, começando com os menores deslocados, uma realidade complexa de vulnerabilidade. Portanto, meus irmãos e irmãs, leamos, José, com calma, o tema e o texto que o Papa coloca para esse 112º Dia Mundial, né, dos Refugiados e dos Imigrantes, falando sobre os menores, as crianças vítimas da migração, vítimas do refúgio, e que sofrem tanto nesses aspectos todos, seja por deixar sua pátria, deixar sua casa, e muitas vezes serem separados dos seus pais também.
É um texto muito interessante para ser meditado. Portanto, muitas coisas nesse final de semana, né? Seja a questão do mês da Bíblia, seja talvez o provável dia mundial da Bíblia, dia nacional da Bíblia, seja a questão também da visita do Papa à França e à Unesco, seja também o 112º dia mundial do migrante e do refugiado. E nós, nesse domingo, meus irmãos e irmãs, vivemos o 26º domingo do tempo comum. A palavra de Deus nos fala palavras muito importantes para nós, meus irmãos e irmãs. A leitura do Evangelho fala dos dois filhos. O que vos parece? O homem tinha dois filhos. Falou para o primeiro filho: vai trabalhar hoje na vinha. Volta o tempo de trabalhar na vinha. E o filho respondeu: não quero. Mas depois mudou de opinião e foi. O pai dirigiu-se ao outro filho e disse a mesma coisa. Ele respondeu: sim, senhor, eu vou. Mas não foi. Então, a pergunta: qual dos dois fez a vontade do pai? Os sumos sacerdotes e os anciãos do povo responderam: o primeiro. Então Jesus diz: então, e digo a vocês, os que são pecadores, prostitutas e pecadores de impostos, vos precedem no reino de Deus, os fariseus, aqueles que estão ali próximos, porque veio João e não acreditaste nele. E aos cobradores de impostos, as prostitutas, creram nele. Vós mesmo vendo isso, não vos arrependestes para crer nele. Portanto, ele compara João Batista e o anúncio do reino, e o anúncio do Messias, eis o Cordeiro de Deus. E fala que ele deseja mais do que a nossa resposta teórica, que a prática seja concreta. Ou seja, trabalhar na vinha do Senhor. Não só respondamos que nós vamos trabalhar na vinha do Senhor, mas trabalhemos concretamente. E vai lembrar que tem muitas pessoas que andaram pelo caminho errado. Eu falava disso semana passada. Muitas pessoas que andaram pelo caminho errado e mudaram de vida. E foram trabalhar na vinha do Senhor, mesmo tendo negado o Senhor no começo. Nós vemos que a coerência do Evangelho é muito clara. E esse texto é exclusivo de Mateus. Não está nem Lucas, nem Marcos. Mas lembra para nós um pouco, meus irmãos e irmãs, essa realidade que temos meditado a semana passada. Ou seja, muitos disseram não ao Evangelho, ao trabalhar na vinha, mas depois se arrependeram e foram. Mas quantos que às vezes nasceram na caminhada de igreja e acabaram se desviando e não trabalhando na vinha do Senhor, não caminhando com o Senhor? É justamente a palavra que nos questiona profundamente. Ele deseja que nós respondamos o nosso sim, não só com ideias, não só verbalmente, mas na prática de cada dia, trabalhar na vinha do Senhor. E nesse aspecto, caríssimos irmãos e irmãs, o livro de Ezequiel, leitura primeira desse domingo, coloca com muita clareza isso. Vós andais dizendo: a conduta do Senhor não é correta. Ouvi, pois, né? A minha conduta que não é correta, ou é a vossa conduta que não é correta? Quando um justo se desvia da justiça, pratica o mal e morre, é por causa do mal praticado que ele morre. Ou seja, alguém que falou que ia trabalhar e depois não foi. Quando o ímpio se arrepende da maldade que praticou e observa o direito à justiça, conserva a própria vida. Arrependendo-se de todos os seus pecados, com certeza viverá, não morrerá. Ou seja, disse que não ia, mas foi. Portanto, o livro de Ezequiel vai ilustrar bem isso. Ou seja, vemos que o justo que se desvia e acaba se perdendo, e aquele ímpio que muda de vida e acaba se convertendo e acaba vivendo. Portanto, é para todos nós, meus irmãos e irmãs, uma palavra muito séria, muito importante, que o Salmo de Resposta, o Salmo 24, vai colocar no seu refrão: recordai, Senhor meu Deus, vossa ternura e compaixão. É bem esse aspecto que a palavra do Senhor, meus irmãos, vai colocar para todos nós. Pensamos ouvir essa graça, experimentemos a compaixão do Senhor, a graça de Deus, mesmo que tenhamos errado muitas vezes na vida. O amor do Senhor para conosco é infinito e quer que nós experimentemos essa conversão e trabalhemos na vinha do Senhor. E aqueles que tiveram o privilégio de estar no Senhor, não fechem seus corações, continuem buscando o Senhor, não se acomodem,
né, procure cada vez mais o Senhor, não se deixe levar pelo mal, pelo maligno, vivendo cada dia mais da caminhada com o Senhor, porque nós podemos ter começado e nos perdido, e uns estão perdidos e pode voltar para o bem, caminhar no Senhor. É uma palavra que nos questiona profundamente nesse sentido. Um outro tema, meus irmãos e irmãs, desse 26º domingo, está na carta de São Paulo aos Filipenses. Aliás, na carta de São Paulo aos Filipenses, na versão longa do texto, tem dois temas. O primeiro tema é sobre a unidade. O segundo tema é sobre se estar unido a Cristo Jesus na sua paixão, morte de cruz. Tem também a possibilidade de ter a leitura mais breve, que é apenas a primeira parte que ele fala da unidade. Lembra um pouquinho esse que fala muito ao meu coração. Se existe consolação na vida em Cristo, se existe alento no mútuo amor, se existe comunhão no Espírito, se existe ternura e compaixão, tornai então completa a minha alegria. Tornai completa a minha alegria. Aspirai a mesma coisa, unidos no mesmo amor, vivei em harmonia, procurando a unidade. Nada façais por competição ou vanglória, mas com humildade. Cada um julgue que o outro é mais importante. E não cuide somente do que é seu, mas também do que é do outro. Palavras profundíssimas de Paulo aos Filipenses, meus irmãos e irmãs, que fala do seu coração e vive um pouco, via as suas comunidades, muitas vezes divididas, separadas por vanglória, por orgulho, querendo um pisar em cima do outro. E ele fala: vivam na mesma harmonia, tende os mesmos sentimentos de Jesus Cristo. E ele passa então para a segunda parte, né, que na versão longa tem, que é esse belo oração, né, que ele coloca e que nós temos na escritura. Ou seja, tende em vós o mesmo sentimento que existe em Cristo Jesus. Cristo Jesus, existindo de condição divina, não se fez do ser igual a Deus uma usurpação, mas esvaziou-se a si mesmo, assumindo a condição de escravo e tornando-se igual aos homens. Encontrado com aspecto humano, humilhou-se a si mesmo, fazendo-se obediente até a morte e morte de cruz. Por isso Deus o exaltou acima de tudo. Ele deu o nome que está acima de todo nome. Assim, ao nome de Jesus, todo joelho se dobre, na terra e abaixo da terra, e toda língua proclame: Jesus Cristo é o Senhor, para a glória de Deus Pai. São dois temas, portanto, que nós encontramos, que têm ligação com outros, sem dúvida, aqui na carta aos Filipenses. Ou seja, viver a mesma comunhão com Jesus Cristo, ver a unidade e ter no coração os mesmos sentimentos. E Paulo vai fazer essa belíssima oração, que era da tradição primitiva, ou seja, que ele se fez homem, abaixou-se, entrou na kenosis e tornou-se um de nós, para que a seu nome todo joelho se dobre. Portanto, dois aspectos na liturgia desse domingo: de um lado, justamente, o poder ver-se quando passa, que nós estamos caminhando no Senhor, dizer o nosso sim e colocar em prática o nosso sim, e quem diz o seu não pode se converter, buscar também trabalhar na vinha do Senhor, que nós possamos de cada vez ter essa coerência. E o segundo aspecto, aquilo que fala a carta aos Filipenses, leitura desse domingo: vivamos na unidade, estamos nos configurar a Jesus Cristo, que se fez homem e deu a vida por todos nós. Muita riqueza, meus irmãos e irmãs, nesse último domingo do mês de setembro, juntamente com o dia do imigrante, do refugiado, visita do Santo Padre à França, tantos aspectos que nos unem e que a palavra de Deus ilumine sempre mais a nossa vida. Participe da missa, caminhamos como comunidade, continuemos alimentando da palavra de Deus, da Eucaristia, da vida em comunidade, e que possamos pedir ao Senhor, que nos dê o dom da conversão sincera, de colocar em prática o nosso sim a cada dia, a cada momento, não viver por competição, não viver uns contra os outros, mas na unidade, sermos testemunhas para a sociedade que é possível caminhar na comunhão e na unidade, como testemunhas da paz e da fraternidade que tanto o mundo necessita e tantas pessoas desse mundo precisam cada vez mais, vendo os sinais da Igreja em nossa caminhada, caríssimos irmãos e irmãs. Escutemos com atenção a palavra do Senhor,
busquemos o Senhor com todo o nosso coração e que cada vez mais que a escuta do Senhor possa fazer descer o nosso coração e a prática de nossa vida, essa coerência da nossa vida e de nossa caminhada cada vez mais, buscando de coração sincero cada vez melhor fazer a vontade do Pai que está nos céus. De tal maneira, meus irmãos e irmãs, que na unidade, na fraternidade, coloquemos em prática a palavra de Deus. Caminhemos de tal maneira que possamos bendizer o Senhor, que nos dê essa graça e esse dom. Tudo é dom, tudo é graça de Deus em nossa vida, em nossa caminhada. E Ele vai nos fazendo cada vez mais buscar de coração sincero aquilo que nos fará cada vez mais também testemunhas do reino de Deus, dessa presença do reino no meio da sociedade, no meio do mundo, no meio de nossa caminhada, cresçamos irmãos e irmãs. O Senhor nos conduz e nos leve cada vez mais a caminhar no Senhor, em nome do Pai, e do Filho e do Espírito Santo. Amém.

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0: Creio em Deus Pai Todo-Poderoso, Criador do céu e da terra, e em Jesus Cristo, seu único Filho, nosso Senhor, que foi concebido pelo poder do Espírito Santo, nasceu da Virgem Maria, padeceu sob Pôncio Pilatos, foi crucificado, morto e sepultado, desceu à mansão dos mortos, ressuscitou ao terceiro dia, subiu aos céus e está sentado à direita de Deus Pai Todo-Poderoso, donde há de vir a julgar os vivos e os mortos. Creio no Espírito Santo, na Santa Igreja Católica, na comunhão dos santos, na remissão dos pecados, na ressurreição da carne, na vida eterna. Amém. Pai nosso que estais no céu, santificado seja o vosso nome. Venha a nós o vosso reino, seja feita a vossa vontade, assim na terra como no céu.
1: O pão nosso de cada dia nos dai hoje. Perdoai-nos as nossas ofensas, assim como nós perdoamos a quem nos tem ofendido. E não nos deixeis cair em tentação, mas livrai-nos do mal. Amém.
0: Ave Maria, cheia de graça, o Senhor é convosco. Bendita sois vós entre as mulheres, e bendito é o fruto do vosso ventre, Jesus.
1: Santa Maria, Mãe de Deus, rogai por nós, pecadores, agora e na hora de nossa morte. Amém.
0: Ave Maria, cheia de graça, o Senhor é convosco. Bendita sois vós entre as mulheres, e bendito é o fruto do vosso ventre, Jesus.
1: Santa Maria, Mãe de Deus, rogai por nós, pecadores, agora e na hora de nossa morte. Amém.
0: Ave Maria, cheia de graça, o Senhor é convosco. Bendita sois vós entre as mulheres, e bendito é o fruto do vosso ventre, Jesus.
1: Santa Maria, Mãe de Deus, rogai por nós, pecadores,

0: Pai nosso que estás no céu, santificado seja o vosso nome. Venha a nós o vosso reino, seja feita a vossa vontade, assim na terra como no céu.
1: O pão nosso de cada dia nos dai hoje.

0: qual. Amém.
1: Ave Maria, cheia de graça, o Senhor é convosco. Bendita sois vós entre as mulheres e bendito é o fruto do vosso ventre, Jesus.
0: Santa Maria, Mãe de Deus, rogai por nós, pecadores, agora e na hora de nossa morte. Amém.
1: Ave Maria, cheia de graça, o Senhor é convosco. Bendita sois vós entre as mulheres e bendito é o fruto do vosso ventre, Jesus.
0: Santa Maria, Mãe de Deus, rogai por nós, pecadores, agora e na hora de nossa morte. Amém.
1: Ave Maria, cheia de graça, o Senhor é convosco. Bendita sois vós entre as mulheres e bendito é o fruto do vosso ventre, Jesus.
0: Santa Maria, Mãe de Deus, rogai por nós, pecadores, agora e na hora de nossa morte. Amém.
1: Ave Maria, cheia de graça, o Senhor é convosco. Bendita sois vós entre as mulheres e bendito é o fruto do vosso ventre, Jesus.
0: Santa Maria, Mãe de Deus, rogai por nós, pecadores, agora e na hora de nossa morte. Amém.
1: Ave Maria, cheia de graça, o Senhor é convosco. Bendita sois vós entre as mulheres e bendito é o fruto do vosso ventre, Jesus.
0: Santa Maria, Mãe de Deus, rogai por nós, pecadores, agora e na hora de nossa morte. Amém.
1: Ave Maria, cheia de graça, o Senhor é convosco. Bendita sois vós entre as mulheres e bendito é o fruto do vosso ventre, Jesus.
0: Santa Maria, Mãe de Deus, rogai por nós, pecadores, agora e na hora de nossa morte. Amém.
1: Ave Maria, cheia de graça, o Senhor é convosco. Bendita sois vós entre as mulheres e bendito é o fruto do vosso ventre, Jesus.
0: Santa Maria, Mãe de Deus, rogai por nós, pecadores, agora e na hora de nossa morte. Amém.
1: Ave Maria, cheia de graça, o Senhor é convosco. Bendita sois vós entre as mulheres e bendito é o fruto do vosso ventre, Jesus.
0: Santa Maria, Mãe de Deus, rogai por nós, pecadores, agora e na hora de nossa morte. Amém.
1: Ave Maria, cheia de graça, o Senhor é convosco. Bendita sois vós entre as mulheres e bendito é o fruto do vosso ventre, Jesus.
0: Santa Maria, Mãe de Deus, rogai por nós, pecadores, agora e na hora de nossa morte. Amém.
1: Ave Maria, cheia de graça, o Senhor é convosco. Bendita sois vós entre as mulheres e bendito é o fruto do vosso ventre, Jesus.
0: Santa Maria, Mãe de Deus, rogai por nós, pecadores, agora e na hora de nossa morte. Amém.
1: Glória ao Pai, ao Filho e ao Espírito Santo,
0: como é.

0: Pai nosso que estais no céu, santificado seja o vosso nome. Venha a nós o vosso reino, seja feita a vossa vontade, assim na terra como no céu.
1: O pão nosso de cada dia nos dai hoje. Perdoai-nos as nossas ofensas, assim como nós perdoamos a quem nos tem ofendido. E não nos deixeis cair em tentação, mas livrai-nos do mal. Amém.
0: Ave Maria, cheia de graça, o Senhor é convosco. Bendita sois vós entre as mulheres e bendito é o fruto do vosso ventre, Jesus.
1: Santa Maria, Mãe de Deus, rogai por nós, pecadores, agora e na hora de nossa morte. Amém.
0: Ave Maria, cheia de graça, o Senhor é convosco. Bendita sois vós entre as mulheres e bendito é o fruto do vosso ventre, Jesus.
1: Santa Maria, Mãe de Deus, rogai por nós, pecadores, agora e na hora de nossa morte. Amém.
0: Ave Maria, cheia de graça, o Senhor é convosco. Bendita sois vós entre as mulheres e bendito é o fruto do vosso ventre, Jesus.
1: Santa Maria, Mãe de Deus, rogai por nós, pecadores, agora e na hora de nossa morte. Amém.
0: Ave Maria, cheia de graça, o Senhor é convosco. Bendita sois vós entre as mulheres e bendito é o fruto do vosso ventre, Jesus.
1: Santa Maria, Mãe de Deus, rogai por nós, pecadores, agora e na hora de nossa morte. Amém.
0: Ave Maria, cheia de graça, o Senhor é convosco. Bendita sois vós entre as mulheres e bendito é o fruto do vosso ventre, Jesus.
1: Santa Maria, Mãe de Deus, rogai por nós, pecadores, agora e na hora de nossa morte. Amém.
0: Ave Maria, cheia de graça, o Senhor é convosco. Bendita sois vós entre as mulheres e bendito é o fruto do vosso ventre, Jesus.
1: Santa Maria, Mãe de Deus, rogai por nós, pecadores, agora e na hora de nossa morte. Amém.
0: Ave Maria, cheia de graça, o Senhor é convosco. Bendita sois vós entre as mulheres e bendito é o fruto do vosso ventre, Jesus.
1: Santa Maria, Mãe de Deus, rogai por nós, pecadores, agora e na hora de nossa morte. Amém.
0: Ave Maria, cheia de graça, o Senhor é convosco. Bendita sois vós entre as mulheres e bendito é o fruto do vosso ventre, Jesus.
1: Santa Maria, Mãe de Deus, rogai por nós, pecadores, agora e na hora de nossa morte. Amém.
0: Ave Maria, cheia de graça, o Senhor é convosco. Bendita sois vós entre as mulheres e bendito é o fruto do vosso ventre, Jesus.
1: Santa Maria, Mãe de Deus, rogai por nós, pecadores, agora e na hora de nossa morte. Amém.
0: Ave Maria, cheia de graça, o Senhor é convosco. Bendita sois vós entre as mulheres e bendito é o fruto do vosso ventre, Jesus.
1: Santa Maria, Mãe de Deus, rogai por nós, pecadores, agora e na hora de nossa morte. Amém.
0: Glória ao Pai, ao Filho e ao Espírito Santo,
1: como era no princípio, agora e sempre. Amém.

0: Pai nosso que estais no céu, santificado seja o vosso nome. Venha a nós o vosso reino, seja feita a vossa vontade, assim na terra como no céu.
1: O pão nosso de cada dia nos dai hoje. Perdoai-nos as nossas ofensas, assim como nós perdoamos a quem nos tem ofendido. E não nos deixeis cair em tentação, mas livrai-nos do mal. Amém.
0: Ave Maria, cheia de graça, o Senhor é convosco. Bendita sois vós entre as mulheres, e bendito é o fruto do vosso ventre, Jesus.
1: Santa Maria, Mãe de Deus, rogai por nós, pecadores, agora e na hora de nossa morte. Amém.
0: Ave Maria, cheia de graça, o Senhor é convosco. Bendita sois vós entre as mulheres, e bendito é o fruto do vosso ventre, Jesus.
1: Santa Maria, Mãe de Deus, rogai por nós, pecadores, agora e na hora de nossa morte. Amém.
0: Ave Maria, cheia de graça, o Senhor é convosco. Bendita sois vós entre as mulheres, e bendito é o fruto do vosso ventre, Jesus.
1: Santa Maria, Mãe de Deus, rogai por nós, pecadores, agora e na hora de nossa morte. Amém.
0: Ave Maria, cheia de graça, o Senhor é convosco. Bendita sois vós entre as mulheres, e bendito é o fruto do vosso ventre, Jesus.
1: Santa Maria, Mãe de Deus, rogai por nós, pecadores, agora e na hora de nossa morte. Amém.
0: Ave Maria, cheia de graça, o Senhor é convosco. Bendita sois vós entre as mulheres, e bendito é o fruto do vosso ventre, Jesus.
1: Santa Maria, Mãe de Deus, rogai por nós, pecadores, agora e na hora de nossa morte. Amém.
0: Ave Maria, cheia de graça, o Senhor é convosco. Bendita sois vós entre as mulheres, e bendito é o fruto do vosso ventre, Jesus.
1: Santa Maria, Mãe de Deus, rogai por nós, pecadores, agora e na hora de nossa morte. Amém.
0: Ave Maria, cheia de graça, o Senhor é convosco. Bendita sois vós entre as mulheres, e bendito é o fruto do vosso ventre, Jesus.
1: Santa Maria, Mãe de Deus, rogai por nós, pecadores, agora e na hora de nossa morte. Amém.
0: Ave Maria, cheia de graça, o Senhor é convosco. Bendita sois vós entre as mulheres, e bendito é o fruto do vosso ventre, Jesus.
1: Santa Maria, Mãe de Deus, rogai por nós, pecadores, agora e na hora de nossa morte. Amém.
0: Ave Maria, cheia de graça, o Senhor é convosco. Bendita sois vós entre as mulheres, e bendito é o fruto do vosso ventre, Jesus.
1: Santa Maria, Mãe de Deus, rogai por nós, pecadores, agora e na hora de nossa morte. Amém.
0: Ave Maria, cheia de graça, o Senhor é convosco. Bendita sois vós entre as mulheres, e bendito é o fruto do vosso ventre, Jesus.
1: Santa Maria, Mãe de Deus, rogai por nós, pecadores, agora e na hora de nossa morte. Amém.
0: Glória ao Pai, ao Filho e ao Espírito Santo,
1: como era no princípio, agora e sempre. Amém.

0: Pai nosso que estais no céu, santificado seja o vosso nome. Venha a nós o vosso reino, seja feita a vossa vontade, assim na terra como no céu.
1: O pão nosso de cada dia nos dai hoje. Perdoai-nos as nossas ofensas, assim como nós perdoamos a quem nos tem ofendido. E não nos deixeis cair em tentação, mas livrai-nos do mal. Amém.
0: Ave Maria, cheia de graça, o Senhor é convosco. Bendita sois vós entre as mulheres, e bendito é o fruto do vosso ventre, Jesus.
1: Santa Maria, Mãe de Deus, rogai por nós, pecadores, agora e na hora de nossa morte. Amém.
0: Ave Maria, cheia de graça, o Senhor é convosco. Bendita sois vós entre as mulheres, e bendito é o fruto do vosso ventre, Jesus.
1: Santa Maria, Mãe de Deus, rogai por nós, pecadores, agora e na hora de nossa morte. Amém.
0: Ave Maria, cheia de graça, o Senhor é convosco. Bendita sois vós entre as mulheres, e bendito é o fruto do vosso ventre, Jesus.
1: Santa Maria, Mãe de Deus, rogai por nós, pecadores, agora e na hora de nossa morte. Amém.
0: Ave Maria, cheia de graça, o Senhor é convosco. Bendita sois vós entre as mulheres, e bendito é o fruto do vosso ventre, Jesus.
1: Santa Maria, Mãe de Deus, rogai por nós, pecadores, agora e na hora de nossa morte. Amém.
0: Ave Maria, cheia de graça, o Senhor é convosco. Bendita sois vós entre as mulheres, e bendito é o fruto do vosso ventre, Jesus.
1: Santa Maria, Mãe de Deus, rogai por nós, pecadores, agora e na hora de nossa morte. Amém.
0: Ave Maria, cheia de graça, o Senhor é convosco. Bendita sois vós entre as mulheres, e bendito é o fruto do vosso ventre, Jesus.
1: Santa Maria, Mãe de Deus, rogai por nós, pecadores, agora e na hora de nossa morte. Amém.
0: Ave Maria, cheia de graça, o Senhor é convosco. Bendita sois vós entre as mulheres, e bendito é o fruto do vosso ventre, Jesus.
1: Santa Maria, Mãe de Deus, rogai por nós, pecadores, agora e na hora de nossa morte. Amém.
0: Ave Maria, cheia de graça, o Senhor é convosco. Bendita sois vós entre as mulheres, e bendito é o fruto do vosso ventre, Jesus.
1: Santa Maria, Mãe de Deus, rogai por nós, pecadores, agora e na hora de nossa morte. Amém.
0: Ave Maria, cheia de graça, o Senhor é convosco. Bendita sois vós entre as mulheres, e bendito é o fruto do vosso ventre, Jesus.
1: Santa Maria, Mãe de Deus, rogai por nós, pecadores, agora e na hora de nossa morte. Amém.
0: Ave Maria, cheia de graça, o Senhor é convosco. Bendita sois vós entre as mulheres, e bendito é o fruto do vosso ventre, Jesus.
1: Santa Maria, Mãe de Deus, rogai por nós, pecadores, agora e na hora de nossa morte. Amém.
0: Glória ao Pai, ao Filho e ao Espírito Santo,
1: como era no princípio, agora e sempre. Amém.

0: Pai nosso que estais no céu, santificado seja o vosso nome. Venha a nós o vosso reino, seja feita a vossa vontade, assim na terra como no céu.
1: O pão nosso de cada dia nos dai hoje.

0: Amém.
1: Ave Maria, cheia de graça, o Senhor é convosco. Bendita sois vós entre as mulheres e bendito é o fruto do vosso ventre, Jesus.
0: Santa Maria, Mãe de Deus, rogai por nós, pecadores, agora e na hora de nossa morte. Amém.
1: Ave Maria, cheia de graça, o Senhor é convosco. Bendita sois vós entre as mulheres e bendito é o fruto do vosso ventre, Jesus.
0: Santa Maria, Mãe de Deus, rogai por nós, pecadores, agora e na hora de nossa morte. Amém.
1: Ave Maria, cheia de graça, o Senhor é convosco. Bendita sois vós entre as mulheres e bendito é o fruto do vosso ventre, Jesus.
0: Santa Maria, Mãe de Deus, rogai por nós, pecadores, agora e na hora de nossa morte. Amém.
1: Ave Maria, cheia de graça, o Senhor é convosco. Bendita sois vós entre as mulheres e bendito é o fruto do vosso ventre, Jesus.
0: Santa Maria, Mãe de Deus, rogai por nós, pecadores, agora e na hora de nossa morte. Amém.
1: Ave Maria, cheia de graça, o Senhor é convosco. Bendita sois vós entre as mulheres e bendito é o fruto do vosso ventre, Jesus.
0: Santa Maria, Mãe de Deus, rogai por nós, pecadores, agora e na hora de nossa morte. Amém.
1: Ave Maria, cheia de graça, o Senhor é convosco. Bendita sois vós entre as mulheres e bendito é o fruto do vosso ventre, Jesus.
0: Santa Maria, Mãe de Deus, rogai por nós, pecadores, agora e na hora de nossa morte. Amém.
1: Ave Maria, cheia de graça, o Senhor é convosco. Bendita sois vós entre as mulheres e bendito é o fruto do vosso ventre, Jesus.
0: Santa Maria, Mãe de Deus, rogai por nós, pecadores, agora e na hora de nossa morte. Amém.
1: Ave Maria, cheia de graça, o Senhor é convosco. Bendita sois vós entre as mulheres e bendito é o fruto do vosso ventre, Jesus.
0: Santa Maria, Mãe de Deus, rogai por nós, pecadores, agora e na hora de nossa morte. Amém.
1: Ave Maria, cheia de graça, o Senhor é convosco. Bendita sois vós entre as mulheres e bendito é o fruto do vosso ventre, Jesus.
0: Santa Maria, Mãe de Deus, rogai por nós, pecadores, agora e na hora de nossa morte. Amém.
1: Ave Maria, cheia de graça, o Senhor é convosco. Bendita sois vós entre as mulheres e bendito é o fruto do vosso ventre, Jesus.
0: Santa Maria, Mãe de Deus, rogai por nós, pecadores, agora e na hora de nossa morte. Amém.

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1: Dia 27 de setembro. A Igreja celebra hoje a memória de São Vicente de Paulo, um presbítero francês que viveu no século XVI. Ele foi realmente uma figura extraordinária para a humanidade. Pertencia a uma família pobre de cristãos dignos e fervorosos. Nasceu em Puy, na França, no dia 24 de abril de 1581. Na infância, Vicente foi um simples guardador de porcos, o que não o impediu de ter uma brilhante ascensão na alta corte da sociedade de sua época. Aos 19 anos, foi ordenado padre e, antes de ser capelão da rainha Margarida de Valois, ficou preso durante 2 anos nas mãos dos muçulmanos. Todos o admiravam e respeitavam, mas quem mais era merecedor da piedade e atenção de Vicente de Paulo eram mesmo os pobres, os menos favorecidos, os que sofriam as agruras da miséria. Quando Mazarino, em represália às barricadas erguidas pela França, quis fazer o país entregar-se pela fome, Vicente de Paulo organizou, em São Lázaro, uma mesa popular para servir diariamente refeições a 2.000 pessoas famintas. Quando convenceu o regente francês de que o povo sofria por falta de solidariedade e de pessoas caridosas para estender-lhe as mãos, o rei imediatamente nomeou para ser o ministro da caridade. Com isso, Vicente de Paulo organizou um trabalho de assistência aos pobres em escala nacional. Fundou e organizou 4 instituições voltadas para a caridade: a Confraria das Damas da Caridade, os Servos dos Pobres, a Congregação dos Padres da Missão, conhecido como Padres Lazaristas, em 1625, e principalmente as Filhas da Caridade, uma congregação religiosa organizada em 1633. Este homem prático, firme, dotado de senso de humor, esperto como um camponês e, sobretudo, muito realista, morreu em Paris no dia 27 de setembro de 1660, sendo canonizado em 1737. Sua figura é admirada por toda a sociedade leiga cristã, engajada em cuidar para que seu carisma permaneça pela ação de suas fundações, os vicentinos, que florescem ainda nos nossos dias sempre a serviço dos mais necessitados, doentes e marginalizados. São Vicente de Paulo, rogai por nós.
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1: Louvado seja nosso Senhor Jesus Cristo, para sempre seja louvado. Um bom dia, meu querido irmão, minha querida irmã, da nossa rádio Catedral FM 106,7, a sintonia da felicidade. Eu sou o professor Fábio Almeida e esse é o nosso Rio em Santidade. E hoje não vou me demorar muito, porque temos uma história muito bonita de um futuro beato, já às portas da beatificação, que a igreja vai ganhar nos próximos dias. Mas antes, nós vamos, como sempre, começar o nosso dia, começar o nosso domingo, começar o nosso programa, entregando nas mãos de Deus a nossa vida, através do tercinho do amor da venerável Odete Vidal Cardoso. Em nome do Pai, do Filho e do Espírito Santo. Amém. Quero passar o meu céu fazendo bem à terra. Primeira dezena, rezamos pela igreja. Meu Jesus, eu vos amo. Meu Jesus, eu vos amo. Meu Jesus, eu vos amo. Meu Jesus, eu vos amo. Meu Jesus, eu vos amo. Meu Jesus, eu vos amo. Meu Jesus, eu vos amo. Meu Jesus, eu vos amo. Meu Jesus, eu vos amo. Meu Jesus, eu vos amo. Quero passar no meu céu fazendo o bem à terra. Segunda dezena, nós rezamos pelos enfermos. Meu Jesus, eu vos amo. Meu Jesus, eu vos amo. Meu Jesus, eu vos amo. Meu Jesus, eu vos amo. Meu Jesus, eu vos amo. Meu Jesus, eu vos amo. Meu Jesus, eu vos amo. Meu Jesus, eu vos amo. Meu Jesus, eu vos amo. Meu Jesus, eu vos amo. Quero passar o meu céu fazendo bem à terra. Terceira dezena, rezamos por todos que fazem parte da guarda de honra do Santíssimo Sacramento lá do Santuário da Senhora Santana, aqui no centro do Rio. Meu Jesus, eu vos amo. Meu Jesus, eu vos amo. Meu Jesus, eu vos amo. Meu Jesus, eu vos amo. Meu Jesus, eu vos amo. Meu Jesus, eu vos amo. Meu Jesus, eu vos amo. Meu Jesus, eu vos amo. Meu Jesus, eu vos amo. Meu Jesus, eu vos amo. Quero passar o meu céu fazendo bem à terra. Na quarta dezena, rezamos por todos os membros do apostolado da oração. Meu Jesus, eu vos amo. Meu Jesus, eu vos amo. Meu Jesus, eu vos amo. Meu Jesus, eu vos amo. Meu Jesus, eu vos amo. Meu Jesus, eu vos amo. Meu Jesus, eu vos amo. Meu Jesus, eu vos amo. Meu Jesus, eu vos amo. Meu Jesus, eu vos amo. Quero passar o meu céu fazendo bem à terra. Quinta e última dezena, rezamos por você, meu querido irmão, minha querida irmã, que é fiel ouvinte da nossa Rádio Catedral FM e também por nós aqui da nossa Rádio Catedral, desde o cardeal até todos os funcionários que fazem parte e voluntários também aqui da nossa Rádio Catedral. Meu Jesus, eu vos amo. Meu Jesus, eu vos amo. Meu Jesus, eu vos amo. Meu Jesus, eu vos amo. Meu Jesus, eu vos amo. Meu Jesus, eu vos amo. Meu Jesus, eu vos amo. Meu Jesus, eu vos amo. Meu Jesus, eu vos amo. Meu Jesus, eu vos amo. Meu Jesus, abençoai-me, santificai-me, enchei o meu coração de vosso amor. Meu Jesus, abençoai-me, santificai-me, enchei o meu coração de vosso amor. Meu Jesus, abençoai-me, santificai-me, enchei o meu coração de vosso amor. E como eu disse, no programa de hoje, nós vamos falar de um futuro beato. com a beatificação marcada, já está aí às portas. E ele foi pioneiro numa das coisas que a gente faz aqui agora: comunicar a boa nova através dos meios de comunicação. Nós vamos falar do venerável Fulton Sheen, a voz que nasceu do silêncio. Existe uma fotografia de Fulton Sheen que diga mais sobre ele do que todas as imagens de televisão que o tornaram conhecido. Não é a fotografia do bispo diante de uma câmera com o rosto iluminado pelos refletores. Não é a imagem do sacerdote diante de um auditório, nem a do homem elegantemente vestido que durante anos entrou nas salas de milhões de famílias americanas através da televisão. É a imagem de um homem ajoelhado. Um homem sozinho diante do sacrário. Ali não havia espectadores, não havia aplausos, nem microfone. Não havia o brilho dos estúdios, nem a expectativa de uma multidão esperando ouvir alguma coisa inteligente, profunda ou espirituosa. Havia apenas o silêncio. E talvez seja justamente nesse silêncio que devemos procurar o verdadeiro Fulton Sheen. Porque antes de se tornar uma das vozes católicas mais conhecidas do século XX, antes de falar pelo rádio e pela televisão, antes de escrever livros que alcançariam leitores em vários países, Fulton Sheen foi um sacerdote que descobriu uma coisa simples e exigente. Para falar de Deus aos homens, era preciso primeiro aprender a permanecer diante de Deus. Sua voz tornou-se famosa. Sua oração, porém, permaneceu escondida. E há algo profundamente cristão nessa diferença. Peter John Sheen nasceu em 8 de maio de 1895 na pequena cidade de El Paso, no estado de Illinois. Era o início de uma vida que atravessaria quase todo o século XX. Quando aquele menino nasceu, o mundo ainda era muito diferente daquele que conheceríamos depois. Não havia rádio doméstico, televisão, internet ou qualquer das tecnologias que mais tarde fariam dele um dos grandes comunicadores católicos do seu tempo. A igreja também vivia outra época. E numa pequena cidade do interior americano, ninguém podia imaginar que aquela criança acabaria falando para milhões de pessoas. Mas as grandes histórias de vida quase nunca começam com aquilo que sabemos depois. Começam pequenas. Uma criança, uma família, uma casa, uma igreja. Uma voz aprendendo as primeiras orações. Fulton nasceu em Peoria, Illinois. E desde cedo demonstrou inteligência e facilidade para os estudos. Tinha inclinação para a filosofia, para a teologia.

Mas havia uma coisa que ele parece ter compreendido muito cedo. Um sacerdote não pode viver apenas daquilo que oferece aos outros. Precisa também receber, permanecer e rezar. Por isso, a adoração eucarística ocuparia um lugar tão importante em sua vida. Xin assumiu o compromisso de dedicar diariamente uma hora à oração diante do Santíssimo Sacramento. Uma hora. Não apenas alguns minutos quando sobrasse tempo. Uma hora. E isso se torna especialmente significativo quando lembramos o homem que ele viria a ser. Porque sua vida ficaria cada vez mais cheia. Haveria compromissos, viagens, palestras, gravações, livros, entrevistas, reuniões, responsabilidades episcopais. O mundo lhe pediria palavras e ele precisaria preservar um espaço em que não precisasse dizer absolutamente nada. Diante do sacrário, o famoso Fulton Sheen desapareceria. Restava o padre. Depois da ordenação vieram os estudos. Sheen estudou nos Estados Unidos e depois foi para a Europa. Em Louvain, na Bélgica, aprofundou sua formação filosófica, recebendo o doutorado em filosofia em 1923. Passou também por Paris e Roma. Era um homem formado intelectualmente numa época em que o mundo ocidental estava começando a experimentar uma crise profunda em suas certezas. A Primeira Guerra Mundial havia terminado pouco tempo antes. A Europa carregava seus mortos. As antigas estruturas políticas haviam sido abaladas e novas ideologias começavam a ganhar força. A ciência avançava, a indústria transformava a vida. A cultura se secularizava. E ao mesmo tempo, o homem continuava fazendo as mesmas perguntas de sempre. Quem sou eu? Para que estou aqui? Por que existe o sofrimento e o que é a verdade? O que acontece quando eu morrer? Sheen percebeu que a igreja não poderia fugir dessas perguntas. A fé católica não poderia apenas existir dentro das paredes das igrejas. Precisava entrar no mundo real. E o mundo real estava começando a falar por novos meios. Um deles é este que nós estamos aqui hoje.

a cultura popular e a vida cotidiana. Não tratava seus espectadores como crianças. Não imaginava que a fé precisava abandonar a inteligência para alcançar as pessoas. Ao contrário, acreditava que a inteligência humana, quando procura sinceramente a verdade, não é inimiga da fé. Pode ser o caminho para ela. O programa alcançou uma audiência extraordinária. Em 1953, Shin recebeu um Emmy, que é o Oscar da televisão. A imagem do bispo diante das câmeras tornou-se conhecida em todo o país. E lembremos, os Estados Unidos não é conhecido até hoje como um país de maioria católica, mas sim um país de maioria protestante. Então, a figura de um homem de igreja, um homem católico, um bispo da igreja, diante de tanta gente, é assim um sinal. Mas é justamente nesse momento em que precisamos voltar àquela outra imagem. O homem diante do sacrário. Porque seria fácil contar a história de Fulton Sheen como uma história de sucesso. O menino do interior que se tornou famoso, o padre que chegou à televisão, o bispo que alcançou milhões, o escritor que vendeu livros. Mas essa seria apenas a superfície. A vida cristã não se mede pela quantidade de pessoas que nos conhece, mas mede-se por aquilo que fazemos quando ninguém está olhando. E Shin sabia disso. Talvez soubesse até demais. Porque um dos grandes perigos de um apostolado público é começar a confundir a missão com a própria imagem. O evangelizador pode, sem perceber, passar a gostar mais de ser ouvido do que anunciar. Grande perigo. Pode começar falando de Cristo e terminar falando de si mesmo. Pode confundir o instrumento com a finalidade. A televisão podia levar Fulton Sheen até milhões, mas somente a oração podia levá-lo até Cristo. Havia, porém, outra dimensão em sua missão. Sheen acreditava profundamente que a igreja precisava procurar aqueles que estavam longe, não apenas os católicos praticantes, também aqueles que haviam abandonado a fé, os que tinham dúvidas, os que haviam sido feridos, os que pertenciam às outras tradições religiosas, os que não sabiam se acreditavam mais em alguma coisa. A evangelização para ele não podia ser apenas uma repetição de palavras religiosas para quem já estava convencido. Era preciso sair, ir ao encontro, falar uma linguagem que pudesse ser compreendida sem diluir aquilo que estava sendo anunciado. Isso explica, em parte, porque ele levou tão a sério os meios de comunicação. Ele percebeu que a igreja não poderia esperar que o mundo viesse até ela. Precisava aprender a ir ao encontro do mundo, e essa intuição continua atual. Só mudaram as ferramentas. Na época de Shin era o rádio e a televisão. Hoje podem ser um celular, um podcast, um vídeo curto e uma transmissão ao vivo. Nós aqui da Rádio Catedral. Mas a pergunta continua sendo a mesma. O que estamos levando através destes instrumentos? O que estou levando para você hoje através deste instrumento aqui? Porque nenhum meio de comunicação é capaz de substituir a mensagem. Pode levá-la mais longe, torná-la mais acessível, pode multiplicar uma voz, mas não pode produzir a verdade. E Fulton Sheen acreditava que a verdade tinha um rosto. O rosto de Cristo. Em 1966, depois de 15 anos como bispo auxiliar de Nova York, Sheen foi nomeado bispo de Rochester. Era uma mudança importante. Ele deixava uma posição de grande visibilidade para assumir diretamente a responsabilidade pastoral de uma diocese. E ali, sua história conheceu uma parte menos luminosa, menos conhecida e mais humana. O episcopado em Rochester não seria o grande sucesso que alguém poderia esperar depois de tantos anos de prestígio nacional. Vieram dificuldades, tensões, decisões pastorais difíceis. E em 1969... apenas 3 anos depois, Sheen deixou o governo da diocese. Há algo importante nessa passagem, porque é muito fácil transformar uma pessoa admirada pela igreja em uma espécie de personagem sem fracassos, como se homens e mulheres que chegam ao altar jamais tivessem experimentado a dureza da realidade.
Mas a santidade não consiste em ter uma biografia sem contradições humanas. Não é a arte de nunca errar.

0: de nunca sofrer, de nunca perder, de nunca ser incompreendido. A santidade é deixar que Deus seja o Senhor também das partes da nossa história em que não conseguimos explicar. Shin havia conhecido o aplauso, agora também conhecia o limite. E talvez isso tenha aproximado ainda mais daquele lugar onde não importavam títulos, funções ou reconhecimento. O sacrário. Os últimos dias de Fulton Sheen têm algo de profundamente silencioso. A grande época da televisão havia passado, o mundo estava diferente. A igreja estava atravessando as mudanças e tensões do período posterior ao Concílio Vaticano II. A sociedade americana havia mudado profundamente. E o homem que durante anos fora reconhecido por milhões, envelhecia. Sua saúde se deteriorou. Em 1977, passou por uma cirurgia cardíaca. Já não era o mesmo homem dos grandes programas. Mas talvez seja essa justamente a beleza escondida do envelhecimento. Ele nos obriga a abandonar algumas das coisas que imaginávamos serem dispensáveis. A força diminuiu, a velocidade diminuiu, a agência diminuiu. A voz pode enfraquecer. O corpo começa a lembrar ao homem aquilo que ele frequentemente passa a vida inteira tentando esquecer. Nós não somos eternos. E Fulton Sheen, que tantas vezes havia falado sobre a morte, aproximava-se dela. Não como um conceito, mas como uma realidade. Em 9 de dezembro de 1979, morreu em Nova York. Tinha 84 anos. E talvez seja significativo que aquele homem que havia falado para milhões tenha terminado a vida sem precisar de uma multidão. A morte não precisa de audiência. Diante dela, todos os títulos ficam pequenos. O bispo, o escritor, o professor, o homem da televisão. Tudo isso desaparece e permanece apenas aquilo que realmente somos diante de Deus. Anos depois de sua morte, a igreja abriu um processo para investigar a sua vida de maneira formal. Em 2012, Fulton Sheen foi declarado venerável pelo Papa Bento XVI. Em 2019, seus restos mortais foram transladados de Nova York para Peoria, sua diocese de origem. E em 2019, o Papa Francisco autorizou a promulgação de um decreto relativo a um milagre atribuído à intercessão de Sheen, abrindo o processo para sua beatificação. Agora, em setembro de 26, sua história chega a um momento que parecia distante, quando aquele menino nasceu em Illinois. A igreja se prepara para celebrar a sua beatificação em Peoria, não simplesmente em volta de uma celebridade católica. É a igreja olhando para uma vida e dizendo que, através dela, é possível reconhecer os sinais da ação da graça. Seja talvez por isso que a história de Fulton Sheen seja tão interessante para nós, porque vivemos numa época em que também é cheia de vozes. Aliás, talvez nunca tenhamos vivido cercado de tantos. Falamos um tempo inteiro, comentamos, publicamos, respondemos, gravamos, transmitimos, mostramos, postamos. Mas no meio de tantas palavras, existe uma pobreza que continua crescendo. A dificuldade de permanecer em silêncio. Ele podia ter acreditado que a sua importância estava no número de pessoas que o ouviam. Mas ele se voltava ao sacrário. E ali, a lógica era completamente diferente. Diante de Cristo, não importavam quantas pessoas haviam assistido ao seu programa. Ali não havia público, mas havia a presença de Cristo, a presença de Deus. Ele rezava e se entregava. E por isso hoje, Fulton Sheen será elevado aos altares enquanto beato. E que a sua vida possa ser uma forma de mostrar para nós que a vida é importante ser vivida. Fulton Sheen, futuro beato Fulton Sheen, rogai por nós, rogai pela nossa Rádio Catedral e pelos meios de comunicação católicos. Esse é o nosso Rio em Santidade para mostrar que sim, é possível sermos santos. Um ótimo domingo a todos, uma excelente semana. Fiquemos agora com a oração do Ângelus, com o nosso cardeal, Dom Orani João Tempesta, sua bênção e eminência, e até semana que vem, se Deus quiser.
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0: Em nome do Pai, do Filho e do Espírito Santo. Amém. Que a paz do Senhor esteja com todos vocês, caríssimos amigos e irmãos. É domingo, dia do Senhor, 26º domingo do tempo comum. A palavra de Deus vai nos iluminar e vai nos alimentar nessa semana. Mas hoje também, meus irmãos e irmãs, por decisão do Papa Francisco, foi uma transferência de uma data para hoje. Hoje nós celebramos o 112º Dia Mundial do Migrante e do Refugiado. E no Brasil nós temos mais em junho, é a celebração do migrante, né? Mas o Papa Francisco juntou o migrante e o refugiado numa única celebração, e é no 4º domingo de setembro. E esse é o 112º Dia Mundial do Migrante e do Refugiado. E o Papa Leão XIV colocou como tema desse dia o clamor dos menores migrantes: chega a Deus, né? Não podemos ficar indiferentes. Mesmo uma só dessas crianças, Mateus 18:10, é o tema do Papa Leão XIV. Vamos ler depois, essa semana, o texto do Papa. Mas hoje é domingo, dia do Senhor, e nós, meus irmãos e irmãs, temos uma palavra que nos ilumina e que nos conduz, que nos ajuda cada vez mais a vivenciar bem a nossa vida cristã. Leitura primeira desse 26º domingo do livro de Ezequiel. Vós andais dizendo: a conduta do Senhor não é a correta. Ouvi vós da casa de Israel: é minha conduta que não é correta, ou antes é a vossa conduta que não é correta, né? Quando o justo se desvia da justiça e pratica o mal e morre, é por causa do mal que praticado que ele morre. Quando o ímpio se arrepende da maldade que praticou e observa o direito e a justiça, conserva a própria vida. Ou seja, a responsabilidade pessoal de cada um de viver a vida com coerência, né? E nesse sentido, o Evangelho, tá ligado com o Evangelho, quando fala que Jesus contou mais uma história. Um homem tinha dois filhos. Dirigindo-se a um, primeiro ele disse: filho, vai trabalhar hoje na vinha. O filho foi: não quero. Mas depois mudou de opinião e foi. O pai dirigiu-se ao outro filho e disse a mesma coisa. E ele respondeu: sim, senhor, eu vou, mas não foi. E a pergunta de Jesus: qual foi dos dois fez a vontade do pai, né? Ou seja, vai falar que foi aquele que colocou em prática o que o pai falou, né? E vai censurar depois os escribas e fariseus que estão ali, né, dizendo que outros receberam, escutaram a palavra e colocaram em prática, e eles não quiseram saber de ouvir a palavra de Deus. E a segunda leitura, a carta de São Paulo aos Filipenses, meus irmãos e irmãs, Deus fala de uma coisa que Paulo tinha muito no coração, que também nós temos, meus irmãos e irmãs: se existe consolação na vida em Cristo, se existe alento no mútuo amor, se existe comunhão no Espírito, se existe ternura e compaixão, tornai então completa a minha alegria, aspirai a mesma coisa, unidos no mesmo amor, vivei em harmonia, procurando a unidade. Nada façais por competição ou vanglória, mas com humildade cada um julgue que o outro é mais importante, e não cuide somente do que é seu, mas também do que é do outro. Palavras, meus irmãos e irmãs, que nos ajudam muito mais a viver com alegria a vida cristã, a nossa caminhada cristã. Portanto, no decorrer da história, Deus sempre se mostrou aberto ao ser humano que o procura de coração sincero. Não importa que época, nem em que condições de vida, o que vale é a disponibilidade de assumir o caminho da bondade e da justiça. Por outro lado, alguns acreditavam que o pecador tinha seu destino selado, culminando na ideia de uma condenação irremediável desde então. Por isso, eles acusavam Deus de mudar de conduta ao acolher o pecador. Ora, o testemunho das Escrituras mostra que não é Deus que muda, mas o homem. Com efeito, Deus é tão generoso e paciente que abre espaço para a liberdade do ser humano e permite que haja tempo para a sua conversão. Sendo assim, a liturgia de hoje, meus irmãos e irmãs, ressalta a mais pura lógica. Quem se arrepende de seus pecados e passa a trilhar o caminho da justiça será acolhido por Deus. Por outro lado, afaste-se do Senhor quem escolhe o caminho do mal. Deus está à disposição do homem. Cabe a este decisão, que é realizada no mais profundo de sua consciência, de forma que não faz sentido a pretensão de outros de fora, sobretudo dos que se constituem bons, que se consideram bons, de julgar ele se ele merece ou não a salvação. As leituras de hoje refletem um princípio que já aparece na parábola que ouvimos no domingo passado: Deus não tem obrigação de prestar contas a ninguém. E nos chama, todos nós, à conversão, a colocarmos em prática a palavra do Senhor. Participe da missa este domingo, escute a palavra de Deus e caminhe no Senhor. Agora rezemos. O anjo do Senhor anunciou a Maria e ela concebeu do Espírito Santo. Ave Maria, cheia de graça, o Senhor é convosco, bendita sois vós entre as mulheres e bendito é o fruto do vosso ventre, Jesus. Santa Maria, Mãe de Deus, rogai por nós, pecadores, agora e na hora de nossa morte. Amém. Eis aqui a serva do Senhor, faça-se em mim segundo a vossa palavra. Ave Maria, cheia de graça, o Senhor é convosco, bendita sois vós entre as mulheres, e bendito é o fruto do vosso ventre, Jesus. Santa Maria, Mãe de Deus, rogai por nós, pecadores, agora e na hora de nossa morte. Amém. E o Verbo se fez carne e habitou entre nós. Ave Maria, cheia de graça, o Senhor é convosco. Bendita sois vós entre as mulheres, e bendito é o fruto do vosso ventre, Jesus. Santa Maria, Mãe de Deus, rogai por nós, pecadores, agora e na hora de nossa morte. Amém. Rogai por nós, Santa Mãe de Deus, para que sejamos dignos das promessas de Cristo. Oremos. Infundi, Senhor, em nossos corações a vossa graça, vos suplicamos, a fim de que nós, que conhecendo pela anunciação do anjo a encarnação de Jesus Cristo, vosso Filho, cheguemos por sua paixão e morte de cruz à glória da ressurreição, pelo mesmo Cristo Senhor nosso. Amém. Glória ao Pai, ao Filho e ao Espírito Santo, como era no princípio, agora e sempre. Amém. Glória ao Pai, ao Filho e ao Espírito Santo, como era no princípio, agora e sempre. Amém. Glória ao Pai, ao Filho e ao Espírito Santo, como era no princípio, agora e sempre. Amém. E a todos vós, caríssimos amigos e irmãos, abençoe-vos o Deus Todo-Poderoso, Pai e Filho e Espírito Santo. Amém.
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2: A paz, eu sou o cônego William Bernardo, reitor do Santuário Arquidiocesano São Miguel Arcanjo em Magalhães Baixos, no Rio de Janeiro. Oitavo dia da novena de São Miguel Arcanjo. Intercedei pela conversão dos corações. Haverá alegria no céu por um só pecador que se converte. Lucas 15, versículo 17. Hoje, rezamos por aqueles que se encontram afastados de Deus. Talvez sejam pessoas que um dia tiveram fé, mas se decepcionaram. Pessoas feridas pela vida, pessoas revoltadas, indiferentes, fechadas à misericórdia de Deus. Jesus nos revela que existe alegria no céu por um pecador que se converte. Deus não desiste de nenhum de seus filhos. Como dizia o Papa Francisco, muitas vezes somos nós que desistimos de pedir perdão, de recomeçar o caminho. Enquanto houver vida, meu irmão, minha irmã, existe a possibilidade de retorno, de reconciliação, de recomeço na caminhada de fé. Por isso, não devemos condenar quem está distante, devemos, ao contrário, rezar, acolher e testemunhar o amor de Deus a essas pessoas. Muitas vezes uma palavra, um gesto de misericórdia ou um testemunho de vida atrai, arrasta aqueles que se encontram afastados para Deus, que retornam de coração aberto. Rezemos também pela nossa própria conversão. Antes de pedir pela conversão do outro, é necessário pedir a Deus que converta o nosso coração todos os dias, transforme aquilo que ainda precisa ser curado em nós. São Miguel Arcanjo, combatei em tudo aquilo que endurece os nossos corações. Quem como Deus? Ninguém como Deus. Oremos. Pai de misericórdia, buscai os que estão distantes, curai os que estão decepcionados, acolhei os revoltados, tocai os corações fechados, fazei-nos instrumentos de vossa misericórdia, para que muitos reencontrem o caminho da vossa casa. Amém. Quem como Deus? Ninguém como Deus. São Miguel Arcanjo, defendei-nos no combate. Amém. Ladainha de São Miguel Arcanjo. Vinde, ó Deus, em meu auxílio, socorrei-me sem demora. São Miguel Arcanjo, defendei-nos no combate, sede nosso refúgio contra as maldades e as ciladas do demônio. Ordene Deus instantemente, o pedimos. E vós, príncipe da milícia celeste, pela virtude divina, precipitai no inferno a Satanás e aos espíritos malignos que andam pelo mundo para perder as almas. Amém. Sacratíssimo Coração de Jesus, tende piedade de nós. Sacratíssimo Coração de Jesus, tende piedade de nós. Sacratíssimo Coração de Jesus, tende piedade de nós. Senhor, tende piedade de nós. Jesus Cristo, tende piedade de nós. Senhor, tende piedade de nós. Jesus Cristo, ouvi-nos. Jesus Cristo, atendei-nos. Pai Celeste, que sois Deus, tende piedade de nós. Filho Redentor do mundo, que sois Deus, tende piedade de nós. Espírito Santo, que sois Deus, tende piedade de nós. Trindade Santa, que sois o único Deus, tende piedade de nós. Santa Maria, Rainha dos Anjos, rogai por nós. São Miguel, rogai por nós. São Miguel, cheio da graça de Deus, rogai por nós. São Miguel, perfeito adorador do Verbo Divino, rogai por nós. São Miguel, coroado de honra e de glória, rogai por nós. São Miguel, poderosíssimo príncipe dos exércitos, Senhor, rogai por nós. São Miguel, porta-estandarte da Santíssima Trindade, rogai por nós. São Miguel, guardião do paraíso, rogai por nós. São Miguel, guia e consolador do povo israelita, rogai por nós. São Miguel, esplendor e fortaleza da Igreja militante, rogai por nós. São Miguel, honra e alegria da Igreja triunfante, rogai por nós. São Miguel, luz dos anjos, rogai por nós. São Miguel, baluarte dos cristãos, rogai por nós. São Miguel, força daqueles que combatem pelo estandarte da cruz, rogai por nós. São Miguel, luz e confiança das almas no último momento da vida, rogai por nós. São Miguel, socorro muito certo, rogai por nós. São Miguel, nosso auxílio em todas as adversidades, rogai por nós. São Miguel, arauto da sentença eterna, rogai por nós. São Miguel, consolador das almas que estão no purgatório, rogai por nós. São Miguel, a quem o Senhor incumbiu de receber as almas que estão no purgatório, rogai por nós. São Miguel, nosso príncipe, rogai por nós. São Miguel, nosso advogado, rogai por nós. Cordeiro de Deus, que tirais o pecado do mundo, perdoai-nos, Senhor. Cordeiro de Deus, que tirais o pecado do mundo, ouvi-nos, Senhor. Cordeiro de Deus, que tirais o pecado do mundo, tende piedade de nós. Rogai por nós, ó glorioso São Miguel, príncipe da Igreja de Cristo, para que sejamos dignos de suas promessas. Amém. Oremos. Senhor Jesus, santificai-nos por uma bênção sempre nova e concedei-nos pela intercessão de São Miguel esta sabedoria que nos ensina a juntar riquezas do céu e a trocar os bens do tempo presente pelos da eternidade. Vós que viveis e reinais em todos os séculos dos séculos. Amém. Uma vez mais, renovemos a nossa consagração a São Miguel Arcanjo. Ó príncipe nobilíssimo dos anjos, valoroso guerreiro do Altíssimo, zeloso defensor da glória do Senhor, terror dos espíritos rebeldes, amor e delícia de todos os anjos justos, meu diletíssimo arcanjo São Miguel, desejando eu fazer parte do número dos vossos devotos e servos, a vós hoje me consagro, me dou e ofereço, e ponho-me a mim próprio, a minha família e tudo que me pertence, debaixo de vossa poderosíssima proteção. É pequena a oferta do meu serviço, sendo como sou um miserável pecador, mas vós engrandecereis o afeto do meu coração. Recordai-vos que de hoje em diante estou debaixo de vosso sustento e deveis assistir-me em toda a minha vida, obter-me o perdão dos meus muitos e graves pecados, a graça de amar a Deus de todo o coração, ao meu querido Salvador Jesus Cristo e a minha mãe Maria Santíssima. Obtende-me aqueles auxílios que me são necessários para obter a coroa da eterna glória. Amém. Pedindo a libertação pela intercessão de São Miguel Arcanjo, rezemos. Glorioso São Miguel Arcanjo, poderoso vencedor das batalhas espirituais, vinde em auxílio das minhas necessidades espirituais e temporais. Afugentai de minha presença todo mal e toda ataque ciladas do inimigo. Com sua poderosa espada de luz, derrotai todas as forças malignas. Iluminai os meus caminhos com a luz de tua proteção. Arcanjo Miguel, do mal, libertai-me. Do inimigo, livrai-me. Das tempestades, socorrei-me. Dos perigos, protegei-me. Das perseguições, salvai-me. Glorioso São Miguel Arcanjo, pelo poder celeste a vós conferido, sê para mim guerreiro valente de Deus e conduzi-me nos caminhos da paz. Amém. O Senhor esteja convosco. Pela poderosa intercessão de São Miguel Arcanjo, abençoe-vos o Deus Todo-Poderoso, o Pai, Filho e o Espírito Santo. Amém. Quem como Deus, ninguém como Deus. Amém.
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0: você acompanhou desde a primeira música. Uma bênção. Esse CD é uma bênção. Meu amigo, não preciso nem dizer tudo isso que você que aqui nos ajudou no santuário, você que ouve na sua casa. Um grande amigo.
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11: Bom dia, querido amigo, ouvinte da nossa Rádio Catedral. Nós estamos começando mais um Cantar a Liturgia. Hoje é domingo, dia do Senhor, e para nós é sempre uma grande alegria nós termos esse espaço aqui na Rádio Catedral para conversarmos sobre a música litúrgica. Esse programa é uma promoção da Comissão Arquidiocesana de Música Sacra do Rio de Janeiro. E eu sou o cônego José Augusto Pedrosa e vou estar com você algum tempinho desta manhã para nós conversarmos sobre esse assunto que é muito bom, né? Para que nós saibamos participar melhor da liturgia cantando e para que os músicos, os compositores, instrumentistas, cantores também sejam bem orientados para exercer bem o seu papel. Que bom! O nosso programa, o Cantar a Liturgia, ele tem uma maneira de você participar, que é através do WhatsApp. Por enquanto, só com mensagens escritas, né? Mas nós estamos tentando adaptar o nosso programa para também mensagens faladas, né? Gravações de áudio poderem ser partilhados aqui. Mas se você quer mandar uma mensagem para nós, então escreva para o 21 986 072 118. É o WhatsApp do nosso programa Cantar a Liturgia. Vou repetir o número, o 21, que é o código do Rio de Janeiro, e o 986 072 118. É isso aí, assim você participa conosco, interage com o nosso programa, tá bem? Eu recebi uma mensagem muito interessante nesta semana, aliás, na semana que terminou, né? Semana passada, e eu respondi a mensagem, é claro, né? Achei curiosa a mensagem, foi muito amável, né? Mas, assim, também muito direta. E, em resumo, a pessoa dizia assim: olhe, eu fui a uma missa no centro do Rio de Janeiro, numa igreja do centro do Rio de Janeiro. Ela disse a igreja, eu não vou dizer. E Aí ela disse, na missa não cantaram nada. Do início ao fim foi só o padre rezando com o povo. Nenhuma música. Aí o comentário interessante dela, né? Que diz assim, parecia um velório. Bom, é claro, tem, eu imagino, né, que ela tenha querido se expressar assim, dando um ar de hilaridade também àquilo que dizia, né? Quando a gente brinca, parece que a gravidade do que se diz é assim, um pouquinho atenuada, né? Então, claro, eu agradeci a ela também por ter brincado e aceitei o que ela disse, né? Mas não deixa de ser um tema interessante para ser abordado. Então, quando não tem música na missa, parece um velório? Ora, em primeiro lugar, né, nós não temos que ter nada contra os velórios, até temos que ter muito a favor, porque quando alguém falece, né, quando a pessoa morre, a comunidade se reúne e a comunidade reza diante daquele corpo que, tendo sido batizado, nós esperamos que um dia será ressuscitado também. No entanto, comparar, né, uma missa sem música com um velório, tem aí muito que se diga, né? Até porque hoje nos velórios nós cantamos. Eu vivi durante muitos anos uma realidade de missão fora do Brasil e era interessante que lá onde eu estava era quase proibido cantar nos velórios. É curioso, né? Porque as pessoas conversavam durante os velórios, contavam casos, até anedotas, mas cantar não podia. Se a gente fizer, né, uma análise assim das tradições que existem entre as culturas, né, é interessante olhar essas situações. Mas, ao mesmo tempo que a gente pode dizer que nos velórios não há nenhuma proibição de haver canto, música, até com acompanhamento de instrumento musical, né? Nós temos músicas que são muito características para se usar no momento da morte, né? Nas celebrações do trânsito da pessoa deste mundo para a eternidade. Algumas porque são próprias, outras porque tradicionalmente são cantadas, como por exemplo, com minha mãe estarei na Santa Glória um dia. Ela, além de ter uma letra que se enquadra muito bem, é própria, né? Fala sobre a esperança de estar um dia na eternidade do céu. Como ela ficou na tradição da celebração da morte. Então, com minha mãe estarei, por exemplo. Agora, uma que ficou tradicional também, embora não tenha assim, uma ligação direta com o tema da morte, a oração de São Francisco. Senhor, fazei-me instrumento da vossa paz, etc, né? Então são músicas que, pelo menos na nossa cultura brasileira, né? Elas são muito utilizadas nas celebrações pelos mortos, tanto nos velórios como nos sétimos dias, né? Trigésimos dias, enfim, não há essa característica de não haver música nos velórios. Por outro lado, quando nós falamos nos velórios, né, eles não têm que ser um ambiente triste. Não é, desculpem essa figura, né, não é obrigatório haver tristeza nos velórios. Agora, é claro que a família, os amigos próximos, né, aquelas pessoas que vão ao velório, elas estão tristes porque não vão ver mais aquela pessoa aqui nesse mundo, não vão conviver mais com ela, mas os velórios cristãos, eles têm a marca da esperança, a tônica desse desejo, em consonância com a promessa de Jesus, né, da eternidade, tantas vezes referida no Evangelho, né? Então, a tristeza tá bem, mas a esperança, a vontade de que se cumpra naquela pessoa que partiu as promessas do Senhor. Então, não há nada que impeça de haver música nos velórios. Mas a questão dela, dessa mensagem que eu recebi, né, dessa moça muito simpática até, não foi propriamente o velório. O velório foi só uma comparação, né? Ela dizia que aquela missa parecia um velório, porque do início ao fim não teve música. Então, eu já respondi para ela pessoalmente, né? Mas achei interessante o tema e por isso estou desenvolvendo um pouquinho aqui. Então, um primeiro ponto é esse. Não há proibição nenhuma de haver música nos velórios. E depois, não há imposição nenhuma de haver música nas missas do dia a dia. Então, pode-se celebrar a Santa Missa sem música. Agora, é claro, né, que a música, ela é uma ocasião excelente para a participação maior do povo, né, para solenizar mais o momento da Eucaristia celebrada. Então, deve haver. Agora, às vezes, é impossível. Muitas vezes o padre, ele não tem assim uma aptidão para cantar, para propor as músicas ali na hora da missa, né? Outras vezes pode ser que houvesse ali um organista que, ou um outro, um instrumentista, um de violão talvez, que não estava até combinado, mas não foi. Ou então aquela pessoa que habitualmente canta, mas naquele dia não foi. Então não há nada que imponha ter que haver música nas missas. Agora, é muito conveniente que haja, né? Em todas as missas. Inclusive, os documentos da igreja dizem que a música sacra, a música litúrgica, ela é indispensável na liturgia solene. Mas nos dias, né, feriais, dia de semana, é muito conveniente também que haja música. De modo que eu penso que esse tema é interessante. Agora, o valor da Santa Missa, a alegria que se desprende da Eucaristia que é celebrada, da Santa Missa, ela é muito interior, né? Ela pode ser, claro, motivada e alimentada pela música, mas ela é muito interior. Para quem realmente conhece o que é a Eucaristia, para quem sabe o que é a Santa Missa, estar na Eucaristia é fantástico, é maravilhoso, né? Participar daquele momento que é tão bem resumido naquela resposta que nós damos após a consagração, quando o sacerdote diz mistério da fé e nós dizemos um resumo do que é a Santa Missa, né? Anunciamos, Senhor, a vossa morte, proclamamos a vossa ressurreição, vinde, Senhor Jesus. Que bonito. Muito bem, e eu deixo para você uma sugestão de música de comunhão, muito bonita, muito popular, né? Bem cantada, mas algumas comunidades que ainda não conheçam, então fica aí essa sugestão.

comunhão, muito bonito. Daqui a pouco eu vou dar a sugestão de um outro canto de comunhão, muito bonito também. Ambos servem para o tempo comum, embora para outros tempos possam ser cantados também. Muito bem, então hoje nós temos um tema muito interessante para tratar aqui no nosso programa. E esse tema é motivado também por uma mensagem que nós recebemos do Antônio Paulo de Curicica. Antônio Paulo de Curicica. Ele vai falar sobre as composições. E ele diz de um modo muito interessante que parece que hoje os compositores se calaram, não há novas composições, e eu tenho que concordar com ele, é mesmo, né? A gente está num momento em que aparecem poucas composições, pouca música nova para a liturgia. Então, convém nós recordarmos o que a igreja fala sobre os compositores. Na Sacrosanctum Concilium, que é um documento que a gente tem falado muito aqui, né? Inclusive, em alguns meses atrás, nós estudamos esse documento. Alguns anos atrás, né? Nós estudamos esse documento aqui no nosso programa, né? Cada programa é ali dois ou três. Alguns anos atrás, né? Nós estudamos esse documento aqui no nosso programa, né? Cada programa.

pelos grandes coros, mas se adaptem também aos menores e favoreçam a ativa participação de toda a Assembleia dos Fiéis. E o mesmo documento, né, que falou sobre a melodia, né, a música, fala também sobre os textos. E diz assim: os textos destinados ao canto sagrado devem estar de acordo com a doutrina católica e inspirar-se, sobretudo, na Sagrada Escritura e nas fontes litúrgicas. Então, os compositores, né, de música sacra e música litúrgica devem saber para que estão compondo, né? Não é qualquer coisa que serve para liturgia. Embora hoje, eu quando ando aí, né, por algumas outras cidades, dioceses, às vezes a gente vê pessoas assim com, e não só, né, também na nossa diocese, pessoas cheias de boa vontade. É gente boa, não é gente que quer errar. É gente boa, mas essas pessoas, eu diria, precisam de maior formação. Sim, mas é claro, a gente tem que ter cuidado com isso, porque essas pessoas, claro, elas devem ser formadas, mas elas estão ali com fé, elas estão ali com boa vontade, com vontade de servir a comunidade. E a gente, claro, tem que ir ali com pedagogia, né? Com, a gente diz no Brasil, né, com jeitinho. Então a gente deve instruir essas pessoas, sim. E os compositores, é claro, eles devem entender que a música, ela deve favorecer hoje, sobretudo, a participação do povo. Porque músicas para grandes corais nós sempre tivemos. Ainda há poucos dias minha mãe pedia para traduzir do latim um hino que ela cantava muito no tempo dela de escola. Estudou no Colégio Nossa Senhora Auxiliadora, né? Lá em Campos dos Goitacazes. E cantavam um hino muito bonito, Oesca Viatorum. A tradução, né? O alimento dos viajantes. É realmente muito bonito. E aí ela dizia: olha, era lindo, porque nós cantávamos com coro a quatro vozes, as pessoas ficavam admiradas. Bem, isso é bonito, realmente é bonito. Tanto a música maravilhosa, né, como a letra também do Oesca Viatorum, mas foi um tempo em que realmente as pessoas admiravam, apreciavam e participavam assim, né, participavam ouvindo, admirando, muitas vezes até se emocionando. Hoje nós pedimos que haja a participação ativa da comunidade, de modo que é um gesto litúrgico o povo todo participar. Repare que o povo não tem que participar de toda a liturgia, né? O coro também tem o seu valor. Se existe um coral, então o coro cantar sozinho, por exemplo, algumas estrofes, e o povo todo fazer a sua intervenção no refrão, isso é muito bonito, pode e deve acontecer, né? Nós não extinguimos os corais das nossas igrejas, é muito bom que eles existam. Agora, quando o coral existe para cantar sozinho, aí não dá, né? Então o compositor tem que ter esse cuidado, é o cuidado de compor coisas que favoreçam a participação popular. Nas partes fixas da missa, nós encontramos, por exemplo, o canto do Glória, que é um canto extenso, né? Então, nada impede que o coral entoie ali partes do Glória, mas haja um refrão, né? Talvez Glória a Deus nas alturas e paz na terra, alguma coisa assim, que seja um refrão participado por todo o povo. A liturgia entende que hoje não teria sentido nós termos uma liturgia em que, por exemplo, o padre reze sozinho e também que o coro cante absolutamente sozinho, né? Não, nós avançamos, né? Progredimos nesse pensamento e hoje temos essa outra visão. Então eu disse que vou deixar para você um novo canto aí de comunhão. Então veja aí como que é

0: Muito bem, o nosso programa está chegando ao fim. Que bom que nós tivemos esse tempinho agora de manhã para conversar sobre a música na liturgia. Hoje é domingo, né? Mas também é dia de São Vicente Paulo. E nós celebramos ontem o dia de São Cosme e São Damião, mas é tradicional aqui no Brasil celebrá-lo também no dia 27. Então, um grande abraço para a comunidade do Andaraí, paróquia de São Cosme e São Damião, para os seus padres e para toda a comunidade que celebra hoje os seus padroeiros. E que São Cosme e São Damião nos ajudem, nos abençoem lá do céu. Hoje é tradicional também entre nós a distribuição de doces, né? Balas e assim, as crianças sobretudo se alegram com o dia de São Cosme e São Damião. Vamos pedir a bênção de Deus, especialmente sobre os nossos músicos, para que eles, cantores, compositores, instrumentistas, façam um trabalho cada vez melhor para a liturgia. O Senhor esteja convosco e abençoe-vos Deus Todo-Poderoso, Pai e Filho e Espírito Santo. Amém. Até o próximo domingo, se Deus quiser.
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1: Bom dia, amigos ouvintes, com muita alegria estamos aqui nesse domingo para mais um programa Doutrina Social da Igreja, Caminho de Evangelização. Contando hoje com as presenças do professor Geraldo Oliveira, do padre Roberto Santos e na técnica do Lúcio. Bom dia, queridos.
2: Bom dia.
3: Bom dia, professor Geraldo.
2: Carlos Davis.
3: Bom dia,
2: padre Roberto Santos.
3: Bom dia, padre Carlos Davis.
2: Bom dia, queridos ouvintes, irmãos e irmãs em Cristo.
1: E amigos da Rádio Sintonia do Vale, nos ouvem também, do Vale do Paraíba. Mas vamos, como fazemos sempre no início, vamos invocar o Espírito Santo de Deus, né? Que ele nos acompanhe, não só durante esse programa, durante todo o dia, durante a nossa vida, na verdade. Por isso estamos sempre renovando a nossa oração, dizendo, vinde Espírito Santo,
4: enchei os corações dos vossos fiéis e acendei neles o fogo do vosso amor. Enviai, Senhor, o vosso Espírito, e tudo será criado e renovareis a face da terra. Oremos, ó Deus, que instruíste os corações dos vossos fiéis com a luz do Espírito Santo. Fazei que apreciemos retamente todas as coisas segundo o mesmo Espírito e gozemos sempre da sua consolação. Por Cristo, Senhor nosso. Amém.
1: Queridos amigos, eu fico louco para entrar no tema do nosso programa, que é a análise do documento Magnifica Humanitas, a carta encíclica do Papa Leão XIV, que trata justamente sobre a salvaguarda da pessoa humana nessa era que estamos vivendo da chamada inteligência artificial, né? Então, eu tenho recomendado a várias pessoas, não só no púlpito, mas a várias pessoas em conversas, que leiam esta carta encíclica, e mais ainda, que se habituem a ler as cartas encíclicas, não é? E mesmo que não tenha o nome de carta encíclica, mas que leiam os documentos da Igreja. Não,
2: exortações não... apostólicas.
1: Por exemplo, a Gaudia Spes. Não é uma encíclica.
2: Constituição pastoral.
1: É uma constituição pastoral, mas o Concílio Vaticano II, o espírito do Concílio, está todo ali que nós vivemos ainda hoje, perfeitamente atual. Não é? Para a gente chegar à Magnifica Humanitas, passa os olhos na Rerum Novarum. Por quê? Porque a Rerum Novarum, ela foi a primeira encíclica social da Igreja, e num momento conturbado da chamada Revolução Industrial, tão conturbado quanto o que estamos vivendo hoje, que é o movimento, essa inteligência artificial. Né? Eu fiquei sabendo outro dia, tem até programa advogado, viu, padre Roberto, que é advogado também, advogado hoje pode fazer petição pela inteligência, tem programa específico para fazer petição usando a inteligência artificial.
3: Olha lá.
1: Olha!
3: É um instrumento tecnológico que.
1: O que é isso?
3: Que pode ser usado para o bem.
1: E tudo mais. Como é que pode? Eu não entendo, sabe? Então, mais do que nunca a Igreja se apresenta, se faz presente, né? Apresentar, se faz presente. Não é? E procura orientar os seus fiéis. Portanto, é inadmissível que um clérigo, claro, mas que um cristão batizado e alguém de boa vontade prescinda de ler um documento como esse que nós estamos, né, examinando.
2: Então, boa hora.
1: Que influenciou, inclusive, na própria escolha do nome Leão XIV.
2: Exatamente.
1: Não é? Enfim, assim como Leão XIII viveu um momento de grande transformações sociais com a Revolução Industrial, não é? Assim hoje, Leão XIV, em continuidade, ele vive esse momento. E assim como Leão XIII nos brindou com uma Rerum Novarum, Leão XIV nos brinda com uma Magnifica Humanitas. Então, vamos a ela,
2: uma,
1: né?
2: Uma revolução pós-industrial.
1: Então, meu caro professor Geraldo, que número paramos para aqueles que nos acompanham de casa com seus textos em mãos?
2: Estamos ainda fechando essa de leitura que o Papa está fazendo, resumida, desses grandes documentos sociais da Igreja produzidos até então.
1: É, será que as pessoas não ficam com uma curiosidade, depois de eu falar assim, não ficam com a curiosidade de ler o documento?
2: Oxalá.
3: Esperamos, Oxalá. Esperamos.
2: Essa é a nossa espera.
1: Então vamos lá.
2: No número 43, o Papa, então, Leão XIV, ele aborda a encíclica magnífica, Laudato Si, a encíclica ecológica do Papa Francisco, em que ele propõe uma grande elaboração sistemática da crise ambiental, demonstrando que não é uma questão setorial, mas sim um dos aspectos ecológicos da crise socioeconômica contemporânea, não é? Isso é um dado muito importante. Não se pode separar a crise ecológica da crise socioeconômica. Ele então faz uma proposta que ele chama de ecologia integral, porque relaciona o cuidado da casa comum e a opção preferencial pelos pobres.
1: Nessa altura, professor Geraldo, eu acredito que os nossos ouvintes já tenham ouvido falar em casa comum.
2: Sem dúvida.
1: Mas não custa lembrar que casa comum são os mares, os rios, as florestas, os animais, enfim, esse mundo que nos cerca, que nós acreditamos foi criado por Deus para a nossa felicidade.
2: Exatamente, né?
1: Então, se eu violo essa casa comum, agrido essa casa comum, eu estou logicamente em pecado.
2: Em pecado.
3: Né? O Papa,
2: pecado
3: então,
2: social.
3: O Papa Francisco, então, aqui o Papa Leão XIV está retomando, né, a encíclica sobre a ecologia integral e fraternidade. Ele coloca que essa, vamos dizer assim, esse cuidado com a criação, quer dizer, ele despertou isso diante da crise ambiental, né? E aí ele, não é, junta que a crise ambiental, quer dizer, o cuidado da criação junto com o cuidado dos pobres, que são inseparáveis, porque são vítimas,
1: os que mais sofrem, né?
3: São vítimas dessa crise ambiental provocada pelo homem. A terra não está mudando, não está sendo, vamos dizer assim, agressiva, toda essa situação ambiental do El Niño, porque ela está por si mesma mudando. Não, ela está sendo, vamos dizer assim,
1: provocada,
3: explorada de uma forma destrutiva, que ela está reagindo. E reage aonde? Reage junto e provoca, vamos dizer, destruição em massa.
1: Pois é.
3: Os vulneráveis, os pobres, que estão em lugares pouco cuidados, sofrem todas as consequências.
1: Mas outro dia um gaiato lá me disse assim: mas padre, o senhor está falando da chuva lá no Rio Grande do Sul, a propósito das enchentes sistemáticas que têm acontecido no Rio Grande do Sul. Eu falei, sim, meu filho, eu estou falando dele, mas é que lá sempre teve enchente. Sim, sempre teve enchente, mas não com a mesma periodicidade e com a mesma intensidade que nós temos visto. E assim as outras coisas que acontecem na natureza que nós estamos vendo. Calor sempre teve nos verões, mas não calores como temos nos dias de hoje. Assim também inverno. Quer dizer, esses extremismos do clima.
2: Sem dúvida.
1: Não é?
3: E as pessoas buscam justificar dizendo que não há crise ambiental, não. Isso aí é normal. Sempre aconteceu. Quer dizer, é um discurso, vamos dizer assim, que não cria consciência ecológica de respeito à natureza,
1: né? Encontra desculpa para continuar desmatando, não é? Para continuar, como eu disse outro dia, jogando os papéis no chão na rua. Coisas simples. Entendeu? Ah, isso não vai fazer mal nenhum. Então continue fazendo e vá sofrendo as consequências que, como muito bem disse o padre Roberto, os pobres são os que mais sofrem, né?
3: Por isso que ele confirma que, né, a opção preferencial pelos pobres é fundamental que a Igreja tenha, não é? Preferencial não exclui ninguém, mas tem um carinho e uma atenção é voltada para os mais vulneráveis, né?
2: Ela não é exclusiva nem excludente, mas ela é preferencial.
3: Ela não despreza os ricos, mas ela quer que os ricos tenham consciência social para não pensarem que estão num mundo em que não haja necessitados no entorno dela.
1: Isso chama-se doutrina social da Igreja. Exatamente. Melhor dizendo, ensinamento social da Igreja ou pensamento social da Igreja.
3: Essa semana eu estive conversando com o nosso bispo auxiliador José Maria, que é referência lá do meu vicariato da Leopoldina.
1: É ele o nosso abraço, né?
3: Que nós estamos organizando uma formação para os assistentes religiosos do DEGASE, da ação pastoral junto à Jovem Privada Liberdade. E uma das matérias que a gente quer colocar, uma das aulas sobre doutrina social da Igreja. Ele disse, excelente.
2: Que ótimo.
3: Ele disse, a doutrina social da Igreja tinha que ser mais difundida.
1: Claro.
3: Eu falei, olha, nós devíamos fazer um curso nos vicariatos sobre doutrina social da Igreja, porque é preciso que nós católicos tenhamos essa consciência, porque isso é uma joia preciosa da Igreja para estar sempre atualizada no mundo.
1: Mas nós já tivemos aqui, inclusive, na nossa diocese, pena que hoje não tenhamos mais,
2: então,
1: né?
2: Na época do Dom Dimas.
3: Quem vai fazer assistência religiosa em nome da Igreja Católica nas prisões, tem que ter consciência que ela está inserida nessa ação, vamos dizer assim, iluminada também pela doutrina social da Igreja, que é iluminada pelo Evangelho, né?
2: Sem dúvida.
3: Estava preso, Mateus 25,
2: claro,
3: né? Dentre as obras de caridade, eu estava na prisão e viestes a mim, me visitar. Então, é uma ação que tem essa espiritualidade, esse carisma. Então, isso a gente vai fazer lá, se Deus quiser, na paróquia Nossa Senhora do Loreto.
1: Que ótimo.
3: Esse
1: muito
3: curso.
1: Bem. Loreto da...
2: Boa notícia.
3: Do Galeão. Do Galeão. Na Ilha do Governador.
1: É, porque temos também Loreto lá em Jacarepaguá, e as pessoas confundem.
3: É porque ali no Galeão há um complexo de unidades do DEGASE. Então a gente... Uma paróquia não dá conta, né?
1: E muitos... da aeronáutica ali também. Servidores da aeronáutica.
3: Tem,
1: né?
3: Irmãos nossos da Vila Militar, da Vila dos Oficiais, que frequenta também a nossa paróquia, e da Vila Joaniza, que é uma comunidade ali, a favela dali, local ali. Então é uma paróquia que tem essa comunhão junto com os nossos irmãos militares da aeronáutica, que frequentam também a paróquia ali.
1: Muito bem.
2: Muito bem. E por isso mesmo que o Papa fala na Laudato Si que não se pode separar tanto o clamor da terra como o clamor dos pobres.
3: Bonita essa vinculação.
2: Bonita, né? Torna-se, então, novamente prioritárias a destinação universal dos bens, a crítica a um paradigma tecnocrático que pretende reduzir tudo a objeto de domínio, a defesa do trabalho humano ameaçado pela lógica do descarte, né? A exigência de uma justiça que deve existir entre gerações e a exortação a um verdadeiro diálogo de política com economia, para que nenhuma das duas se feche na sua própria autorreferencialidade.
1: É verdade.
2: Muito bem dito.
3: Mas a Igreja condena o descarte do ser humano, o descarte da dignidade, o descarte do trabalho, não é?
2: Isso.
3: Que tantos hoje trabalham em situações vulneráveis. Olha, eu fico impressionado vendo o número de jovens que estão fora da escola, estão ali da linha vermelha, dezenas e dezenas de jovens, não é? Um subtrabalho, não é? No meio dos carros, e já aconteceu de vários serem
1: atropelados.
3: Ali, quer dizer, por que que não se dá uma dignidade?
1: Hoje com as motos andando, não
3: pois
1: só nas faixas,
3: já,
1: pois
3: é,
1: indignado,
3: é terrível,
1: mas nas outras faixas
3: claro,
1: também.
3: Exatamente, né? Então, isso é uma situação, vamos dizer assim, tremenda, porque eles saem dali do complexo,
1: pulam
3: da maré, pulam, tem aberturas que foram
1: também
3: feitas, né? E eles passam
1: mesmo
3: ali, e até crianças eu vejo ali, pessoas deficientes também, vendendo no meio dos carros na linha vermelha, tirando ali o seu pão de cada dia. Então isso é uma coisa que o que aqui no documento fala, né, da questão da dignidade do trabalho, porque falta certamente opções melhores para eles. Então, eu acho que isso, a doutrina social da Igreja tem esse carinho especial do ser humano e também da exigência da justiça, né?
2: Sem dúvida, né? Muito bem, né?
1: Prosseguindo, professor Geraldo.
2: Diante, então, dessa desagregação do tecido social, naquilo que o Papa Francisco falava da guerra mundial em pedaços.
1: É, né? Muito interessante.
2: Ele falava muito essa afirmação
3: dele. Terceira guerra em pedaços.
2: Pedaços. Falava o Papa Francisco. Da globalização individualista e as consequências da pandemia sobre os laços comunitários, né? O Papa, na Fratelli Tutti, ele lança o sonho de uma humanidade que faça a opção pela amizade social e pela fraternidade universal. Né? Ele propõe, inclusive, ele fala várias vezes sobre isso, inclusive, a cultura do encontro. Né? A cultura do Papa falava muito sobre a cultura do encontro, né? Sobre uma política melhor, que seja capaz de buscar o bem comum e caminhos de reconciliação e também um mundo que possa garantir os três T's que ele chamava, né? Terra, teto e trabalho para todos. Isso na Fratelli Tutti, número 127, né? Ficou muito presente isto, né?
1: E aí, né, professor Geraldo, ele termina com a Dilext Nos, Papa Francisco, né? Em que ele mostra que esses grandes compromissos sociais, eles não são separáveis daquela relação pessoal com Cristo, né? Se baseia na palavra de Deus, não é? Recordando que a resposta mais verdadeira ao amor do coração de Jesus é o amor concreto pelos irmãos. E ainda afirma que não há maior gesto que possamos oferecer ao coração de Jesus que não seja retribuir amor por amor. Eu vou aproveitar, vou falar isso lá na minha paróquia, que eu sou o responsável pela... acompanho, né? Tá o certo. Apostolado da oração.
2: Que ótimo.
1: Eu adorei essa frase
2: foi
1: aí.
2: Foi muito bonita.
3: E esse Dilexi Dois significa, né? Em latim, né? Ele nos amou.
2: Ele nos...
3: Que é usada da frase de São Paulo, que fala do amor divino então o Papa aproveita com os 350 anos das aparições do Sagrado Coração de Jesus.
1: E logo depois ele inicia, mas não consegue terminar, né? Foi terminada pelo Papa Leão XIV, é de Dilexi Te.
2: Dilexi Te, exatamente. Seria o primeiro documento do pontificado dele, de Leão XIV, né?
1: Já está praticamente pronto, pelo que se sabe, né? Seria
3: Dilexi, ele assumiu todo aquele conteúdo, né?
1: Exatamente. Dilexi Nos, de Francisco, e Francisco também faria Dilexi Te, né? Mas a primeira encíclica mesmo, toda ela atribuída, né, a Leão XIV, é a que nós estamos vendo justamente a
2: Magnífica Humanitas como encíclica social.
1: E o nosso tempo, não sei, o Lúcio ali, se o nosso tempo já está esgotado. Não, eu acho que ainda temos um tempinho a mais, não é? Temos, ainda temos
3: 10 minutos?
1: Quase 10 minutos. Não é?
3: 9.
1: Então vamos prosseguir, não é, professor Geraldo?
2: Para mim não.
1: Então,
2: dá.
1: Professor Geraldo tem um compromisso, vai ter que se retirar hoje mais cedo, né, professor Geraldo?
2: Tá certo.
1: Enfim. Então que vá com o nosso abraço. E no domingo que vem, se Deus quiser, estaremos juntos, né? E nós podemos prosseguir, não é, padre?
3: No número 45, né?
1: E que vai agora no subtítulo, uma leitura da história à luz da fé.
3: Então, o Papa Leão XIV, ele concluindo esse capítulo primeiro, né? Ele fala que, ao considerar esse percurso em sua totalidade, compreende-se que a doutrina social da Igreja não é fruto de um projeto de escritório, mas é resultado de um processo paciente para o qual os papas, com o Concílio Vaticano II, deram contribuições originais à luz das coisas novas do seu tempo. Quer dizer, é uma atualização que, evidentemente, é fruto de uma realidade vivenciada pela igreja.
1: Justamente. Coisas novas, justamente. Rerum novarum, das exatamente. Coisas novas, né?
3: E enfim, cada um captou, né, os desafios da sua época.
1: Sim.
3: Interpretando as mudanças históricas a partir do evangelho. Quer dizer, sim, a doutrina social da igreja, ela se atualiza, mas sempre fundamentada e inspirada no evangelho.
1: Sim.
3: Que nunca envelhece.
1: Exatamente. O que que é a doutrina social da igreja? É o evangelho colocado nas relações sociais, na vida do dia a dia.
3: E vivida em cada época, não é isso?
1: Exatamente.
3: E fez emergir diferentes aspectos de um único patrimônio.
1: É.
3: Qual é o patrimônio?
1: A dignidade da pessoa.
3: Dignidade.
1: Aí junta também o valor do trabalho, não é? A destinação universal dos bens, a solidariedade, a subsidiariedade, o povo às vezes fala subsi, mas vem de subsídio em latim, né? Auxílio.
3: Subsidiariedade.
1: Né? Então, subsidiariedade, o cuidado da criação. Ah, fico feliz em ver aqui o cuidado da criação, que tem me batido muito por ser um princípio novo da doutrina social da igreja.
3: Si, né?
1: E o cuidado com a casa comum, justamente, né? E aqui só faltaria aqui
3: centralidade da paz e da fraternidade.
1: Faltaria só que o compêndio fala na participação, né? Mas está implícito aqui.
3: Daqui se resulta, de toda essa temática, né, um desenvolvimento harmonioso, nem sempre linear. Porque foram assinalados por diferentes ênfases, aprofundamentos progressivos e, às vezes, mudanças do ponto de vista que não rompem com o precedente.
1: Exatamente.
3: Mas fazem amadurecer suas implicações.
1: Tudo ao seu tempo, né?
3: Se hoje podemos falar de um corpus de princípios e critérios partilhados, é porque essa leitura, a história e a luz da fé nunca foi interrompida. Olha que coisa interessante. Quer dizer, não há descontinuidade.
1: Não.
3: Há uma atualização.
1: Há o que pelo João 23, o Santo Padre João 23, diz, um adjornamento.
3: Exatamente. Então, a luz da fé, ela nunca foi interrompida. E soube deixar-se provocar pelas questões de cada geração.
1: Que às vezes são diferentes, às vezes se repetem, e assim vai a história da humanidade. Uns dizem que é cíclica, né? Porque às vezes as coisas se repetem.
3: Exato.
1: Né? Às vezes são coisas novas, como nos chama Rerum Novarum, né? Revolução industrial, não havia antes, nunca teve revolução industrial. Agora, como estamos vendo a internet, né?
3: Sim, sim.
1: Enfim, é uma coisa nova, mas outras coisas se repetem mais, se repetem
3: essa
1: menos.
3: Essa própria encíclica sobre a inteligência artificial,
1: pois é,
3: quer dizer, em cada época está se atualizando. Então diz que a esse núcleo essencial, os grandes princípios da doutrina social da igreja, orientadores do discernimento dos cristãos na vida pessoal e pública. Quer dizer, o cristão, ele na sua vida pessoal e na vida pública, se ele assume cargos públicos, ele tem que estar coerente com com esses grandes princípios da doutrina social.
1: Não pode ser faço o que eu digo, mas não faço o que eu faço, né?
3: E que, segundo o Papa, desejo agora dirigir a atenção a fim de compreender melhor sua coerência interna e sua fecunda força para o nosso tempo. Então, a igreja é convidada a se atualizar, a estar antenada com os acontecimentos do mundo atual.
1: Sim, sempre à luz da história, sempre se atualizando, não é? Mas sem prescindir do que veio antes, do que se passou.
3: Porque não é uma contradição com tudo aquilo que ela já falou, mas ela respondeu ao longo, não é, da história da humanidade, a seu tempo, exatamente tudo aquilo que, vamos dizer assim, a época exigia um posicionamento da igreja, não é? O Papa Paulo VI, por exemplo, enfatizou muito a paz, né? Lembra quando ele foi na ONU?
1: Sim. Né?
3: Fez um pronunciamento histórico.
1: Foi.
3: Falando aos grandes chefes de Estado ali sobre a necessidade da paz, da justiça. Então, a Igreja, ela tem, né, essa missão. Então, nós vamos ver nos próximos programas que o Papa Leão XIV, ele vai aprofundar os fundamentos e princípios da doutrina social da Igreja.
1: É, e essa é uma oportunidade para quem nunca ouviu falar em doutrina social da Igreja.
3: Exatamente.
1: E não sabe o que é. O documento está muito mastigado, está muito claro, uma linguagem fácil de ser entendida.
3: É verdade, é verdade.
1: Eu acho que só não lê quem não quer.
3: É, eu acho que esse documento aqui, ele poderá ajudar muito aos grupos de pastorais, aos grupos que desenvolvem a ação social das paróquias. Muitas paróquias que têm grupos, Padre Carlos, queridos ouvintes, de ação social junto a moradores de rua. Esses grupos precisavam aprofundar para dar sentido à sua ação.
1: É.
3: Né? Fundamentar a sua ação. Não é um assistencialismo, simplesmente dar um café da manhã.
1: É.
3: Mas por que pra que.
1: Ficar em paz,
3: por que, que você,
1: vocês,
3: como igreja, está ali fazendo essa presença solidária?
1: É.
3: Porque a igreja te inspira, baseada no Evangelho, a doutrina social da igreja de atenção aos mais pobres, aos mais vulneráveis.
1: É, exatamente. E não ficar só nisso. Isso é um primeiro passo. É ter possibilidade de mostrar àquele que é atendido que ele precisa se libertar daquela situação.
3: Buscar apoio social, orientação para a saúde, para eles irem aos postos. Então, esse é um trabalho que é bonito, né? Eu acho que esses grupos...
1: Não é só para satisfazer um capricho, para dar vazão ao ego, não é?
3: Mas é uma ação pastoral da igreja.
1: É uma ação pastoral da igreja.
3: É, você está ali em nome da igreja. É como quem vai às prisões. Você não vai ali a teu nome pessoal. Você vai ali em nome da igreja para uma ação pastoral com os encarcerados, com os irmãos da rua, com os doentes, com os migrantes, com as pessoas...
1: É o rosto de Cristo que se faz presente.
3: Exatamente, isso é fundamental para que a ação pastoral ela tenha esse embasamento. E isso é a formação que nós, como padres, devemos dar aos grupos de leigos que desenvolvem essas atividades. Né?
1: É, a chamada consciência, né? Faço, mas por que faço? Porque é bonito? Porque é para agradar só a minha consciência?
3: Exatamente.
1: Não é? Enfim.
3: Quantos grupos vão ao centro da cidade à noite?
1: E vão, bom que estejam lá, é muito bom, claro que é bom, entendeu? Mas é importante pensar sobre a prática. Eu me lembro quando começamos nosso trabalho de rua, lá no início dos anos 80, ninguém falava em trabalho de rua naquela época, e fomos trabalhar com os meninos e meninas de rua, nós permanentemente estávamos pensando a nossa prática.
3: Exatamente,
1: não
3: exatamente.
1: É? Exatamente, já nos faz sinal ali na técnica, o Lúcio,
3: está
1: dizendo
3: no
1: nosso
3: horário.
1: O nosso tempo já está esgotado, né? Mas boa essa reflexão, sim. E aí eu quero aproveitar o ensejo e convidar todos os nossos amigos ouvintes para que estejam conosco no próximo domingo, neste mesmo horário, para mais um programa Doutrina Social da Igreja, Caminho de Evangelização. Paz e bem a todos. Até lá, se Deus quiser, um abraço para Padre Roberto.
3: Se Deus quiser, um abraço para todos.
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Bom dia, prezados amigos e ouvintes da Rádio Catedral FM. Celebramos hoje o 26º domingo do tempo comum. Em verdade vos digo que os cobradores de impostos e as prostitutas vos precederão no reino de Deus. Mateus capítulo 21, versículo 31. Como discípulos em formação permanente, neste domingo continuamos sendo catequizados com a temática das parábolas do reino. Se na semana passada fomos apresentados à decisão compassiva de Deus, que em sua infinita misericórdia a todos convida para trabalhar no seu reino de paz e amor, hoje a parábola proposta por Jesus fala da decisão de cada ser humano diante deste convite realizado pelo Pai. Diante da proposta de Deus, podemos assumir dois caminhos: dizer sim e colaborar com Ele de modo autêntico e verdadeiro, ou escolher caminhos de egoísmo, indiferença, falsidade e recusando o compromisso que Deus nos pede. A palavra de Deus exorta-nos a um compromisso sério e coerente com Ele, uma decisão que significa um esforço leal na construção de um mundo novo, de justiça, de fraternidade e de paz.

Na primeira leitura, o profeta Ezequiel convida os israelitas no cativeiro da Babilônia a comprometerem-se de forma séria e coerente com Deus, sem desculpas ou justificativas. Cada fiel deve tomar consciência do resultado do seu compromisso com Deus e assumir com coerência sua adesão à aliança que Deus novamente oferece a Israel. Cada um precisa descobrir que, diante das escolhas erradas e da insistência de permanecer no caminho do mal, enfrentará consequências. No entanto, se resolver abandonar os caminhos de egoísmo e de pecado e decidir-se por Deus e pelos valores do seu reino, encontrará a vida e a liberdade almejada.

Na segunda leitura, em um notável hino de louvor cristológico, Paulo lembra que os cristãos são chamados por Deus a seguir Jesus e, como ele, a também viver na entrega total ao Pai e aos seus planos salvíficos. Ao nos exortar para ter os mesmos sentimentos e a mesma caridade que nosso Redentor e a viver numa só alma e num só coração, o apóstolo nos lembra que, mesmo compostos pela diversidade de línguas e culturas, somos todos membros de um mesmo corpo e de uma só família, e que por isso não devemos nortear nossa vida em comunidade alimentados por competições ou por vanglórias, mas com humildade, pois assim, por meio do anúncio acontecido através do testemunho cristão, toda a humanidade irá reconhecer que Jesus Cristo é o Senhor, para a glória do Pai.

O evangelho de hoje situa-nos na cidade de Jerusalém, já perto do final da missão messiânica. Jesus já entrara em Jerusalém e fora recebido com louvores pela multidão jubilosa. Todavia, o entusiasmo do povo foi sendo substituído aos poucos por uma recusa ou insatisfação diante do projeto apresentado por Jesus. Os líderes religiosos questionam Jesus sobre sua autoridade e ele os indaga sobre a origem do batismo pregado por João Batista. Diante do silêncio ou recusa em responder, Jesus os adverte de que se eles continuassem com o coração

fechado, nunca compreenderiam a forma como Deus escolheu salvar a humanidade. Jesus então apresenta três parábolas para ilustrar a recusa de Israel em acolher a proposta do reino. Com elas, Jesus convida os líderes religiosos a refletir sobre a situação do fechamento que os impedirá de viver as alegrias do reino de Deus. Hoje, meditamos uma destas três parábolas. A parábola dos dois filhos aponta duas atitudes diferentes diante das propostas de Deus. O primeiro filho foi convidado pelo pai para trabalhar na vinha, e este filho recusa de imediato. No contexto familiar da Palestina do tempo de Jesus, a resposta causaria ao pai vergonha, porque acabava com sua autoridade e honra diante dos familiares, dos amigos, dos vizinhos. No entanto, o primeiro filho acaba por se arrepender da sua atitude e se informar.

0: paz e fé da parte do Deus o Pai e do Senhor Jesus Cristo.
1: Bendito seja Deus que nos reuniu no amor de Cristo.
0: Irmãos e irmãs, reconheçamos os nossos pecados para celebrarmos dignamente os santos mistérios.

0: Todo-Poderoso, tenha compaixão de nós, perdoe os nossos pecados e nos conduza à vida eterna.
1: Amém.
0: Com a certeza do perdão de Deus, a misericórdia infinita do Senhor, cantemos com alegria o nosso hino de

0: Por nosso Senhor Jesus Cristo, vosso Filho, que é Deus, e convosco vive e reina na unidade do Espírito Santo, por todos os séculos dos séculos.
1: Amém.
2: Liturgia da Palavra.
3: Podemos sentar?
2: A Palavra de Deus nos interpela a viver de forma integral a vida e a bondade do Senhor, sendo um testemunho autêntico do seu amor. Sentados com atenção e espírito de oração, escutemos a palavra de Deus.
3: A primeira leitura de hoje vai ser feita pela nossa irmã da Pastoral dos Cegos, em Raquel, em Braille.
4: Primeira leitura. Leitura da profecia de Ezequiel. Assim diz o Senhor: vós andais dizendo, a conduta do Senhor não é melhor. Ouvi vós, a conduta do Senhor é conduta, não é correta. Ou antes, a vossa conduta que não é correta. Quando um justo se desvia da justiça, pratica o mal e morre, é por causa do mal praticado que ele morre. Quando um ímpio se arrepende da maldade que praticou e observa o direito e a justiça, conserva a própria vida, arrependendo-se de todos os seus pecados, com a certeza viverá, não morrerá. Palavra do Senhor.
5: Graças a Deus.

Mostrai-me, ó Senhor, vossos caminhos, e fazei-me conhecer a vossa estrada. Vossa verdade me oriente e me conduza, porque sois o Deus da minha salvação. Em vós espero, ó

Recordai, Senhor meu Deus, vossa ternura e vossa compaixão que são eternas. Não recordeis os meus pecados quando jovem, nem vos lembreis das minhas faltas e delitos. De mim, lembrai-vos, porque sois misericórdia e sois bondade sem limite, ó Senhor.

0: Pode ir? Leitura da carta de São Paulo aos Filipenses. Irmãos, se existe consolação na vida em Cristo, se existe alento no mútuo amor, se existe comunhão no Espírito, se existe ternura e compaixão, tornai então completa a minha alegria. Aspirai a mesma coisa, unidos no mesmo amor. Vivei em harmonia, procurando a unidade. Nada façais por competição ou vanglória, mas com humildade, cada um julgue que o outro é mais importante e não cuide somente do que é seu, mas também do que é do outro. Tende entre vós o mesmo sentimento que existe em Cristo Jesus. Jesus Cristo, existindo em condição divina, não fez do ser igual a Deus uma usurpação, mas esvaziou-se a si mesmo, assumindo a condição de escravo e tornando-se igual aos homens, encontrado com aspecto humano, humilhou-se a si mesmo, fazendo-se obediente até a morte, e morte de cruz. Por isso, Deus o exaltou acima de tudo, ele deu o nome que está acima de todo nome. Assim, ao nome de Jesus, todo joelho se dobre no céu, na terra e abaixo da terra. E toda língua proclame: Jesus Cristo é o Senhor, para glória de Deus Pai. Palavra do Senhor.
1: Graças a Deus. Com alegria, fiquemos de pé para a aclamação ao Santo Evangelho.

0: O Senhor esteja convosco.
1: Ele está no meio de nós.
0: Proclamação do Evangelho de Jesus Cristo, segundo

Naquele tempo, Jesus disse aos sacerdotes e anciãos do povo: que vos parece? Um homem tinha dois filhos. Dirigindo-se ao primeiro, ele disse: filho, vai trabalhar hoje na vinha? O filho respondeu: não quero. Mas depois mudou de opinião e foi. O pai dirigiu-se ao outro filho e disse a mesma coisa. Este respondeu: sim, senhor, eu vou. Mas não foi. Qual dos dois fez a vontade do pai? Os sumos sacerdotes e os anciãos do povo responderam: o primeiro. Então Jesus lhes disse: em verdade vos digo que os publicanos e as prostitutas vos precedem no reino de Deus, porque João veio até vós num caminho de justiça e vós não acreditastes nele. Ao contrário, os publicanos e as prostitutas creram nele. Vós, porém, mesmo vendo isso, não vos arrependestes para crer nele.

Podemos sentar, meus amados irmãos e irmãs, no Cristo Jesus. Cumprimentar também as irmãs de Belém, irmã Lúcia, irmã Patrícia, estão toda com a equipe aqui da Iniciação à Vida Cristã, já nessa preparação de assembleia e tantas outras coisas, né? Não param, né? Os amados irmãos e irmãs, este domingo que nos faz encerrar o mês da Bíblia, nos impulsiona e nos dá a oportunidade de podermos realmente sermos chamados a abrir o nosso coração para escutarmos e ao mesmo tempo também entendermos que a palavra, ela de fato pode gerar em nós um verdadeiro arrependimento das nossas faltas e também um desejo de obediência aos ensinamentos do Senhor. Porque a palavra, de fato, ela é viva, ela é eficaz, ela se atualiza no contexto da nossa realidade de vida, né? E hoje, então, ao encerrarmos este mês da Bíblia, somos convidados mais do que nunca a nos comprometermos, a nos deixarmos conduzir sempre pela palavra, pelos ensinamentos do Senhor. E é isto que o 26º domingo do tempo comum quer provocar em nós. Acabamos de ouvir este evangelho de São Mateus e vimos que fariseus, sacerdotes, escribas julgavam-se puros e santos, e ainda o que era pior, consideravam todas as outras pessoas pecadoras. E aí, tomando a primeira leitura de hoje do profeta Ezequiel, feita pela nossa irmã Raquel, né, da Pastoral dos Cegos, ela continua a pergunta de Ezequiel sendo bastante constante nos dias de hoje para nós. Vós andais dizendo: a conduta do Senhor não é correta. Ouvi vós, casa de Israel. É a minha conduta que não é correta, ou antes, é a vossa conduta que não é correta? Voltamos para o evangelho. E nós? Nós temos que reconhecer que muitas vezes pensamos e agimos como estes fariseus, por estarmos aqui, por participarmos da missa, por fazermos isso, aquilo outro, na nossa vida pastoral, nós já estamos puros, santos, imaculados, né? Pensamos até que já temos um passaporte já carimbado diretamente para o céu. A gente não vai precisar passar nem no purgatório. Ó, que maravilha, né? Por estarmos aqui. Sou obediente, faço isso, faço aquilo outro, né? Sou bonzinho, atendo, ajudo as pessoas, né? Tudo isso, né? Mas quando fechamos os nossos olhos e começamos a avaliar certas pessoas que estão próximas de nós, que estão dentro do quadro do relacionamento, ou que não estão dentro desse quadro de relacionamento, eu, nesta avaliação, a julgo. Mas será que esse meu julgar, esse meu avaliar, né, eu posso
me colocar de fato como um irmão para eles e para elas, acreditando que porventura possam voltar ao bom caminho ou não? Na minha concepção, já estão condenados, devem realmente, né, pagar por todos os pecados, né? Esses dias ouvi uma pessoa dizer assim: ah, melhor que, voltando aquela fala de uma novela que teve aí, ela diz assim: melhor que todo mundo queimasse no mármore do inferno. Tinha uma novela que falava essas coisas aí, né? Como é fácil pra gente julgar os outros, como é fácil a gente olhar, né, a vida dos outros, sem olhar para dentro de nós mesmos. E aí, novamente, volta a pergunta para nós: será que eu posso me colocar como um irmão para eles e para elas, acreditando que ainda podem voltar ao bom caminho ou não? Quando Jesus então afirma que publicanos e prostitutas precederão a muitos, ele está falando dessa força de conversão. Todos nós necessitamos de conversão. Até o último momento vai ser momento para nos voltarmos para Deus, para o nosso coração estar aberto a esta ação maravilhosa e eficaz da força dos ensinamentos da palavra do Senhor, né? Deus, de fato, meus amados irmãos e irmãs, ele procura filhos e filhas que façam a sua vontade nesta vida. É isso que Deus quer. Mas a gente às vezes tem a tendência a querer olhar só aquilo que fez de errado o outro. A gente, quando é pequeno, né, vai mexendo uma coisa. Hoje acho que nem estão usando muito isso, mas quando era do meu tempo, que eu sou do século passado, as pessoas usavam essa argumentação, né? Não mexe aí não, não mexe, porque Deus, tudo gente santa, vocês nunca ouviram isso, tenho a certeza, tudo gente boazinha, não mexeu em nada. Não mexe aí não, porque senão Deus castiga, né? E a gente vai ouvindo essa informação, né? Vai tomando essa informação como normativa, como ordem da nossa vida. Parece que Deus só olha aquilo que a gente faz de errado. Parece que Deus só olha o nosso pecado. Errou, pune ele. Pecou, mais uma para você, né? Como se Deus tivesse, né, com um raio só querendo disseminar a gente, né? A justiça e a misericórdia e a justiça em Deus caminham juntas. Deus procura filhos e filhas que façam a sua vontade nessa vida. Eu tenho realmente que acreditar que Deus continua trabalhando no coração dessas pessoas, que muitas vezes eu julgo, assim como Deus também trabalha no meu coração. E Deus trabalha no meu coração, como trabalha no coração das pessoas, com toda a paciência, com todo o amor, né? Por isso, né, nós temos a oportunidade de poder perceber aquilo que a nossa irmã Raquel, foi isso que leu a segunda leitura? Não, Raquel fez a primeira, né? A Marli que fez a segunda, né? Fez a segunda leitura para nós, né?
Com humildade, cada um julgue que o outro é mais importante. E não cuide somente do que é seu, mas também do que é do outro. Né? Mas aqui o senhor está dizendo, não é para tomar conta da vida dos outros não, viu? É para ajudar o outro. Ajudar o outro a ser santo como você quer ser santo. É isso que o senhor está dizendo. Então não interpreta equivocadamente a palavra do Senhor. Não é isso. Né? O Senhor continua, né, agindo, trabalhando no meu coração, como no coração dos meus irmãos, das minhas irmãs, com toda a paciência e com todo amor. O primeiro filho, apesar da resistência inicial, deixou-se transformar. Vai trabalhar na vinha, meu filho. Não vou, não. É quando, igual quando a mãe da gente pede pra gente, ó, vai lavar aquela louça, o copo que você deixou na pia, né? Não vou, não. Mas antes que a chinela cante, você já foi, né? Né? Né? Entenderam, coroinhas? É isso. Então, o primeiro filho, apesar da resistência, deixou-se transformar. Disse que não ia, mas acabou indo. E o segundo preferiu perseverar na aparência. Ah, eu vou. Mas foi? Não foi. Né? Por quê? Porque ele não era fiel. Tinha aparência, né? De bonzinho, fazer tudo direitinho, mas no fundo, no fundo, não era fiel a Deus. E eu? E você? E todos nós? Temos sido capazes de pedir a Deus que nos ajude a fazer o que Ele realmente nos pede? Ou digo que vou, mas eu não faço? Lembremos então que a liturgia desse 26º domingo do tempo comum quer nos ensinar que Deus quer arrependimento e obediência. Arrependimento e obediência.

0: Juntos, creio em Deus Pai, Todo-Poderoso,
1: Criador do céu e da terra, e em Jesus Cristo, seu único Filho, nosso Senhor, que foi concebido pelo poder do Espírito Santo, nasceu da Virgem Maria, padeceu sob Pôncio Pilatos, foi crucificado, morto e sepultado, desceu à mansão dos mortos, ressuscitou ao terceiro dia,
0: subiu aos céus,
1: está sentado à direita de Deus Pai Todo-Poderoso, onde há de vir a julgar os vivos e os mortos.
0: Creio no Espírito Santo,
1: na Santa Igreja Católica,
0: na comunhão dos santos, na remissão dos pecados, na ressurreição da carne
1: e na vida eterna. Amém.
0: Confiantes no Deus que manifesta seu poder, sobretudo no perdão e na misericórdia, elevemos a Ele nossas preces, dizendo: Senhor, escutai a nossa prece. Repitamos: Senhor, escutai a nossa prece.
2: Pela leitura da vossa palavra, Senhor, orientai o Papa e todo clero para que, anunciando com fidelidade o Evangelho, confirmem os irmãos na fé e sirvam com amor o vosso povo. Rezemos ao Senhor.
0: Senhor, escutai a nossa prece.
2: Ensinai-nos, Senhor, a meditar a vossa palavra, para que ela transforme o nosso coração e nos fortaleça para cumprir a cada dia a vossa vontade. Rezemos ao Senhor.
0: Senhor, escutai a nossa prece.
2: Ao rezarmos com a vossa palavra, Senhor, concedei-nos os mesmos, espera um pouquinho, os mesmos sentimentos de Cristo Jesus,

0: vencer o rancor, a exclusão e a indiferença. Rezemos ao Senhor.
1: Senhor, escutai a nossa prece.
2: Por todos os membros da nossa pastoral, da pessoa com deficiência, para que sintam cada vez mais acolhidos em nossas comunidades, em nossas paróquias, em nossos grupos pastorais, rezemos.
1: Senhor, escutai a nossa prece.
2: Pelos nossos irmãos que partiram, de maneira particular, Dom Pedro Fidalto, que partiu ontem, também o Monsenhor João de Deus, o Diácono Henrique, partiram no último domingo, para que vivam a alegria junto de Deus e todos os irmãos possam contemplar a face de Deus no reino dos céus. Rezemos ao Senhor.
1: Senhor, escutai a nossa prece.
2: E por todos os membros do Círculo Bíblico da nossa catedral e por toda a animação bíblica da pastoral, para que cada vez mais entusiasmados pela força da palavra de Deus, possamos cumprir com fidelidade o que o Senhor nos pede através da missão que Ele nos confia como seus filhos e filhas, rezemos.
1: Senhor, escutai a nossa prece.
2: Por todos também que estão aniversariando no dia de hoje, Dona Lúcia Daim, para que vivam particularmente esse amor, recebam da parte de Deus toda a bênção de Deus, rezemos ao Senhor.
1: Senhor, escutai a nossa prece.
2: E agora, amados irmãos e irmãs, façamos um momentinho de silêncio, você que aqui está ou participando da missa pela nossa rádio catedral, eleve ao Senhor a sua prece particular. Ó Deus, fazei que a palavra hoje acolhida produza em nós frutos de verdadeira conversão, para que nossa vida corresponda à fé que professamos. Por Cristo nosso Senhor.
1: Amém. 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

0: Orai, irmãos e irmãs, para que o meu e o vosso sacrifício seja aceito por Deus Pai Todo-Poderoso.
1: Receba, o Senhor, por tuas mãos este sacrifício, para a glória do seu nome, para o nosso bem e de toda a sua santa igreja.
0: Concedei-nos, Deus de misericórdia,

0: Senhor esteja convosco.
1: Ele está no meio de nós.
0: Corações ao alto.
1: O nosso coração está em Deus.
0: Demos graças ao Senhor, nosso Deus.
1: É nosso dever e nossa salvação.
0: Na verdade, é digno e justo, é nosso dever e salvação dar-vos graças, sempre em todo lugar, Senhor Pai Santo, Deus Eterno e Todo-Poderoso, pois em vossa misericórdia amastes tanto o mundo, que nos enviaste vosso próprio Filho como Redentor. Quiseste que ele fosse em tudo igual a nós, menos no pecado, para amardes em nós o que vos comprazia em vosso Filho. Por sua obediência, ele restaurou os dons que por nossa desobediência, pecando, tínhamos perdido. Por isso, também nós os louvamos, Senhor, com todos os anjos e santos, e exultantes cantamos a uma só voz.

0: Na verdade, vós sois santo, ó Deus do universo, e tudo que criaste proclama o vosso louvor, porque por Jesus Cristo, vosso Filho e Senhor nosso, e pela força do Espírito Santo, dás vida e santidade a todas as coisas, e não cessais de reunir para vós um povo que vos ofereça toda parte, do nascer ao pôr do sol, um sacrifício perfeito. Por isso, ó Pai, nós vos suplicamos, santificai pelo Espírito Santo as oferendas que vos apresentamos para serem consagradas, a fim de que se tornem o corpo e o sangue de vosso Filho, nosso Senhor Jesus Cristo, que nos mandou celebrar estes mistérios.
1: Enviai o vosso Espírito Santo.
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0: Celebrando agora, ó Pai, o memorial da paixão redentora do vosso Filho, da sua gloriosa ressurreição e ascensão ao céu, e enquanto esperamos sua nova vinda, nós oferecemos em ação de graças esse sacrifício vivo e santo.
1: Aceitai, ó Senhor, a nossa oferta.
0: Olhai com bondade a oblação da vossa igreja e reconhecei nela o sacrifício que nos reconciliou convosco. Concedei que, alimentando-nos com o corpo e o sangue do vosso Filho, repletos do Espírito Santo, nos tornemos em Cristo um só corpo e um só Espírito.
1: O Espírito nos una num só corpo.
0: Que o mesmo Espírito faça de nós uma eterna oferenda para alcançarmos a herança com os vossos eleitos. A Santíssima Virgem Maria, Mãe de Deus, São José, seu esposo, os vossos santos apóstolos, gloriosos mártires, São Sebastião e Santana, São Vicente de Paulo, e todos os santos que não cessem interceder por nós na vossa presença.
1: Fazei de nós uma perfeita oferenda.
0: Nós os suplicamos, Senhor, que esse sacrifício da nossa reconciliação estenda a paz e a salvação ao mundo inteiro. Confirmai na fé e na caridade a vossa igreja, que caminha neste mundo, com o vosso servo, o Papa Leão, e o nosso bispo, Dom Orani João, seus bispos auxiliares e eméritos, com os bispos do mundo inteiro, os presbíteros e diáconos, os outros ministros e o povo por vós redimido. Atendei propício às preces desta família, que reunistes em vossa presença. Reconduzi a vós, Pai de misericórdia, todos os vossos filhos e filhas dispersos pelo mundo inteiro.
1: Lembrai-vos, ó Pai, da vossa igreja.
0: Acolhei com bondade no vosso reino os nossos irmãos e irmãs que partiram desta vida, nossos falecidos, parentes, amigos, aqueles que partiram essa semana sem serem identificados em nossa cidade, e todos que morreram na vossa amizade. Unidos a eles, esperamos também nós saciar eternamente da vossa glória, por Cristo Senhor nosso. Por ele dás ao mundo todo bem e toda graça. Por Cristo, com Cristo e em Cristo, a vós, Deus Pai Todo-Poderoso, na unidade do Espírito Santo, toda honra e toda glória, por todos os séculos.

0: obedientes à palavra do Salvador e formados por seu divino ensinamento, ousamos dizer: Pai nosso,
1: que estais nos céus,
0: santificado seja o vosso nome, venha a nós o vosso reino, seja feita a vossa vontade, assim na terra como no céu. O pão nosso de cada dia nos dai hoje, perdoai-nos as nossas ofensas, assim como nós perdoamos a quem nos tem ofendido. E não nos deixeis cair em tentação, mas livrai-nos do mal. Livrai-nos de todos os males, ó Pai, dai-nos hoje a vossa paz. Ajudados pela vossa misericórdia, sejamos sempre livres do pecado e protegidos de todos os perigos, enquanto aguardamos a feliz esperança e a vinda do nosso Salvador, Jesus Cristo.
1: Vosso é o reino, o poder
0: e a glória para sempre. Senhor Jesus Cristo, disseste aos vossos apóstolos: Eu vos deixo a paz, eu vos dou a minha paz. Não olheis os nossos pecados, mas a fé que anima a vossa igreja. Dá-lhe segundo o vosso desejo a paz e a unidade. Vós que sois Deus, com o Pai e o Espírito Santo.
1: Amém.
0: A paz do Senhor esteja sempre convosco. O amor de Cristo nos uniu.
2: Amados irmãos e irmãs, saudai-vos uns aos outros na paz de Cristo.

0: Felizes os convidados para a ceia do Senhor. Eis o Cordeiro de Deus que tira o pecado do mundo.
1: Senhor, eu não sou digno de que entreis em minha morada, mas dizei uma palavra e serei salvo.
0: Podemos nos aproximar para a comunhão eucarística. Teremos duas filas no centro de nossa catedral, em duas também em nossas laterais. Os irmãos e irmãs que estão aqui, viverão sua comunhão espiritual ou através da nossa de catedral, possa fazer essa comunhão enquanto cantamos o canto de comunhão, meditando sobre a palavra que nos fora proclamada.

0: Fazei, Senhor, que esse sacramento celeste renove inteiramente a nossa vida, para que, anunciando a morte de Cristo, possamos participar de sua herança gloriosa. Ele que vive e reina pelos séculos dos séculos.
1: Amém. Ritos finais, vivência. Que a misericórdia do Pai nos ajude a recomeçar sempre, cumprindo sua vontade com humildade e trabalhando com fidelidade em sua vinha.
0: Vamos sentar um instantezinho para os avisos, né? Nós temos aí o museu aberto hoje até às 13 horas, Museu de Arte Sacra, né? Então, dê uma passadinha lá para visitar e conhecer tantas coisas bonitas. Estamos numa exposição dos 50 anos da nossa catedral, depois tem uma ala só de quadros, em diversos materiais, como pintura em bronze, né? Desculpa, pintura em cobre. também uma pintura feita em escultura, depois o museu bíblico e a parte também de indumentária, que está expondo as vestes litúrgicas antigas, né, que os padres usavam, aquelas casulas diferentes dessas que são depois do concílio, e também os mantos de Nossa Senhora, né, estão lá também. Tem um manto também da Nossa Senhora da Glória do Outeiro, da Nossa Senhora do Menino Jesus, também as faixas que são usadas por ocasião das trezenas de São Sebastião, né, de alguns anos para cá, então temos lá também, e objetos que pertenceram à família real portuguesa, o trono de Dom Pedro II, enfim, tanta coisa bonita. Dá uma passadinha lá depois, até 1 da tarde o museu está aberto. A entrada custa R$10 para estudantes, maior de 60 anos, grupos religiosos, né, R$5, tá? Então dá uma passadinha, muita coisa bonita para você ver. Nós temos o nosso espaço de convivência embaixo ali do campanário, na saída lá da nossa catedral, né? Estamos aí, lá também se encontram os banheiros para aqueles que desejarem. Continuamos recolhendo os plásticos e latinhas para cuidar melhor do meio ambiente. Só trazer e colocar aí naquele recipiente na entrada da catedral, escrito doações. Lá também você pode colocar doações de roupas para o nosso brechó. Só identificar roupas para o brechó. Ou, se for para os irmãos e irmãs em situação de rua, identificar também para assistência social, tá bom? Que aí a gente vai destinando essa ajuda. O brechó está precisando principalmente de roupa masculina. Então, homens, abram os guarda-roupas, se desapeguem, né? Se desapeguem, né? Façam assim como eu. Cresceu, perdeu, né? Tá bom? Muito bem. Estamos hoje também recebendo o seu dízimo. Podem procurar ali a Marvic na saída da catedral. Lá também tem a campanha do sino, né? Nós estamos aí, Deus quiser, essa semana já vamos pedir para. Estão fazendo já a parte elétrica para automação. E vamos, se Deus quiser, vamos já na tratativa para colocar os sinos lá em cima. E aí vira o material de fora para automatizá-lo e ninguém precisar ficar batendo e puxando na mão, né? Então isso é só para recordar, né? Quando no final dá uma passadinha, pega ali quem puder o carnê com a Marvic para ajudar nessa campanha, ou faz a sua doação espontânea. Tem lá na entrada um QR Code perto do sino, lá você faz a sua doação espontânea para a campanha do sino. Nós precisamos aí da ajuda de todos. A gente quer ver, a gente consegue até a festa da catedral, que vai ser dia 14 de novembro, vai ser a festa da unidade. A gente consegue já ter esses sinos aí automatizados, né? E a gente colocar aí para badalar o sino. Então, dá uma passadinha lá na saída, fala ali com a Marvic naquela mesinha com a toalha vermelha e nos ajude. Também lá também tem uma ação entre amigos para ajudar nessa campanha também, com imagens, Bíblia, né? R$5, tá? Dá uma passadinha lá, ajuda a gente. 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Então tem a oportunidade de ajudar a nossa Rádio Catedral, tá bem? Obrigado, assim, vamos participando, ajudando e fazendo a obra de Deus cada vez mais presente. Além disso, também, que embaixo na catedral temos a nossa cripta e continuamos vendendo os nichos para a colocação dos restos mortais de nossos entes queridos. Estamos aproximando do dia de finados, aí o pessoal vai lembrando mais dessa realidade, né? Então, estamos aí, brevemente vamos começar a campanha também para aquisição dos nichos para colocação dos restos mortais, sejam ossos ou cinzas de nossos entes queridos falecidos, né? Não esqueça que isso é muito importante também, né? Para aqueles que se foram, né? E nós temos esse cuidado, esse carinho como cristãos católicos que somos, de não deixar em qualquer lugar, né? Então é muito importante. Vamos então receber a bênção e depois a gente vai aspergir a todos com água benta, né? A pastoral da pessoa com deficiência, sejam sempre muito bem-vindos, tá bom? Sejam sempre muito bem-vindos aqui à nossa catedral, tá? É uma alegria tê-los sempre entre nós. Que vocês tenham uma manhã bastante cultural, aprendam tudo, né? Sobre a nossa fé, a nossa igreja, tudo que tá lá no museu, tem muita coisa bonita para vocês poderem assim conhecer, tá bom? Quem é que tá turistando mesmo? Levanta aí o braço aí, ó, para você. Nós queremos dar uma salva de palmas mais uma vez. Obrigado, tá bom? Né? Obrigado. Obrigado, Ítalo, que hoje substituiu o Márcio, né? O Márcio Lima hoje não pôde vir, o nosso seminarista Ítalo fez essa ajuda também. A Maíra pela música, obrigado aí, né? A operação do som aí feita pelo Renato, enfim. E lá o pessoal da Rádio Catedral também está operando a mesa de som lá na nossa Rádio Catedral hoje também. Vamos então receber a bênção? O Senhor esteja convosco.
1: Ele está no meio de nós.
0: Deus Todo-Poderoso os abençoe na sua bondade e infunda em vós a sabedoria da salvação.
1: Amém.
0: Sempre vos alimente com os ensinamentos da fé e vos faça perseverar nas boas obras.
1: Amém.
0: Oriente para ele os vossos passos e vos mostre o caminho da caridade e da paz.
1: Amém.
0: E a alegria a bênção de Deus Todo-Poderoso, Pai, Filho e Espírito Santo dê sobre vós e permaneça para sempre.
1: Amém.
2: A alegria do Senhor seja a vossa força e dêem paz e que o Senhor vos acompanhe.
1: Graças a Deus.
0: Fizemos uma Ave Maria na intenção do Santo Padre, o Papa Leão, que está visitando a França nesses dias, né? E para que possamos lucrar também com as indulgências para a nossa vida e também pelos nossos falecidos. Dizemos: Ave Maria, cheia de graça, o Senhor é convosco. Bendita sois vós entre as mulheres, bendito é o fruto do vosso ventre, Jesus.
3: Santa Maria, Mãe de Deus, rogai por nós, pecadores, agora e na hora de nossa morte. Amém.

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11:27 no Rio de Janeiro. Muito bom dia pra você. Hoje é domingo, dia do Senhor, dia 27 de setembro, encerrando o mês da Bíblia, mês da palavra de Deus. Por aqui sou eu, Silvio Júnior, te faço companhia a partir de agora, trazendo sempre uma programação muito especial pra você. E claro, vamos juntos. Agradecendo a você pelo carinho da audiência sempre. Lembrando, daqui a pouco ao meio-dia teremos a oração mariana do Ângelus, dirigida por sua santidade, o Papa Leão XIV, hoje diretamente do Santuário de Lourdes, na França.

0: Padre Antônio Maria, Bíblia 11:31 no Rio.
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0: A palavra de Deus é como uma luz para quem precisa encontrar o caminho, como diz o Salmo 119. Tua palavra é lâmpada para os meus pés e luz para o meu caminho.

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3: Santa Maria, querida mãe.
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9: 11:42.

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0: Caríssimos irmãos e irmãs, domingo, dia do Senhor, dia de participarmos com muita alegria da Eucaristia em comunidade, junto com nossas famílias. Nosso Ângelus com o Santo Padre hoje vai ser lá de Lourdes, na França. O Papa Leão XIV está em visita pastoral a Lourdes, da última sexta-feira, e grandes momentos têm acontecido nessa visita pastoral, de modo especial a celebração, né, justamente ali, né, na Avenida Central de Paris, assim como também o encontro com os que foram recentemente batizados, ou estão para ser batizados, que são adultos, e também outros encontros que o Papa teve com relação também à questão mundial, como a da Unesco, fica ali também em Paris. Momentos importantes, meus irmãos e irmãs, que têm acontecido. E o Papa Leão XIV, nesta manhã de domingo, celebrou missa em Lourdes, na França, onde aconteceu a aparição de Nossa Senhora a Bernadetta, a Bernadette Subiru. E logo no final da missa de hoje, que é do dia domingo de hoje, o Papa pronunciou o Ângelus, que agora no finalzinho da missa, né, falou sobre as várias questões, além de agradecer justamente a sua estadia ali, muito importante em Lourdes, que é um lugar internacional de tantas peregrinações que vem de todos os cantos. Nós queremos ouvir agora também a palavra do Santo Padre nessa conclusão da missa de Lourdes, na manhã de hoje, meio-dia de Lourdes, na França. Peçamos a Deus que sejamos muito unidos e caminhemos junto como igreja, já viva, animada, como tem dado testemunho justamente o povo francês ao receber o Santo Padre Leão XIV nesses dias abençoados. O Papa depois irá também a Metz, onde tem assim, o nascimento daquele que pensou a Europa e onde falará das raízes cristãs também da Europa, ou seja, essa redescoberta da nossa missão, da nossa vida e da missão da igreja no meio da sociedade. Sim, tem sido o Santo Padre, tanto na visita ao povo, às catedrais, como foi a Notre Dame, por exemplo, né? Mas também aos locais, né, civis, lembrando justamente a importância e a missão da igreja na sociedade. Escutemos, portanto, o Ângelus do Papa Leão XIV, diretamente de Lourdes, na França.
1: Muito obrigado, queridos irmãos e irmãs. Saúdo com carinho todos vós que participastes nesta celebração eucarística. Obrigado pela vossa presença. Estendo também a minha saudação a quem se juntou a nós através dos meios de comunicação social, em especial os enfermos.
2: Nous allons maintenant prier ensemble l'Angelus.
1: Nesse momento rezaremos juntos o Ângelus, esta oração simples e maravilhosa que nos ajuda a viver cada dia em conformidade com a vontade de Deus, a exemplo da Virgem Maria. Antes disso, uma vez que me encontro neste local, gostaria de fazer um apelo que sinto ser especialmente importante. Foi aqui que a Imaculada Conceição apareceu a Santa Bernadette com o terço e, por assim dizer, guiou a sua oração. Por isso, hoje convido todos os fiéis e todas as comunidades cristãs a rezar o Santo Rosário durante o próximo mês de outubro, com intenção especial de que cessem as guerras e que a paz se estabeleça entre os povos em conflito. Acompanhemos esta oração com ações concretas de penitência e misericórdia, com o compromisso de promover sempre o diálogo e a reconciliação. Que Nossa Santíssima Mãe interceda por nós. Conclui assim a sua locução, o Santo Padre, e vamos rezar junto com o Papa. o Angelus.
2: 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Ave Maria, gratia plena, Dominus tecum, benedicta tu in mulieribus, et benedictus fructus ventris tui, Iesus. 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Et verbum caro factum est. 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
3: Santa Maria, Mater Dei, ora pro nobis peccatoribus, nunc et in hora mortis nostrae. 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
2: 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Gratiam tuam quesumus Domine mentibus nostris infunde, ut qui angelo nunciante, Christi filii tui, incarnationum coniovimus, per passionem eius et crucem, ad resurrectionis gloriam perducamur, per Christum Dominum nostrum.
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1: A benção final na celebração eucarística deste domingo em Lourdes.

0: A missa terminou, vamos em paz e que o Senhor nos acompanhe.
1: Então, meus irmãos e irmãs, tivemos ocasião de ouvir o Ângelus que o Santo Padre, o Papa Leão XIV, pronunciou no final da missa dessa manhã em Lourdes, na França, por volta do meio-dia, e pedimos a Deus para que esses momentos importantes, um encontro belíssimo com jovens no estádio de França, ali com mais de 80 mil jovens dando seu testemunho de alegria, um encontro com os catecúmenos ou neófitos também que nós tivemos, e os neófitos que tiveram também, e esse belo encontro depois no centro de Paris, na Praça da Concórdia, e agora em Lourdes, marquem bem e vejam a igreja presente na sociedade, tanto com o povo de Deus alegre e feliz, como também com a sociedade, como o Papa teve a ocasião de estar justamente na Unesco, estará também em Metz, recordando bem essa missão da igreja, que nos ilumine cada vez mais nossa vida. Já rezamos o Ângelus com o Santo Padre, Deus deu a bênção, e nós continuamos unidos em nossa arquidiocese, nossa caminhada, procurando apoiar a nossa Rádio Catedral, também o nosso tema de comunicação da Arquidiocese, e se assim nos conduz, nos leve cada vez mais, vendo as minhas belas experiências, também temos por aqui, em grandes momentos, como nós tivemos ontem à tarde na Catedral, novos 155 casamentos, né? Vendo bem o povo de Deus animado, feliz da vida, nessas várias caminhadas, tanto na Arquidiocese, como nos vicariados, como também nas paróquias, e todas as capelas também. Estamos já finalizando justamente o mês da Bíblia, lembrando bem da palavra de Daniel, que é o tema justamente desse ano, recordando justamente essa grande missão que nós temos de sermos aqueles que vivem e anunciam a palavra de Deus e levam as pessoas cada vez mais a viver a vida cristã, colocando em prática a palavra de Deus de modo especial, que é a palavra também nos círculos bíblicos, lá nos iluminando como é a nossa missão também nesse dia de hoje, recordando a importância do círculo bíblico. E lembramos que hoje também é o 112º Dia Mundial do Imigrante e do Refugiado, que o Papa Leão XIV colocou como tema, mesmo uma só dessas crianças, Mateus 18:10, recordando problema com as crianças durante o tempo da migração ou do refugiado, do refúgio. Peçamos, meus irmãos e irmãs, que a nossa comunhão continue unida e cada vez mais buscando o Senhor. Deus continue também dando a você que nos ouvem e nos acessam, vê, um bom domingo, uma boa semana.
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0: Ana Clara, palavras que viemos partilhar. Diego Tiguez, me rendo ao teu amor. Alisson Castro, toma o meu coração. Agora no Rio, 12:28.
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15: 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Meio-dia e 47. 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
14: Boa tarde, queridos ouvintes, queridas ouvintes da Rádio Catedral. Sejam todos muito bem-vindos e bem-vindas ao Pilar em Comunicação da Diocese de Duque de Caxias. Neste último domingo de setembro, concluímos nossa programação especial do mês da Bíblia, que durante todo o mês foi dedicada à formação e ao aprofundamento do livro de Daniel, escolhido neste ano para nossa reflexão. Ao longo dessa caminhada, contamos a cada domingo com a participação do professor e biblista Carlos Frederico Schleffer, que nos ajudou a conhecer diferentes aspectos dessa importante obra bíblica. E neste último programa vamos refletir sobre as visões apocalípticas presentes nos capítulos 8 a 14 do livro de Daniel. E esta reflexão ganha um significado ainda mais especial porque no Brasil o último domingo de setembro é celebrado como Domingo da Palavra de Deus e também como Dia Nacional da Bíblia, o Dia da Bíblia, uma oportunidade para reafirmarmos a importância da Palavra de Deus em nossa caminhada de fé e em nossa missão. Teremos também a mensagem do nosso bispo diocesano, Dom Tarcísio Nascente dos Santos, no quadro Palavra do Bispo, além do Giro Paroquial com as novidades da vida pastoral e as manchetes do Jornal Pilar. Tudo isso acompanhado de boa música, partilha e da nossa devoção à Virgem Senhora do Pilar, mãe que nos conduz ao encontro de seu filho e nos ensina a acolher a palavra de Deus em nossa vida. Está no ar o Pilar em Comunicação, um programa da Diocese de Duque de Caxias, aqui na Rádio Catedral FM 106,7, a sintonia da felicidade. Eu sou Adielson Agrelos e estarei com vocês até às 14 horas fazendo tudo isso e muito mais. Muito obrigado por me deixar fazer parte do seu dia, desse início de tarde, de domingo aqui no Rio de Janeiro. Você que está aí preparando o almoço, você que está com a sua família, acabou de chegar da igreja, você que está no trabalho hoje, tem muita gente trabalhando, você que é taxista, também você, né, que é motorista de aplicativo, você que está se preparando para votar na próxima semana, essa é a última semana, né, antes das eleições, então é muito importante você também se preparar, refletir para fazer um bom voto, né? Então eu recomendo que vocês tenham acesso, né, a mensagem dos bispos do Regional Leste 1, basta acessar cnbvleste1.org.br e ler a mensagem dos bispos do estado do Rio de Janeiro, né, para as eleições 2026. Então, não deixe de ler, né, vai te ajudar no discernimento para fazer um voto consciente. Então, te dou essas boas-vindas, né, e agradeço mais uma vez pela sua permissão para que eu te faça companhia hoje. E para a gente, né, começar bem esse programa de hoje, entrar no espírito desse programa, né, e que nós vamos falar sobre as visões apocalípticas em Daniel, o mês da Bíblia 2026, encerrando hoje o nosso especial, vamos com o nosso quadro Palavra da Igreja.
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14: Por isso exorto os pastores e os fiéis a terem em conta a importância desta animação. Será o melhor também de enfrentar alguns problemas pastorais referidos durante a Assembleia Sinodal, ligado, por exemplo, à proliferação de seitas que difundem uma leitura deformada e instrumentalizada da Sagrada Escritura, quando não se formam os fiéis num conhecimento da Bíblia conforme a fé da Igreja. No sulco da sua tradição viva, deixa-se efetivamente um vazio pastoral, onde realidades como as seitas podem encontrar fácil terreno para lançar raízes. Por isso, é necessário prover também a uma preparação adequada dos sacerdotes e dos leigos para poderem instruir o povo de Deus na genuína abordagem das Escrituras. Este é um trecho da exortação apostólica pós-sinodal Verbum Domini, do Santo Padre Bento XVI, sobre a palavra de Deus na vida e na missão da Igreja. Você está ouvindo Pilar em Comunicação aqui na Rádio Catedral FM. A gente vai ouvir agora uma música e na sequência aquele intervalo rapidinho. E você já sabe, não sai daí não, fica ligadinho aqui no Pilar em Comunicação. A gente vai para a música, intervalo e volta já já.

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1: Estamos de volta com Pilar em Comunicação aqui na sua Catedral FM 106,7, a sintonia da felicidade. No programa de hoje, estamos trazendo o último programa especial do mês da Bíblia 2026 sobre as visões apocalípticas no livro de Daniel, né, que estão lá nos capítulos 8 a 14 do livro de Daniel. E já a gente tem uma formação, como de costume, com o professor Carlos Frederico Schlepfer. Ele vai nos apresentar, né, essa abordagem sobre as visões apocalípticas já. 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Agora sim, vamos com o nosso quadro Dialogando.
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1: Neste último domingo de setembro, o Pilar em Comunicação conclui sua programação especial do mês da Bíblia, que durante todo o mês foi dedicado à formação sobre o livro de Daniel. Escolhido neste ano para nossa reflexão ao longo dessa caminhada, fomos convidados a conhecer diferentes aspectos dessa obra e a aprofundar sua mensagem para a nossa vida de fé. E como aconteceu a cada domingo, contamos com a participação do professor e biblista Carlos Frederico Schlepfer, que nos conduziu nessa leitura e compreensão do texto bíblico. Hoje, encerrando nossa série de informações, vamos refletir um pouco sobre as visões apocalípticas presentes no capítulos 8 a 14 do livro de Daniel. Eu sou Carlos, seja novamente muito bem-vindo ao Pilar em Comunicação. É uma alegria concluir com o senhor esta caminhada de formação e, neste último encontro, aprofundar a riqueza e a mensagem das visões apocalípticas presentes no livro de Daniel.
2: Queridos irmãos e irmãs, ouvintes do programa Pilar em Comunicação, é com grande alegria que nos encontramos reunidos hoje para refletir os últimos capítulos do livro do profeta Daniel. Esses capítulos de 8 a 12, como tivemos a oportunidade de apresentar anteriormente, são textos escritos dentro do gênero apocalíptico, assim como o capítulo 7, que refletimos na semana passada. Daniel não escreve a partir do conforto, mas no sofrimento, durante o período grego, ou mais precisamente, no governo dos Seleucidas. Esses textos nascem quando o povo de Deus enfrenta perseguições terríveis e se pergunta: onde está o Senhor? Será que os impérios pagãos venceram? E a resposta que a palavra de Deus nos dá através de Daniel é um firme e consolador não. A literatura apocalíptica nos ensina que essas profecias não servem para alimentar adivinhações ou o medo do fim do mundo, mas existem para fortalecer a nossa esperança e nos lembrar de uma verdade absoluta. A história da humanidade não está à deriva. Ela está plenamente conduzida pela divina providência. Deus é o Senhor do tempo e da história. No capítulo 8, Daniel é transportado em visão e testemunha o embate entre potências mundiais. Ele vê um carneiro com dois chifres, que a própria escritura identifica com o Império Medo-Persa. De repente, surge do ocidente um bode com um chifre notável, movendo-se com extrema rapidez, o Império Grego de Alexandre o Grande. No auge de seu poder, esse chifre se quebra e dá lugar a 4 chifres menores. Deles, brota um chifre pequeno, que cresce com arrogância, como diz o texto. Essa figura aponta para o rei tirano Antíoco IV Epifânio. Ele perseguiu ferozmente os judeus fiéis, proibiu a leitura da lei e cometeu a terrível profanação de colocar uma estátua pagã no templo de Jerusalém, interrompendo o sacrifício diário. Essa visão quer nos mostrar a fragilidade do orgulho humano. Os impérios opressivos e prepotentes passam. Os tiranos que perseguem a fé aparecem e parecem invencíveis, mas só por um tempo. No entanto, a visão termina garantindo que o opressor será quebrado, mas não por mãos humanas, conforme Daniel 8:25. O mal tem um limite traçado por Deus. Para a Igreja, essa certeza se cumpre plenamente na cruz de Cristo. O poder do pecado e da morte já foi derrotado, e nenhuma força humana ou espiritual pode vencer o plano de Deus. Ao entrarmos no capítulo 9, vemos Daniel recolhido em profunda oração, ao perceber, pelas profecias de Jeremias, que o tempo do cativeiro estava terminando. Ele não celebra com soberba, pelo contrário, ele se veste com saco e cinza, jejuando e fazendo uma belíssima oração de intercessão e penitência. Daniel não aponta o dedo para os pecadores, mas ele assume as faltas de sua nação e clama: a ti, Senhor, a justiça, a nós, a vergonha no rosto. Em resposta à súplica de Daniel, Deus envia o arcanjo Gabriel com a profecia das 70 semanas. A tradição católica sempre enxergou aqui o anúncio exato da vinda de nosso Senhor Jesus Cristo. Deus revela que a verdadeira libertação não seria apenas o retorno físico a Jerusalém ou a reconstrução de muralhas de pedra. O plano divino era muito mais grandioso: extinguir a transgressão, selar o pecado, expiar a iniquidade e introduzir a justiça eterna, conforme Daniel 9:24. Tudo isso se cumpriu no altar da cruz, onde Cristo, o verdadeiro templo, ofereceu o sacrifício perfeito que renovamos em cada Eucaristia. Para compreendermos os capítulos 10 e 11, precisamos nos colocar no lugar do próprio autor e do povo exilado. Eles viviam sob o peso de impérios opressores. Primeiro a Babilônia, depois a Pérsia e as violentas dinastias gregas. Naquela realidade de sofrimento e aparente abandono, Daniel passa 3 semanas em profundo jejum e oração, clamando por respostas. Quando o mensageiro celestial finalmente lhe aparece, revela uma realidade impressionante. As preces haviam sido ouvidas desde o primeiro dia, mas o anjo fora retido por 21 dias em combate contra o príncipe do reino da Pérsia, até que o arcanjo São Miguel, o grande protetor de Israel, vem em seu auxílio, justamente durante o tempo da oração e jejum de Daniel. Para os fiéis daquela época, essa revelação trazia um consolo revolucionário. Ela mostrava que as grandes potências que os esmagavam na terra não tinham a última palavra. Por trás das violentas guerras e intrigas políticas detalhadas do capítulo 11, que narra os conflitos históricos entre reinos do norte e sul, havia um reflexo terreno de um combate cósmico invisível. Os impérios pagãos tinham suas próprias forças espirituais decaídas, mas o povo eleito contava com a proteção das milícias celestes. Finalmente, o capítulo 12 nos conduz ao ápice da revelação escatológica. Ele fala de um tempo de grande tribulação, uma purificação final pela qual o povo iria passar. Aqui está um dos fundamentos bíblicos mais explícitos da nossa fé na ressurreição dos mortos. Diz ele em Daniel 12:2: muitos dos que dormem no pó da terra ressuscitarão, uns para a vida eterna e outros para a vergonha e horror eterno. O livro de Daniel aponta para o juízo final e para a glória celeste. E ele diz que os sábios resplandecerão como o fulgor do firmamento, como as estrelas por toda a eternidade. Esses são os santos, aqueles que, pela graça de Deus, mantiveram-se fiéis e conduziram muitos do caminho do bem. A promessa feita a Daniel, ao final do livro, se estende a cada um de nós. Vai e descansa, e tu te levantarás para receber a tua parte no fim dos dias. Queridos ouvintes, caminhar pelas visões de Daniel nos deixam três grandes lições para nossa vivência de fé. Primeiro, se os impérios humanos passam, o reino estabelecido por Cristo, a sua igreja, permanecerá firme até o final dos tempos. Segundo, a oração e o jejum de Daniel nos lembram que a nossa conversão pessoal e comunitária move os céus. E terceiro, nossa pátria definitiva não é este mundo. Nós caminhamos com os olhos fixos na ressurreição e no triunfo final de nosso Senhor Jesus Cristo. Que possamos viver esse tempo com a mesma coragem e fidelidade de Daniel, sob a proteção de Maria Santíssima, a Rainha dos Profetas, e o auxílio de São Miguel Arcanjo. Caminhamos firmes na fé, sabendo que aquele que começou em nós a boa obra haverá de levá-la à perfeição no dia de Cristo Jesus. Forte abraço a todos, paz e bem.
1: Professor Carlos Frederico Schleffer, muito obrigado por essa formação, né, ao longo do mês de setembro, e por nos acompanhar então ao longo dessa jornada. O senhor nos ajudou a conhecer e aprofundar ainda mais o livro de Daniel. Neste domingo da Palavra de Deus e dia da Bíblia, que esta caminhada nos ajude a renovar o nosso compromisso com a Palavra de Deus, deixando que ela ilumine nossa fé, nossa vida e nossa missão. E assim concluímos nossa caminhada de formação sobre o livro de Daniel. Nosso agradecimento ao professor Carlos Frederico Schleffer por sua presença em cada domingo, e a você, ouvinte, por nos acompanhar durante todo o mês da Bíblia. Que a palavra de Deus continue sendo luz para o nosso caminho e alimento para a nossa fé. Bom, a gente ouviu aí o professor Carlos, agora vamos de música e na sequência aquele intervalo rapidinho. Não sai daí não, fica ligadinho aqui no Pilar em Comunicação.

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1: Nós estamos de volta com o Pilar em Comunicação aqui na sua Catedral FM 106,7, a sintonia da felicidade. No bloco anterior, a gente pôde ter aqui conosco o professor Carlos Frederico Schleffer, trazendo para nós a sua última formação sobre o mês da Bíblia, o livro de Daniel. A gente teve esse privilégio de, ao longo do mês de setembro, ter a presença do professor Carlos. E neste último programa, neste último dia de formação com ele, ele abordou a temática das visões apocalípticas que estão no livro de Daniel, nos capítulos 8 a 14. Bom, agora vamos com o nosso bispo diocesano, Dom Tarcísio Nascente dos Santos.
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2: Queridos ouvintes da Rádio Catedral e de nosso programa Pilar em Comunicação, ao longo desse mês de setembro, refletíamos nesse mês da Bíblia, de modo especial, sobre o livro de Daniel. E neste domingo, em que se conclui praticamente o mês da Bíblia, porque estamos para concluir o mês de setembro, mas naturalmente a palavra de Deus continua sendo sempre central na vida de cada um de nós e de nossas comunidades. E nesse domingo nós estamos celebrando o dia da Bíblia, estamos na proximidade da memória de São Jerônimo e aqui no Brasil celebramos o domingo da palavra de Deus. Então eu gostaria de brevemente recordar como é que o Papa Francisco instituiu esse domingo da palavra de Deus. Foi na sua carta apostólica sob forma de motu proprio Aperuit Illis, de 30 de setembro de 2019. Foi nesta carta que o Papa instituiu o domingo da palavra de Deus e estabeleceu que ele fosse celebrado no terceiro domingo do tempo comum. Por quê? Porque nesse terceiro domingo do tempo comum, todas as leituras proclamadas, seja no ano A, B ou C, no Evangelho, apresentam a figura de Jesus como anunciador do reino de Deus. E o Papa Francisco, evocando e comemorando a aparição de Jesus e comentando a aparição de Jesus aos discípulos de Emaús, e em seguida aos 11, ele iniciava assim sua carta apostólica: abriu-lhes o entendimento para compreender as Escrituras. Trata-se de um dos últimos gestos realizados pelo Senhor ressuscitado antes da sua ascensão. Encontrando-se os discípulos reunidos, Jesus apareceu-lhes. Parte o pão. Jesus aparece-lhes, parte o pão com eles e abre-lhes o entendimento à compreensão das Sagradas Escrituras. Revela a aqueles homens temerosos e desiludidos o sentido do mistério pascal, ou seja, que ele, segundo os desígnios eternos do Pai, devia sofrer a paixão e ressuscitar dos mortos para oferecer a conversão e o perdão dos pecados. E promete o Espírito Santo que lhes dará a força para serem testemunhas deste mistério de salvação. Em seguida, salientando ser extremamente vital para a nossa identidade a relação entre o ressuscitado, a comunidade dos crentes e a Sagrada Escritura, ele assevera: sem o Senhor que nos introduz na Sagrada Escritura, é impossível compreendê-la em profundidade. Mas é verdade também o contrário, ou seja, que sem a Sagrada Escritura permanecem indecifráveis os acontecimentos da missão de Jesus e da sua igreja no mundo. Como justamente escreve São Jerônimo, a ignorância das Escrituras é a ignorância de Cristo. O Papa, na sua carta Aperuit Illis, de 30 de setembro de 2019, salienta que a sua decisão de instituir o domingo da palavra de Deus liga-se ao jubileu extraordinário da misericórdia, porque ali nasceu esse pensamento no coração do Papa, responde a vários pedidos que lhe vêm de diversas partes do mundo, das igrejas, e está em consonância com as várias iniciativas das igrejas locais. E ele lembra ainda que a sua decisão avança na linha do Concílio Vaticano II, que nos convidou a redescobrir cada vez mais a palavra de Deus, especialmente na de inverno. E está também em sintonia com o sínodo de 2008 sobre a palavra de Deus na vida e na missão da igreja, que havia sido convocado pelo Papa Bento XVI e que gerou a Verbum Domini. Então nós temos a Dei Verbo, Concílio Vaticano II, e a Verbum Domini é fruto do sínodo. Depois o Papa, então, depois de colocar essas premissas, né, ele vai e expressa a sua decisão de instituir o Domingo da Palavra de Deus. Portanto, estabeleço que o terceiro domingo do tempo comum seja dedicado à celebração, reflexão e divulgação da Palavra de Deus. Este domingo da Palavra de Deus colocar-se-á

0: assim no momento propício daquele período do ano, como acontece na Europa e em outras partes do mundo, em que somos convidados a reforçar os laços com os judeus e a rezar pela unidade dos cristãos. Não se trata de mera coincidência temporal, recorda o Papa. A celebração do Domingo da Palavra de Deus expressa uma valência ecumênica, porque a Sagrada Escritura indica a quantos se colocam à sua escuta o caminho a seguir para se chegar a uma unidade autêntica e sólida. E assim o Papa instituía o Domingo da Palavra de Deus. A pedido dos bispos do Brasil, ele aceitou que entre nós, aqui no Brasil, este Domingo da Palavra de Deus fosse celebrado no mês da Bíblia, no mês de setembro, nas proximidades da memória de São Jerônimo e no dia da Bíblia. Portanto, estamos hoje celebrando o Domingo da Palavra de Deus. Meus queridos ouvintes, né? São tantas as iniciativas e os apelos, e somos convidados, portanto, a viver cada vez mais centrados na Palavra de Deus. Que a Palavra de Deus possa realmente ser centro da vida de cada um de nós e de nossas comunidades. Que possamos, como discípulos missionários do Senhor Jesus, escutar a palavra e anunciá-la. Que o bom Deus nos fortaleça a todos nós. Amém.
1: Você ouviu aí nosso bispo diocesano, Dom Tarcísio Nascente dos Santos. E neste momento eu te convido a entrar no espírito da missão, porque a palavra de Deus, ela nos impulsiona a missão. E a diocese de Duque de Caxias, ela está no seu ano missionário diocesano. Então a gente vai ouvir uma canção missionária agora e na sequência vamos fazer juntos a nossa oração do ano missionário diocesano.

0: Depois de ouvir essa linda canção, o nosso coração nos chama a rezar. Vamos juntos fazer a oração do ano missionário diocesano. Senhor, como igreja reunida em vosso nome, desejamos anunciar o vosso reino. Que o Espírito Santo, que enviastes aos nossos corações e mantém viva a vossa presença em nós, nos ensine o que devemos refletir e os passos que devemos dar. Abençoai este ano missionário diocesano. Concedei-nos, Senhor Jesus, uma viva participação nele e que os seus frutos sirvam à vossa glória e ajudem na construção de vosso reino. Que nossa caminhada neste ano missionário diocesano renove ainda mais o nosso ardor missionário e nos anime no seguimento de nosso Senhor Jesus Cristo. Senhor nosso Deus, tudo isso vos pedimos por intercessão da Virgem do Pilar, padroeira da nossa diocese. Caminhai conosco, Trindade Santa, orientai-nos com a vossa palavra. Enviai-nos em missão, ó Pai, como enviastes o vosso Filho. Fortalecei-nos em nossa missão cotidiana, nesta igreja particular, que está em Duque de Caxias e São João de Meriti, para a maior glória de Deus. Amém. Você está ouvindo Pilar em Comunicação aqui na Rádio Catedral. A gente vai para um rápido intervalo e volta já já com mais Pilar em Comunicação.
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2: Estamos de volta com Pilar em Comunicação aqui na sua Catedral FM 106,7, a sintonia da felicidade. Vamos de cara com o nosso giro paroquial de hoje.
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2: E a gente começa o nosso giro paroquial de hoje recordando dos nossos aniversariantes da semana entre os padres e diáconos da nossa diocese. Bom, na próxima quarta-feira, dia 30 de setembro, fechando o mês da Bíblia, é o aniversário natalício do padre Ange de Pati. Ele que é missionário do Imaculado Coração de Maria e é pároco da paróquia Nossa Senhora do Rosário em Saracuruna, em Duque de Caxias. Então, padre Ange, feliz aniversário. E no dia seguinte, na quinta-feira, dia 1º de outubro, né, inaugurando o mês missionário, dia de Santa Terezinha do Menino Jesus, é a vez do padre Marcos Moraes Bejarano, seu aniversário natalício. Ele que está na paróquia São Sebastião, no Gramacho. Sábado, dia 3 de outubro, é o padre Bruno Oliveira dos Santos, comemorando seu 6º aniversário de ordenação presbiteral. Padre Bruno, que está no Colégio Pio Brasileiro, em Roma. E no mesmo dia, é o aniversário do padre João Carlos França da Silva, nosso padre João, também celebrando seu 6º aniversário de ordenação. Ele que é pároco da paróquia Sagrada Família, na região do Senhor do Bonfim, em Duque de Caxias, e também é diretor, né, de ação social, da Ação Social Paulo VI, da Aspas. Então, ao padre Ange, padre Marcos, aos padres Bruno e João, que Deus abençoe a vida e a missão de todos vocês. Agora vamos ao que rolou. Na segunda-feira, dia 21, teve missa de São Mateus, padroeiro da paróquia de São Mateus e São João de Meriti. No último dia 25, né, teve a reunião do apostolado da oração lá na Catedral de Santo Antônio, no salão. Foi às 1h30 da tarde. Na sexta-feira também teve conselho da região pastoral centro, foi na paróquia São João Paulo II, né? Então, conselho da região pastoral centro. Sábado, ontem de manhã, teve grupo das pastorais sociais Bom Samaritano, com a sua reunião ordinária às 9h na Cúria.
0: Fala, Geninho!
2: E hoje, então, temos o Domingo da Palavra de Deus. Agora vamos à nossa agenda, né? Se liga aí. Olha, gente, na próxima quinta-feira, dia 1º, tem pastoral da saúde nas paróquias sobre o Outubro Rosa. Prevenção do câncer de mama vai até o dia 31. Então, a pastoral da saúde aí fazendo essa conscientização sobre o câncer de mama. Na quinta-feira, dia 1º, Santa Terezinha do Menino Jesus, padroeira das missões, por isso estamos no mês missionário, entraremos, e padroeira da paróquia do Parque Lafayette. Do dia 1º até o dia 7 de outubro, temos a Semana Nacional da Vida, e a abertura será às 19h, na Catedral de Santo Antônio, em missa com a pastoral familiar, né, e Dom Tarcísio celebrando essa Eucaristia. No sábado, dia 3, Pastoral da Saúde. Coleta de sangue pelo Hemorrio, das 10 às 4 da tarde, no Salão da Catedral de Santo Antônio. Você chega cedo, porque tem números, né? Não é tão aberto assim. Tem atingir o limite máximo de bolsas e aí se encerra. Então, a gente espera atingir bem rápido para a gente poder bater a nossa meta, né, gente? Uma ação social tão bonita como essa merece que muitas pessoas possam lá dar a sua colaboração. No dia 4, São Francisco de Assis, padroeiro da paróquia de Campos Elíseos. Então, é tudo isso que vai acontecer. Muitas coisas, né, minha gente? Uma igreja viva também tem muitas atividades. Agora, lembrando que o Jornal Pilar está disponível em nossas comunidades. A edição de setembro de 2026 do Jornal Pilar. O nosso periódico mensal da Diocese do Duque de Caxias traz até você, em sua matéria de capa, a cobertura completa da formação permanente do clero diocesano, que aconteceu no Centro de Estudos do Sumaré. Lá, os padres e diáconos aprofundaram as novas diretrizes da ação evangelizadora da Igreja no Brasil. Nosso jornal traz ainda, como os destaques, o jubileu de prata sacerdotal do padre Elmi, a fé

0: frente do Seminário Maior Santa Maria e a divulgação do cartaz oficial da Romaria do Pilar, que acontece no próximo dia 12 de outubro, a partir das 7 horas da manhã, lá na Igreja do Pilar. Então, ó, já começa aí a se organizar para no próximo dia 12 de outubro você ir com a sua comunidade para a Igreja do Pilar, 43ª Romaria do Pilar. Então, se você é daqui do Rio de Janeiro e quer ler o jornal, bem simples, você pode ir até uma das livrarias católicas aqui do Rio de Janeiro e também retirar o seu exemplar. No próximo dia 4, o nosso programa é sobre o mês missionário, então você não fique de bobeira, né? Nós teremos aqui então mês missionário no próximo domingo. E a gente vai chegando ao fim do nosso programa de hoje, entregando todos vocês que participaram conosco. São muitos nomes aqui e não vamos poder falar todos, mas a gente quer dizer que estamos aqui rezando por todos vocês, né? E agradecendo por participarem conosco. A gente vai se encontrar no próximo domingo aqui na Rádio Catedral, mas antes eu quero rezar junto com vocês mais uma oração à Virgem Senhora do Pilar. Rezemos juntos.
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0: Virgem Senhora do Pilar, eis-me aqui na vossa presença para suplicar a vossa proteção e merecer os vossos favores. Se pecador eu sou, em compensação vós sois mãe de clemência e misericórdia. Qual pecador arrependido, eu me prostro aos vossos pés. Pelas minhas faltas fui até hoje um filho ingrato. No futuro desejo que não mais seja assim. Eu vos prometo, e ao querido Jesus que tendes em vossos braços, não mais quero pecar, e tudo quero fazer para que os outros também vos conheça e vos consagre todo o amor. Ó Virgem Santíssima do Pilar, sede sempre minha mãe protetora durante toda a minha vida e na hora da minha morte, Nossa Senhora do Pilar, rogai por nós. Amém. A gente, Pilar em Comunicação, vai ficando por aqui, mas você não sai daí não. Tem toda uma programação ao longo da tarde aqui na Rádio Catedral. Já começa o programa Viver Bem com os psicólogos católicos da Arquidiocese do Rio de Janeiro. A gente se encontra no próximo programa, Pilar em Comunicação, aqui na rádio, no domingo que vem. E ao som dessa bela canção de Nossa Senhora, a gente se despede, né, pedindo que o Senhor possa sempre interceder por nós. O Senhor nos abençoe, nos guarde, nos livre de todos os males e nos conduz um dia à vida eterna. Amém. Um grande beijo, um bom domingo e até mais.

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17: Boa tarde, queridos e amados ouvintes da nossa querida e amada Rádio Catedral FM 106.7 e do nosso querido e amado, muito amado mesmo, né, gente? Programa Viver Bem. Mais um domingo abençoado, mais um domingo cheio das bênçãos de Deus. Mais um domingo do programa Viver Bem com um tema maravilhoso e um tema que está fechando o mês de setembro. E por que não falar do Setembro Amarelo, que é uma campanha de conscientização? E é claro, acredito que todos vocês, ouvintes do programa Viver Bem, tenham curiosidade, saibam um pouco do que trata a campanha Setembro Amarelo e, claro, nós não poderíamos ficar de fora. O programa Viver Bem tem que falar sobre essa conscientização. Gente, foi um tema muito pedido, orientado aqui pela equipe de produção da Rádio Catedral e eu, Sônia Nascimento, faço hoje essa abertura com um convidado muito especial. Ele que trabalha, ele é psicólogo clínico, é professor, é palestrante e trabalha em clínica, em seu consultório, que é aqui pertinho da Rádio Catedral. Ele trabalha com pessoas que, em sofrimento, claro, todos nós trabalhamos, mas ele trabalha também especificamente com esse tema, muito Quantas pessoas que procuram ajuda psicológica já pensou um dia que a vida dele não tinha mais sentido? Então, o convidado de honra de hoje aqui nos estúdios da Rádio Catedral é o psicólogo clínico, doutor Adilson Ribeiro, que frequenta a Capela São Pedro de Campo Grande. Ele é morador ali de Campo Grande, Big Field, né? É ali mesmo, é ali. Não é tão longe. E hoje está aqui comigo no programa Viver Bem. Ele tem consultório presencial no Largo do Machado, também atende online. Ao final do programa, ele vai passar todas as dicas de como encontrá-lo, tá bom, gente? Eu quero convidar vocês a também divulgar o nosso programa Viver Bem. PGM Viver Bem é o nosso Instagram, nos siga lá. E se tiver alguma sugestão de tema, entrar em contato pelo nosso e-mail viverbem@radiocatedral.com.br. Mas já vou começar dando a boa tarde, doutor Adilson Ribeiro.
0: Olá, boa tarde, Sônia Nascimento. É um prazer, assim, imenso poder estar com você aqui compartilhando essa tarde junto aos ouvintes da Rádio Catedral. É, e num tema, assim, tão importante e significativo, né? É um mês no qual toda a comunidade dentro do campo da psicologia e da psiquiatria, né, se volta para esse momento de prevenção. Né, tantas e tantas pessoas se interrogam, né, sobre o valor e o sentido da vida. Algumas acabam perdendo o sentido da vida. Daí então, a gente vem então trazendo essa temática para reflexão, para ajudar as pessoas a quebrar o tabu, perder o medo, né, entender que são questões que envolvem o nosso dia a dia. E às vezes as pessoas de algum modo vão perdendo um pouco esse elan com a própria vida. E o Setembro Amarelo, ele surge para justamente falar assim, olha, vamos conversar sobre esse assunto, né? É algo que de algum modo mexe, né, com a vida das pessoas, e às vezes as pessoas ficam inibidas, constrangidas, né? Não tem às vezes com quem conversar e acabam se isolando. E o Setembro Amarelo, ele vem justamente dar essa dica, né? Olha, é possível conversar, sim, né? E de uma maneira muito sábia, né? A gente entra dentro dessa temática.
17: É, e mais até do... É claro que se nós vamos falar da importância da conscientização, veja o que o doutor Adilson coloca, né? É muito importante conversar, e mais importante do conversar é entrar num diálogo existencial sobre a existência daquela pessoa, daquele paciente que sofre. Muitas das vezes ele não sabe expressar, verbalizar com palavras, é claro, o que está sentindo. E para tanto, Deus criou os psicólogos, né? Os médicos da alma, que vai ajudar através desta conversa, deste diálogo existencial, o paciente, a pessoa que sofre, a ressignificar seu sofrimento. Doutor Adilson, tem em mente seu CRP?
0: Tenho.
17: Isso é importante. Qual é o seu CRP? Falar um pouquinho. Eu avisei aqui que o senhor é professor, que o doutor também é psicólogo clínico. Falar um pouquinho. Sim.
0: Eu sou Adilson Ribeiro dos Santos, né? Tenho o meu CRP ativo aqui no Rio de Janeiro. Meu CRP é 33965. E atuo, né, aqui no Rio, na clínica Victor Frankl, e também atendo em Campo Grande, né? Como eu moro lá, eu também tenho lá um espaço de atendimento. Então, a gente está aí a serviço, né? Procurando de alguma maneira colaborar e ajudar as pessoas no seu discernimento e nesse contato, né, do cuidado com a saúde mental.
17: O Setembro Amarelo. Ah, gente, estão me lembrando aqui, cadê o tema do programa? O tema de hoje é a importância da conscientização sobre a prevenção do suicídio. Então, doutor Adilson, estamos no último final de semana, último domingo do mês de setembro. Essa campanha sobre a prevenção do suicídio, que é a campanha Setembro Amarelo, poderia dar um cenário, falar um pouquinho para os nossos ouvintes?
0: Eu diria, Sônia, que é uma questão que vem já de longas datas, não é? Assim, é um problema que assola, infelizmente, né, a vida de inúmeras pessoas e, às vezes, por não saber, né, como lidar com o sofrimento, de que modo, né, tentar buscar saídas, as pessoas, às vezes, né, diante do sofrimento, elas pensam assim, eu não aguento mais, eu não suporto mais, e aí pensam em se suicidar. Então, o Setembro Amarelo, ele vai surgir lá nos Estados Unidos em 1994, né, de um jovem de 17 anos que acaba tirando a sua vida. E, né, no velório, né, os colegas, então, se deram conta, né, da situação, do sofrimento inevitável, né, como diz Frankl, e perceberam assim que é preciso cuidar, né? Então, eles lançaram, né, uma campanha: se precisar, peça ajuda. E essa iniciativa, né, a partir, né, desse drama existencial, né, de alguém que não suportou a dor, na realidade a pessoa não quer tirar a vida, não é? Ela quer, de algum modo, ser vista, ser olhada, de alguma maneira se sentir pertencida. E diante dessa condição que ela não dá conta, ela, às vezes, traz essa possibilidade de tirar a própria vida. Então, com a tirada da vida desse jovem, né? Então, os amigos começam, né, a se mobilizar e aí distribuem, né, fitas amarelas, né? Ele tinha um carro, né, que ele tinha reformado, sim, que era amarelo, né, um Mustang. Então, todo esse cenário leva a trazer, assim, um sinal, né? Então, hoje o Setembro Amarelo, ele é um sinal de alerta, né? O amarelo, assim, olha, vamos prestar mais atenção na vida, vamos dar um suporte, né, dar um amparo, e quem sabe assim as pessoas conseguem perder o medo de conversar, de dialogar, né, e dentro desse diálogo assistido, encontrar um sentido de vida. Para o Brasil, né, isso começa lá nos Estados Unidos, mas assim, vai se lançando moda, né? Então, é uma ideia que é boa, que é interessante, que é valiosa, que é valorosa, e ela vai então se destacando e vai envolvendo também outras nações. E o Brasil entra nessa perspectiva, né, do Setembro Amarelo lá por volta do ano de 2015. E quem lança, não é, esse propósito é o CVV, não é? E também o Conselho Federal de Medicina e a Associação Brasileira de Psiquiatria. Então, eles se dando conta, né, dessa problemática de tantas pessoas que acabam, né, tirando a sua própria vida, então eles lançam o Setembro Amarelo como uma prevenção, né, como um alerta, né, convidando a comunidade a se debruçar dentro dessa temática e aos poucos encontrando um sentido de vida.
17: Sim, e por isso é tão importante essa campanha de conscientização sobre a prevenção do suicídio, gente, porque em muitos, mas muitos casos mesmo, é possível evitar que os até pensamentos suicidas, que nós chamamos ideação suicida, é evitarmos que se tornem realidade. Muitos casos clínicos que já acompanhamos, que a pessoa muda a sua postura, a sua forma de enxergar os problemas e a sua forma de enfrentar a própria vida. Enquanto quem está nessa, como o caso do jovem, né, que como toda essa campanha começou, nós psicólogos acabamos nos confrontando mesmo com situações em nossos consultórios 15, graças a Deus e às técnicas de um tratamento psicoterápico, nós conseguimos que o paciente busque sentido de vida.
0: Com certeza, Sônia.
17: E o que é o suicídio?
0: Então, o suicídio é uma questão, né, que envolve hoje tantas e tantas pessoas, né, que começam a pensar sobre essa possibilidade diante da sua vida. Então, o suicídio é o ato de tirar a própria vida.
17: Sim.
0: E esse ato de tirar a própria vida, a gente entende dentro de um contexto de desespero, não é existencial, né? Há uma crise existencial profunda e a pessoa, de algum modo, ela não suporta mais aquela dor e ela, a partir de si, ela pensa que a saída é tirar a própria vida. Então, o suicídio é isso, é tirar a própria vida. Mas é uma situação justamente de falta de um espaço, né, de diálogo, né, de entendimento e de abertura de coração.
17: Sim.
0: E nós, assim, no consultório, hora ou outra, nos deparamos com essas questões. Né? Eu, assim, na minha experiência, que já vai para 20 anos, né? Então, eu já tive, né, famílias, pessoas, né, com esse ideal, né, do suicídio, e também, né, depois o acompanhamento dos familiares, né, após uma situação concreta de suicídio. E, de algum modo, os indícios, eles estão ali presentes. Mas quem está à volta, às vezes, não consegue fazer a leitura, né, de dar apoio, de dar suporte, de estender a mão. Então, assim, entender que não é bobeira, não é frescura, mas é um sofrimento humano. E dentro dessa conjuntura, é preciso que a gente possa estender o nosso ouvido. Né? Escutar alguém, né, de uma maneira genuína, onde a pessoa se sinta pertencida. Porque a grande crise, né, de quem pensa, né, em se suicidar é justamente de perceber que as pessoas não dão conta de escutá-la. E isso vai deixando ela assim completamente sem rumo. Né? E aí ela acaba se isolando e ela pensa que a saída é tirar a própria vida. Então, sim, o suicídio é tirar a própria vida. Mas é um drama tremendo, né? É um sofrimento que deixa a pessoa completamente fora de si. E depois o que isso ocasiona, né? Não só para a pessoa, ela finda a vida. Mas a repercussão nos familiares, né, que permanecem, né, o sentimento de culpa, né, que vai atravessando dia a dia. Então é algo assim muito, muito, muito doloroso. E é importante que a gente, né, a partir do Setembro Amarelo, a gente encontra essa possibilidade de conversar, não é? De abrir um espaço, uma roda de conversa, abrindo assim condições onde as pessoas vão percebendo que é um assunto que a gente precisa se debruçar diante dele.
17: É verdade, durante muito tempo falar sobre o suicídio era um tabu. Foi durante muito tempo. E graças a Deus, depois da campanha, o sucesso, né, dessa campanha Setembro Amarelo, eu diria que essa barreira foi derrubada, foi desconstruída. E hoje se faz necessário falar dentro do, não somente dentro dos consultórios, mas das organizações, das escolas, família, enfim, trabalho, né?
0: Isso mesmo, Sônia. E hoje, assim, hora ou outra, nesse mês, principalmente, né, nós acabamos recebendo convites, né, para ocupar diversos espaços, né, entre eles, conforme você disse, escola, às vezes grupos, né, que de alguma maneira entendem que é importante, né, tá refletindo e trazem, né, para o seu dia a dia essa possibilidade de diálogo e de conversa e de abertura, né, de compreensão, né, desse tema tão delicado e difícil, né, assim que atinge, né, o comportamento humano e afeta, né, seus fatores biológicos, psicológicos e sociais.
17: Sim. E eu diria também, complementando, doutor, também afetos espirituais, a nossa dimensão espiritual, mas o suicídio ou a ideação nunca pode ser reduzido a uma falta de fé, não é isso?
0: Não, não.
17: É, o objetivo da campanha, a gente sabe que é a conscientização, e no atendimento clínico, nós também abordamos esse lugar de todas as dimensões, afinal somos seres biopsicossociais e espirituais. No próximo bloco falaremos de como prevenir o suicídio. A produção do programa já sinalizou que precisamos fazer um minutinho de intervalo e voltaremos já já, aguardem aí.
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1: Voltando aqui ao segundo bloco do programa Viver Bem. E, gente, estamos hoje finalizando o mês de setembro. Hoje, nesse domingo, o programa Viver Bem escolheu um tema muito, gente, muito importante. E não é só para setembro, não. É porque o mês de setembro é considerado o mês de uma campanha muito importante, que é o Setembro Amarelo. E o nosso tema de hoje é a importância da conscientização sobre a prevenção do suicídio. Falando, abordando de forma brilhante este tema, eu estou com o Dr. Adilson Ribeiro. Ele que é psicólogo clínico, é também professor de psicologia, é palestrante, ministra rodas de conversa sobre o tema. Estava sumido aqui do programa, mas hoje é o nosso convidado de honra. Dr. Adilson, a pergunta que chega é: como prevenir? Será que há uma forma de prevenir o suicídio?
2: Ah, sim, Sônia Nascimento. Doutora Sônia Nascimento. A gente, dentro desse tema, né, tão complexo e delicado, e por que não dizer difícil, né? A gente fica se perguntando, né? Como prevenir o suicídio? Então, primeiro passo é oferecer uma escuta ativa. Sim. Não é? Ouvir sem julgar, né? Porque diante do sofrimento humano,

0: sobre isso, né? Entender que eu preciso, né, dessa ajuda. E aí lá, né, dentro da conversa e dessa escuta ativa, né, a gente foi ajudando ela a se perceber. Então é importante, né, buscar essa ajuda. Né, e buscar ajuda dentro do campo profissional. Né, e aí a gente vai assim abrindo esse leque de compreensão e percebendo que o profissional, né, especializado, ele está ali justamente para estender a mão, para estar compreendendo junto dela, né, os fatores que contribuíram e colaboraram para que ela entrasse nesse processo de adoecimento.
1: Perfeito, doutora Dils. Tem uma pergunta, aliás, duas chegaram, né? A primeira é da Maria Lúcia Pinheiro, da Perpétuo Socorro. Acredito que seja o nome de uma paróquia. Maria Lúcia Pinheiro, muito obrigada por sua participação. A Maria Lúcia, doutora Dilson, ela pergunta: quais são os principais motivos que levam as pessoas a cometerem um ato contra a própria vida? É interessante essa pergunta, né? E até papais, mamães, vovós que estão aí nos ouvindo, porque a ideação suicida, ela não está somente nos adolescentes, nos jovens, mas também atravessa adultos e, gente, é algo que nos salta, pontos de atenção, aos idosos também, não é isso, doutor? Uhum. Então, voltando à pergunta da Maria Lúcia Pinheiro, quais são os principais motivos que levam pessoas a cometerem um ato contra a própria vida? A gente tem essa leitura, não é, doutor?
0: Sim, sim, doutora Sônia Nascimento. Quando a gente, né, se depara com uma pergunta como essa, né? Assim, a gente percebe, né, na busca, né, quando porventura o paciente, né, vai ao consultório e no dia a dia, né, nas conversas, às vezes na roda de conversa, a gente observa e percebe assim que quando se pensa nessa possibilidade de tirar a própria vida, é a expressão de uma crise existencial, do desespero humano, né, a falta de esperança, e isso atinge qualquer faixa etária, né? Ao longo da vida a gente lida, né, com ganhos e perdas, mas nem sempre as pessoas lidam com naturalidade, né, diante dessas experiências, dessas vivências, e algumas acabam entrando no processo de adoecimento, né? E dentro desse campo de adoecimento mental, porque assim, as pessoas costumam ir buscar ajuda dentro da saúde física, né? Ir ao cardiologista, né? Se vai com muita naturalidade, ir ao dermatologista, né? Quando tem uma questão de pele, mas ir ao psicólogo, ir ao psiquiatra, a gente entende que ainda é um tabu, ainda há uma resistência. E aí, diante desses fatos, a pessoa fica às vezes se sentindo sem saída, né? E quando ela se sente sem saída, ela traz para si esse ideário, né, que é tirar a sua própria vida, né, diante do seu sofrimento.
1: Sim, até complementando a resposta, e dá até um cenário maior, e aí eu vou falar do que nós aprendemos também dentro da teoria e na clínica, quando escutamos pacientes com ideação suicida. Também há um elevado número, se estamos falando principais motivos, mas de doenças psiquiátricas, pessoas que têm afetado a sua saúde mental, ela, de fato, não vamos chamar de insano, mas pessoas com doenças psiquiátricas graves, elas muitas vezes, não são nem algumas, atentam sobre a sua própria vida. Outra situação, e isso escuto e escutei algum tempo atrás ao acompanhar uma paciente que foi diagnosticada

0: diagnosticada com uma doença terminal.
1: Sim.
0: Né? Então, as doenças terminais, elas também levam pessoas, somos humanos, pessoas a fragilizar sua saúde mental. E muitas das vezes acabam afetando até essa relação com Deus. Né? A pessoa se pergunta, eu lembro da paciente, depois passei a atendê-la a domicílio, e ela fala, o que que eu fiz? Por que Deus me abandonou? Então, a pessoa, isso é um dos motivos. Outro motivo que eu até anotei aqui são as situações socioeconômicas, situação financeira. Perdi o emprego, tenho dívidas, não consigo emprego, enfim. É isso, né, doutor? É. Também é importante a gente deixar isso registrado para que familiares também fiquem atentos. A pessoa vai ficar mais cabisbaixo, vai mudar, está ali. E uma das ajudas que um familiar pode ter é encaminhar essa pessoa que sofre a um atendimento profissional com psicólogo.
1: É, doutora Sônia, você trouxe assim de uma maneira veemente, né, esse foco, não é? A importância de poder chegar até o profissional. Né? Isso é singular, né? Por conta que sem ajuda, né, profissional, às vezes quem é de casa não dá conta, né, de poder ajudar. Por mais que queira, mas às vezes não reúne os elementos necessários para ajudar aquela pessoa a recobrar o sentido de vida. E aí a ajuda de um profissional competente, gabaritado, né, que tem os instrumentos necessários, né, para de algum modo entrar em contato com aquele sofrimento, entender de onde vem aquele sofrimento, porque isso pode ser lá na infância, um trauma, pode ser na adolescência, né, as mudanças são tremendas e às vezes é difícil, né, de enfrentá-las, e aí assim, a gente não sabe como cada um vai reagir a tudo isso. Mas se a gente não dá conta, né, ali a própria família, seja o pai, seja a mãe, né, a gente às vezes se depara com esse discurso, né, não sei mais o que eu faço com essa menina, não sei mais o que eu faço com esse menino, e aí assim, aquele desespero que vai, parece, permeando toda a família, e nada impede de buscar uma ajuda profissional, onde o profissional, de fato, reúne, né, as condições e pode colaborar nesse processo de elaboração, né, seja do luto, né, das mudanças de etapas, né, ao longo da própria vida. Então, assim, seja criança, seja jovem, seja o adulto, seja o idoso, todos nós, de alguma maneira, precisamos, não é, de acolhimento, de se sentir pertencido, de sentir que, de algum modo, a vida vale a pena. Né? E se a vida vale a pena, então a gente vai buscando meios para viver com dignidade.
0: Perfeito. A médica doutora Mariana Caravelos é uma ouvinte aqui do programa, muito feliz de receber essa pergunta, agradecemos, né? Ela pergunta ao doutor Adilson, como a logoterapia, especialmente na perspectiva de Viktor Frankl, que fala sobre o sentido da vida, pode contribuir para a prevenção do suicídio, doutor Adilson?
1: A logoterapia, né, doutora Mariana, ela chega, né, num momento muito delicado, né? Frankl está numa situação difícil, né? Ele é levado para o campo de concentração. E esse momento, a gente pode entender hoje que foi crucial, né? Como numa situação tão inevitável de sofrimento, encontrar algo que possa nos impulsionar a viver. E o Frankl, ele vai descobrindo isso ali na vivência, né? No seu cotidiano, né? Observando a si mesmo, observando as pessoas à sua volta. Então, quem porventura não tinha algo para se agarrar, né, parece que ia assim completamente perdendo, né, o valor, perdendo o sentido e esmorecendo. E com isso, muitos acabavam

0: tirando a própria vida. Frankl entende que à medida que a pessoa, né, consegue entrar em contato consigo mesma e observar, não, tem algo que me dá condições de seguir em frente. Então, ele lembra da própria esposa, que também tinham sido separados, né? Ela foi para um lado, ele foi para outro. Então, de algum modo, essa ausência, né, da esposa junto dele ali no dia a dia, mobilizava o Frankl a se manter firme, a se manter de pé, para que, de algum modo, ele sonhava, né, em algum dia poder reencontrá-la. E isso vai dando suporte e condições para ele prosseguir a própria vida.
1: Sim.
0: E também, às vezes, ele também descobriu o caminho da escrita, né? Ele começa a desenvolver todos os trâmites para a constituição da logoterapia, e isso também deixa ele ali firme, não é? Com disposição para seguir em frente, né? E manter a sua própria vida e poder ajudar também as pessoas à sua volta.
1: Sim, a logoterapia. Gente, para quem nunca ouviu falar de Viktor Frankl, o doutor Adilson mencionou com muita propriedade, Viktor Frankl foi médico, psiquiatra, neurologista e psicólogo também, nós diríamos, e prisioneiro e sobrevivente dos campos de concentração no período nazista, no período do Holocausto. Ele foi sobrevivente. Como ele sobreviveu? Aplicando a logoterapia que ele já havia desenvolvido desde os seus 13 anos de idade, quando ele se interessou pela mente humana e foi estudar. Ele era vienense, médico psiquiatra em Viena, e a logoterapia é conhecida como a terceira escola vienense de psicoterapia, né? Então é uma abordagem, é a abordagem que nós trabalhamos aqui, tanto o doutor Adilson como eu também. A logoterapia, que é a psicoterapia do sentido da vida, ela orienta o paciente a validar que a vida sempre vai ter um sentido apesar do sofrimento. Quando o doutor Adilson menciona o Viktor Frankl nos campos de concentração, eu provoco até a cada um de vocês, nossos ouvintes, a lembrar que quem nunca passou por um campo de concentração? Na nossa problemática, é claro que é inimaginável para nós, nos nossos problemas, pensar no campo de concentração nazista, aquele Auschwitz, né? Que Frankl passou e sobreviveu. Então, quando ele sobrevive, ele legitima a sua teoria, que é a logoterapia, que é o que nós trabalhamos, que a vida, nós não devemos perguntar o que a vida espera de nós, né? Não devemos perguntar, mas sim responder aquilo que a vida espera de nós. Então é uma frase que nós nos orientamos para trabalhar com o paciente clinicamente em nossos consultórios, para que ele busque o sentido da vida apesar de um sofrimento vivido, ou de um campo, metaforicamente falando, do seu campo de concentração que ele está vivendo naquele momento. Ou seja, a abordagem foca num propósito, em algo que está à frente. A produção do programa já sinalizou que...
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0: tem chance de enviar suas perguntas aqui para o viverbem@radiocatedral.com.br. Mas lembre-se, caneta e papelzinho na mão, porque é o último bloco e o doutor Adilson vai, ao final, daqui a alguns minutos, passar os contatos dele. A pergunta que nos chegou é da Ângela, não tem o sobrenome. Ângela, e ela diz: moro em Inhaúma, conheço alguns religiosos e às vezes tenho a impressão que alguns estão sofrendo muito. A pergunta, doutora Adilson, é: falar sobre o suicídio na vida religiosa enfraquece a vocação? Interessante essa pergunta.
1: Excelente, não é? Obrigado, Ângela, pela pergunta tão profunda, né, que você traz. Eu diria que hoje é uma situação que a gente deve se debruçar, né? O religioso, a religiosa, né? O leigo, né? Também, enfim, né? Quem vive, né, uma dimensão espiritual, não está imune nem livre do sofrimento. Como o Frank disse, o sofrimento ele é inevitável. A questão é como a gente vai lidar com esse sofrimento. E a gente já viu, né, no cenário católico, né, a gente tem expressões bastante significativas, né? O padre Marcelo Rossi, que outrora não entendia muito bem, né, a doença mental, e às vezes até criticava nos seus programas, né? E depois passou pelo processo, né, de adoecimento psíquico, né, com uma depressão bastante acentuada. Hoje ele já tem, né, uma nova postura, né, e compreensão desse dado, né? O padre Fábio de Mello, que também passou, né, e expôs isso publicamente. Então, assim, a gente vai percebendo, assim, que é necessário ir quebrando esses tabus. E

0: elas precisam, né, ter um modelo de vida, de santidade, que, como que eu digo assim, como se já estivesse nos altares, né? Esquecem, né, que são humanos, né, que tem dores, que tem sofrimentos, né, que às vezes acabam perdendo o sentido da vida, e é necessário, né, uma escuta também ativa, né, para que eles se sintam também amparados e, quem sabe, possam recobrar o valor e o sentido da vida. Então, eu digo, né, e vejo, né, no dia a dia, a gente atende, né, muitos religiosos, a Clínica Viktor Frankl tem esse papel singular aqui no Rio de Janeiro, e em outros estados também nós sabemos que há hoje esse incentivo e esse cuidado, né, cada dia a gente percebe a necessidade. Então não tenha medo, né? Se você passa por algum sofrimento humano e de algum modo isso deixa você às vezes se perdendo, né, diante da vida, pensando até em tirar a própria vida, né, não tenha medo de buscar ajuda, né? Vá a um especialista, vá a um psicólogo, vá a um psiquiatra, tem gente muito preparada e pronta, né, para te acolher e ajudar você a retomar, não é, a própria vida. A vocação é algo belíssimo, mas extremamente exigente. E às vezes leva a pessoa a perder o rumo, não é? Diante de uma fragilidade, de uma fraqueza que possa se apresentar, e aí às vezes ela acaba, né, pensando no pior, né, que é tirar a própria vida. E hoje, assim, né, não só no Rio, né, nos diversos estados, no Brasil e no mundo afora, infelizmente, hora ou outra, a gente se depara, né, com religiosos, religiosas, padres, freiras, né, que acabam tirando a sua própria vida. Então, hoje, o recado é: não tenha medo de buscar ajuda, né? É necessário, né? E o Setembro Amarelo, ele vem como esse alerta, né? Sim. Tá aí acenando para você: olha, venha, participe, vá ao encontro, né? Busque um espaço seguro de conversa, né? Porque a consulta, né, psicológica, ela traz isso, né? A segurança, né? O sigilo, né? Não fique receoso que a sua vida vai ficar exposta. Não é isso. É cuidar de você, é cuidar da sua saúde. Assim como você cuida da saúde física, não deixe de cuidar da sua saúde mental, né? É primordial, é essencial. E assim você vai ganhando qualidade de vida e vai podendo servir com alegria, e assim você vai encantando, né, a si e as pessoas à sua volta, porque viver a vocação, que é dom sagrado, né, que é graça de Deus, é poder estar em contato consigo mesmo e com os outros. E às vezes, passando por esse sofrimento, né, e entendendo que você é humano e que você também precisa de ajuda, eu creio que você vai poder servir melhor, porque você também vai atender e vai perceber o quão as pessoas que te procuram, elas também sofrem e encontram em você essa sabedoria, esse discernimento e essa capacidade de poder estender a mão, né? Mas não receie, não tenha medo de buscar ajuda quando, porventura, você precisar. Religioso, religiosa, é gente de carne e osso como todo mundo. Também tem alegrias, venturas, mas também tem, às vezes, sofrimentos, desventuras, e precisa, às vezes, também de buscar um profissional que possa, de algum modo, colaborar e ajudar, né, numa escuta ativa, a pessoa poder recobrar o sentido da vida. É assim, doutora Sônia Nascimento?
1: Isso, doutora Dilson. Enquanto o doutor falava, eu me recordo, né, de diversos casos. Nós atendemos a pessoa humana, né? Nós não somos especialistas no atendimento religioso. Então, a confiança de um religioso nos procurar, isso é muito sagrado. E aí eu diria que lá na nossa frente, quando entra um religioso nos procurando, e é algo assim muito importante para a confiança. Temos que ter respeito. Ali é uma pessoa humana. O nosso olhar é para a pessoa e não um super-herói. Afinal, quando o Dr. Adilson menciona isso, somos pessoas, são

0: Pessoas de carne e osso, e a preocupação da ouvinte Ângela, que mora em Auma, ela diz: falar sobre o suicídio na vida religiosa enfraquece a vocação? Não, não enfraquece a vocação, ao contrário, fortalece a cultura do cuidado. E claro, aí a missão evangelizadora, ela ficará muito mais fecunda quando a própria pessoa, e isso que é difícil, o religioso reconhecer que ele não é super-herói, reconhecer que ele precisa de cuidado, que ele precisa buscar ajuda, que aquela dor que não aparece como uma ferida na pele, mas dói, sangra o coração, é uma dor humana. E em momento algum fragiliza a vocação dele, muito pelo contrário, anunciar o evangelho será muito mais bonito quando a pessoa do religioso encontra um lugar seguro para compartilhar as suas dores, as suas feridas que somente Deus conhece. Porque todo ser vocacionado, todo religioso tem uma história de vida, passou por algo que às vezes se apresenta como sintoma na fase adulta. E a solidão do padre? Né? E a solidão de um religioso? A gente trabalha isso também no consultório, que é um ser que, cercado de muita gente, muitas das vezes está sozinha, a família mora em outro estado, enquanto está ali com a comunidade, está cercado de muita gente, mas escuta muita gente, mas precisa ter alguém profissional que não julga, que o escute também. Então, não enfraquece não a vocação, Ângela. É importante que religiosos nos escutem. Busque profissionais, psicólogos que tenham empatia, né? E se você, Ângela, conhece, como ela diz assim, moro em Auma, conheço alguns religiosos e às vezes tenho a impressão que alguns estão sofrendo. Então, Ângela, se você tem a impressão, não se intimide, se aproxime mais num café e proponha. Quem sabe essa pessoa do religioso ou da religiosa esteja esperando esse sinal de alguém que perceba o sofrimento e oriente. Quem sabe você dá uma dica e o religioso vai buscar ajuda. Aí você já diz: eu ouvi dois profissionais na Rádio Catedral que falaram sobre isso. E existem locais que atendem, né? Doutora Dilson Ribeiro, uma pena, mas o programa já está chegando ao seu final. A produção sinaliza que precisa que o doutor encerre o programa, mas deixando o seu contato e uma frase, uma mensagem de reflexão aos nossos ouvintes.
1: Já estamos chegando ao final do programa. A doutora Sônia Nascimento, foi uma alegria muito grande poder estar aqui com você e os ouvintes da Rádio Catedral. Eu me chamo Adilson Ribeiro dos Santos, doutora Adilson Ribeiro dos Santos. Meu telefone de contato é o DDD 21 986 890896, então se eu não atender, deixe o recado no WhatsApp e aí assim que possível eu entro em contato. O meu e-mail é adilsonribeiro.psicologo@gmail.com. Então, de um jeito ou de outro, você pode entrar em contato comigo. E a mensagem, diante da prevenção do suicídio: não tenha medo de buscar ajuda, é essencial. Vá ao encontro, busque ajuda, comece em casa, sempre tem alguém mais sensível que pode colaborar, que pode ajudar. E se você não encontrar no espaço de casa, busque um profissional competente, gabaritado, para que faça essa escuta ativa. Além, né, dos profissionais, tem o CVV, o Centro de Valorização da Vida. É, ele funciona 24 horas do dia, né, pelo telefone 188. Então, se você precisar de ajuda, né, tem meios e espaços onde você poderá se sentir acolhido e, quem sabe assim, né, encontrar um sentido para a sua vida. Obrigado.
0: Isso, muito obrigado. Quero agradecer em nome de toda a direção da Rádio Catedral, da equipe técnica de produção, Elizabeth Martins, Isoneto Costa e demais amigos, colegas aqui da rádio, e fazer o convite para uma próxima oportunidade, doutora Dilson, aqui com a gente no programa Viver Bem, deixar o nosso contato da clínica Victor Frankl, que o doutor Adilson e eu trabalhamos no mesmo espaço, que é o nosso WhatsApp 21 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Funcionamos de 8 às 20 horas. A minha mensagem é que a nossa vida, gente, ela não se define pela fase de sofrimento que passamos. Devemos lembrar que tudo passa, e a fase de sofrimento um dia vai passar, sim. E estamos falando, sabe de quê? De esperança. E enquanto houver esperança, há vida. Para se dizer sim, sim à vida, apesar de tudo. E só assim a gente vive bem a vida que a gente tem. Um abençoado domingo a todos e até o próximo programa.

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0: Olívia Ferreira, basta uma palavra, missionário Shalom, Sereiteu e frutos do eterno, palavra de vida, 3:28 no Rio. Já já encontro com as paróquias.
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7: Olá, muito boa tarde. Que a paz de Jesus e o amor de Nossa Senhora estejam com você e sua família. Está começando mais uma edição do Encontro com as Paróquias, o programa da Rádio Catedral FM 106,7, que todos os domingos às 15h30 leva até você belas histórias de fé, testemunhos de vocação e a riqueza da vida da nossa arquidiocese. Muito obrigado pela sua companhia, é sempre uma alegria entrar na sua casa, no seu carro ou onde quer que você esteja, para vivermos juntos este momento de comunhão. E hoje nós vamos mergulhar na belíssima trajetória da Ordem dos Barnabitas aqui no Rio de Janeiro e também no mundo. E para nos conduzir nessa conversa, recebemos um sacerdote que tem uma caminhada linda de doação. Em agosto de 1996, foi enviado a Roma, onde cursou teologia na Pontifícia Universidade Urbaniana. Lá também realizou o curso de pós-graduação em antropologia cristã na Pontifícia Faculdade Teresiano. Em junho de 2001, retornou ao Brasil, sendo ordenado no dia 18 de agosto do mesmo ano, no Santuário Maria Zacaria, em sua cidade natal. E hoje ele está no Rio de Janeiro, no Colégio Zacaria, superior da comunidade religiosa. Estamos falando do padre Francisco de Assis Felinto de Oliveira. Nós vamos conhecer de perto os bastidores, os desafios e o coração desse trabalho tão bonito que os barnabitas realizam no meio do povo. Padre Francisco, seja muito bem-vindo ao nosso encontro com as paróquias. É uma alegria ter o senhor aqui.
8: Muito obrigado, Padre Brito. Eu agradeço também a todos vocês que nos acompanham nesse momento, queridos irmãos e irmãs da Arquidiocese do Rio de Janeiro e de outros lugares do Brasil e do mundo também. É uma alegria a gente poder estar aqui e compartilhar, Padre Brito, com vocês um pouco da nossa vida, daquilo que a gente faz, com o intuito de afervorar mais as pessoas e animá-los também a continuar firmes na missão que eles exercem.
7: Padre, a gente sempre começa o programa com uma pergunta que já faz parte do roteiro e que nunca pode sair, né? Como é que era o Francisco, aquela criança no município de Capitão Poço, no Pará? O Chiquinho.
8: Lá, olha, eu desde muito cedo a minha vida foi sempre assim muito próxima da igreja, muito voltada à igreja, porque os meus pais são muito católicos. Meu pai já é falecido, minha mãe, graças a Deus, está bem e está lá. Então a nossa família, ela sempre foi muito participante na igreja. Era uma paróquia só, uma cidade pequena. Na época talvez não deveria ter uns 30 mil habitantes por aí, faço o cálculo. E então eu sempre fui muito próximo dos padres, que eram os padres barnabitas. A paróquia é dedicada A Santo Antônio Maria Zacarias só tem duas paróquias dedicadas a ele. Uma é lá no Pará e a outra é aqui no Rio de Janeiro, no Tanque. E a gente então cresceu nessa atmosfera familiar, no bom relacionamento com os padres. Eu fui coroinha desde muito cedo. Depois, além de coroinha, participei de grupo jovem, fui catequista por um período, fiz o discernimento vocacional, mas desde criança eu já apresentava esse desejo e falava, externava o desejo de ser padre. Então foi uma vida assim muito normal, muito comum, vamos dizer assim, não tem grandes particularidades. A minha família nunca foi assim, como a gente vê muitas famílias que se mudam muito de um lugar para outro, uhum. Né? Não, eu nasci e até os meus 16 anos morei lá em Capitão Poço, sempre muito envolvido na vida da paróquia e também da cidade, porque é uma cidade pequena, todos muito próximos, né?
7: Esse Capitão Poço?
8: É.
7: Quem foi esse homem?
8: Dizem, pois é, era um dizem que foi um militar que há um tempo desapareceu. Ele, na época em que aquela região era só floresta, ele teria saído para fazer uma espécie de expedição e tal, e nunca voltou. E aí, com o tempo, quando desbravaram aquela região, acharam o cadáver e as referências e a pessoa. E aí, por isso, deram nome ao lago, na espécie de um pequeno rio que tinha lá, recebeu esse nome. E com o tempo passou a ser chamado o município com o nome daquele rio, Rio Capitão Poço. Essa é a história mais interessante. Conhecida.
7: Interessante ter um nome assim, Capitão Poço, né? E padre, quem é que apresentou a fé realmente para o senhor? Sempre tem alguém, né, que apresenta, né?
8: Ah, eu vejo e dou testemunho disso que eu aprendi muito cedo com meu pai e com minha mãe mesmo. Eu trago na lembrança a recordação do meu pai que me colocava no colo à noite para me ensinar a rezar, pegava meu dedo e me ensinava a persignar-se, né? Fazendo pelo Sala Santa Cruz e a rezar as orações de dormir. E também da parte dos meus pais me levarem para a igreja naquela época em que a gente ia junto, mas quando chegava lá, os homens iam para um lado, as mulheres iam para o outro. Eu lembro. Eu era menino, mas eu percebia essa particularidade. E então, são todas lembranças, tudo aquilo que eu me lembro da minha evangelização, da minha catequese inicial, foi com meu pai e minha mãe mesmo. Às vezes eu dou testemunho que eu lembro criança vendo a mamãe com o terço, eu ficava perguntando para ela o que era e ela me ensinava, me explicava, dizia que não era brincadeira, às vezes eu queria o texto, como toda criança quer, para brincar e tal. Então eu tenho muito vivo essas lembranças que eu fui realmente encaminhado na fé pelos meus pais. Eu agradeço muito isso, porque é um privilégio.
7: E a fé realmente nasceu ali na sua casa, né? O berço, né?
8: Sim.
7: A sua história de fé, né? E aí tem uns 18 anos, o senhor entrou no seminário Santo Antônio Maria Zacaria, em Belém. E como é que foi todo esse processo, esse discernimento?
8: É como eu lhe disse, desde criança eu gostava de brincar, de celebrar a missa. Então tinha, às vezes a gente depois vai escutando os testemunhos de outros padres também. Eu acredito que a vocação é um dom tão especial que acontece em várias etapas e das mais variadas formas, né? E a minha foi muito precoce. Eu lembro que eu gostava de celebrar missa. Eu não era nem coroinha ainda, mas eu tinha um cálicezinho de acrílico, tinha meu material de missa e eu celebrava. E
7: o senhor guarda esse cálice até hoje?
8: Que com o tempo acabou, não tem nada. Quem dera. Depois a gente lembra, né?
7: Que mas é bom para guardar, porque quando a questão do processo de santidade aí,
8: de beatificação, canonização, fazer um museu. Não tem mais. não tem.
7: Pois
8: não
7: é,
8: tem.
7: Padre, vamos pensar.
8: Não, mas não tem mais nem como recuperar, quebrou, já deve ter se perdido no tempo. E então foi assim, aí com muito cedo, acho que eu tinha deveria ter uns 7 anos, eu comecei a ajudar o altar como coroinha. E nós tínhamos lá o grupo de coroinhas, que era bem numeroso. Eu lembro que todo sábado a gente fazia reunião, e antes da reunião a gente rezava o terço. E o irmão religioso Barnabita, que não era padre, era irmão, ele acompanhava a gente, ele lia. Cada vez que a gente tinha reunião, ele começava lendo um trechinho da vida de São Domingos Sávio, escrita por Dom Bosco. Era justamente para nos dar o direcionamento de como a criança e o adolescente, eles podem, né? Depois a gente vai entender a razão da coisa. Mas, então, foi assim. E a vocação foi só amadurecendo. Aí chegou a idade da adolescência, juventude, eu entrei no grupo de jovens da cidade, comecei a fazer encontro vocacional com a congregação, com os barnabitas, e entrei. Depois que terminei, na época, o segundo grau, entrei para estudar filosofia.
7: 18 anos você entrou, então?
8: Eu entrei até um pouquinho antes. Na verdade, eu tinha 17, completei 18 já no seminário.
7: No seminário? Entrou com 17 alguns meses, né? É como se fosse entrar no quartel.
8: A primeira tentativa foi com 12 anos, Padre Brito.
7: 12?
8: 12. É. Eu tentei, mas sabiamente os padres disseram não. A turma que está aqui é muito mais velha, você não vai ter aquele entrosamento que é necessário que tenha. A gente sabe
7: não
8: que.
7: Não sou devoto de Santa Terezinha, né? 12 anos ela quer entrar no Carmelo, né?
8: Assim também é. Foi a tentativa. E realmente, uma das primeiras invocações quando eu estudava no Jardim de Infância era a invocação de Santa Terezinha, que as irmãs que tomavam conta do Jardim de Infância eram as missionárias de Santa Terezinha. Eu lembro que foi a primeira santinha que eu conheci, foi Santa Terezinha. Então, aí deve ter uma influência.
7: Quem não se encanta com essa mulher, né? Santa mulher, né?
8: Meu Deus. É impressionante como ela nos conquista,
7: conquista,
8: né?
7: Conquista muito. Nossa. E na sua família, padre, tem mais alguém que tenha seguido o mesmo chamado do senhor?
8: Tem.
7: Sacerdócio?
8: Meu irmão. Eu sou o filho mais velho, o segundo é o padre Sidney, e aí eu tenho uma irmã, minha irmã Elane, que casou e mora lá com a minha mãe, mas lá em casa somos dois. Eu e meu irmão.
7: Seu irmão serve hoje onde?
8: O meu irmão é padre da Diocese de Bragança do Pará.
7: Que bom.
8: E recentemente assumiu uma paróquia lá na nossa cidade, Capitão Poço. A paróquia era só uma paróquia até 2 anos atrás. E aí o bispo resolveu desmembrar, e criando a nova paróquia, ele confiou essa paróquia aos cuidados do meu irmão. Meu irmão tá lá. Eu acho assim, algo assim muito bonito, muito interessante, né? Às vezes eu faço uma leitura das coisas e fico pensando, meu Deus. Antigamente nós tínhamos os padres italianos, missionários, e hoje a gente já vê os frutos do trabalho desses padres com a presença de um sacerdote nativo que foi formado por eles e que hoje está ali assumindo a missão pastoral. É muito bonito isso.
7: Muito bom, um exemplo, né, padre?
8: É muito bonito.
7: E o que ficou marcado no seu coração até hoje, que marcou para sempre, realmente, na sua ordenação no dia 8 de agosto de 2001?
8: 18.
7: 18, isso.
8: 18, né? Para mim, assim, o momento mais especial mesmo foi o momento em que eu, depois de trocar as roupas diaconais, né, tirar a dalmática, a estola e vestir as roupas sacerdotais, pudei concelebrar ao lado do bispo, né? A gente diz que a primeira missa é aquela que vem depois, mas a primeira missa sozinho, mas a primeira missa é no dia da ordenação mesmo, né? A gente, depois do rito de ordenação, é chamado para ficar ali no presbitério do lado do celebrante, que era o bispo que me ordenou, Dom Miguel Maria Giambelli, barnabita também, missionário barnabita, e eu fui o último padre ordenado por ele.
7: Olha.
8: Eu fui a raspinha do tacho, como o pessoal fala nas famílias, né? O filho caçula é a raspinha do tacho, eu fui também o último padre ordenado por ele. E aquele momento, sim, eu sempre guardei muito, com muita emoção, aquela primeira consagração, é muito bonito.
7: Ali do lado, né?
8: É. do lado do celebrante principal, que é o bispo.
7: Foi o que marcou mais o senhor, né?
8: Sim, sim.
7: Padre Francisco, o fundador de vocês, o Santo Antônio Maria Zacaria, né? Uhum. Ele cuidava dos corpos, né? Como médico, não era isso?
8: Ele, na verdade, assim...
7: Antes de cuidar das almas, né? Como sacerdote...
8: É, assim, para deixar bem explicado...
7: Explicar melhor
8: ele, isso. Ele saiu da casa, ele era filho único, saiu da casa da mãe dele e foi estudar medicina em Pavia, porque ele queria exercer uma missão que ajudasse as pessoas. Quando ele se formou em medicina, voltou para Cremona e aí começou a atuar na medicina. Mas ele notava que o que mais fazia as pessoas sofrerem não eram tanto os males físicos quanto os males da alma. E aí então ele foi começando a combinar junto com a medicina uma espécie de catequese. Ele ia orientando as pessoas. E aí foi amadurecendo nele o desejo do sacerdócio. E aí ele não teve mais dúvida e foi complementar a formação dele. E foi ordenado padre. Mas do momento que ele é ordenado padre, ele larga a medicina. Olha. Ele se joga com tanta dedicação no trabalho pastoral que ele não exerce mais o ofício de médico.
7: Olha que bonito. É. E olhando para a sua história, padre, a sua própria história, em que momento da sua vida o senhor realmente sentiu que o seu caminho era ser padre? Né? E por que a ordem dos Barnabitas?
8: Olha, assim... Eu desde criança me encantava com a consagração eucarística. No momento em que o padre elevava o corpo e o sangue de Cristo, aquilo sempre me tocou. Eu lembro que eu era muito criança e eu ficava muito atento àquele momento. Mas a decisão de ser Barnabita, ela nasceu justamente assim na época que eu estava como coroinha. E no convívio com os padres, com os irmãos da congregação, me chamo de congregação, mas é uma ordem, da ordem religiosa, eu fui criando aquela admiração, aquele respeito, e isso vai ficando cada vez mais, eu acredito que é uma experiência que todos nós fazemos, até com relação aos nossos pais, que aquela admiração inicial, ela tende a aumentar, e a gente vai entendendo tantas coisas que a infância não permitia. Então eu hoje admiro profundamente os missionários que se dedicaram lá, como aqueles que impactaram muito a minha vida, Padre Paulo Catel, Padre Giovanni Cariati, esses italianos que eram quase todos do norte da Itália, sacerdotes barnabitas, e que vieram para o Brasil e nunca mais voltaram. Voltaram algumas vezes para férias, mas aquele breve período, mas dedicado. Então isso foi o que me conquistou, foi a presença, a proximidade com esses nossos padres.
7: A ordem dos Barnabitas, padre, ela tem essa ligação histórica, né? E emocionante com o Círio de Nazaré. Vamos falar agora do Círio de Nazaré, né?
8: Sim.
7: O senhor foi presidente da diretoria da festa de Nazaré, reitor da Basílica do Santuário, né? Uhum. Explica pra gente um pouco melhor como é que foi feito todo esse trabalho.
8: Olha, assim, um breve aceno histórico. Os nossos padres chegaram em 1903, lá em Belém do Pará. E em 1905 eles assumiram a Basílica Santuário. E sempre tiveram uma profunda admiração pela devoção do povo a Nossa Senhora de Nazaré. E me toca muito a história que um padre que era conselheiro geral, ele veio ao Brasil em 1908, não lembro agora precisamente. E esse padre, Luiz de Zóia, quando viu o Círio de Nazaré e a devoção do povo, ele disse assim: olha, aqui tem que ser construído um templo à altura da devoção desse povo. E aí ele se propôs a ajudar os padres, mandando fazer o projeto e se colocando à disposição para poder pegar e ajudar em tudo aquilo que fosse necessário para mandar o material melhor que tivesse lá da Itália para a construção da Basílica. E então essa relação entre os Barnabitas e a Basílica de Nazaré, é algo assim tão nítido da vontade de Deus que a gente não se prevalece disso. E uma das coisas bonitas que eu quero testemunhar, Padre Brito, que a gente nunca promoveu ou quis se engrandecer por isso. Os padres sempre trabalharam com muita humildade. Por muito tempo a gente não sabia que a Basílica era cuidada pelos padres barnabitas.
7: Que coisa interessante, realmente é muito silencioso.
8: É uma coisa assim que não é para se vangloriar daquilo, para dizer para as outras ordens religiosas, olha o que... Não, de maneira alguma, nos foi confiado, a gente abraçou aquilo com muita dedicação. E até hoje a gente admira, assim, eu particularmente admiro muito o que os padres fizeram ao longo dos tempos, né? Foi realmente um trabalho incansável, uma coisa maravilhosa. Eu tenho testemunhos que eu ouvi de missionários que viveram no início da construção, como o padre Valentino Zappa, que foi um padre que morreu há pouco tempo atrás, não faz... deve fazer uns 15 anos mais ou menos que morreu o padre Valentino Zappa. Ele dizia o seguinte, ele disse, meu filho, tinha vezes que nós íamos dormir com fome, porque o padre Afonso de Jorge, que era superior da comunidade e o responsável pela construção, ele pagava os materiais, pagava os operários, e não sobrava dinheiro para comprar nada, e à noite a gente tomava um copo d'água e ia dormir sem jantar, porque não tinha janta. E a gente não dizia nada para o povo para não fazer pesar sobre o povo aquela situação. Quando tinha, a gente comia. Não era que era frequente, mas várias vezes a gente foi dormir com fome. Eu fiquei tão admirado do heroísmo, sabe? Porque isso não está escrito em livros, eles nunca falaram isso em homilias. Ele me confidenciou. Eu fiquei tão admirado do heroísmo, sabe? Porque isso não está escrito em livros, eles nunca falaram isso em homilias.

0: dádivas mesmo, porque é um trabalho gigantesco. Padre Brito, eu lhe digo, eu fico admirado da força e da dedicação daquele pessoal.
1: Como o senhor vê aquela gente ali, né?
0: É, e a assim quem que... organiza, né? Eu vou dar um exemplo. A diretoria da Festa Nazaré aqui são 35 casais. Os guardas de Nazaré, que são 2.700 homens. E os quase 40 mil voluntários que se dedicam para organizar aquela festa, eles demonstram uma alegria, uma satisfação. A gente percebe que eles se realizam naquilo. E aí, como padre, a gente fica contagiado com aquela atitude deles. E aí não tem como a gente também não se jogar com toda a vontade e fazer todo o possível para.
1: Até vai puxar a corda também.
0: Até vai puxar a corda. E não só puxar a corda, tem mais coisa dos bastidores que só. O pessoal não tem ideia, que arrastar os carros das promessas e tantos outros serviços que são feitos.
1: Com amor, né? Com entrega, né, Padre Francisco?
0: É isso mesmo.
1: E se você vê essa questão dos padres que o senhor disse, né? É um copo d'água.
0: Uhum.
1: Mas ali é o foco, né? Eles focaram no próprio Cristo, no próprio Nossa Senhora, né?
0: É
1: uma doação, uma entrega total.
0: Uhum.
1: Né? E o povo ali junto também, dando força.
0: É.
1: Não passou fome, com certeza.
0: Não. Aquilo são episódios que eles viveram. E o padre testemunhava justamente para testemunhar o heroísmo de quem tem uma fé autêntica, né?
1: Interessante.
0: É. Mas não em tom de lamentação. Lembro uma das coisas que sempre me impressionou quando ele contava certas situações, que não era se lamentando.
1: Contava com alegria.
0: Contava com aquela satisfação de ter vivido aquilo. É.
1: Que bonito, né?
0: É.
1: Padre Francisco, a comunidade, ela olha para os sacerdotes no altar, né, ou o confessionário como um porto seguro, um homem de fé, né, inabalável, a gente sabe disso, mas também somos humanos, nos dias mais cansativos, ou quando o senhor mesmo enfrenta, né, nós enfrentamos as dores, muito silenciosas muitas vezes. Onde é que o senhor busca o colo, a força para continuar assim, cuidando dos outros?
0: Eu digo que a visita ao Santíssimo Sacramento, ela se torna uma necessidade cada vez maior. Eu lembro que eu era seminarista e eu observava os padres, sobretudo, às vezes assim, eles não nem estavam conto como eu era. Durante o seminário eu sempre fui responsável pela capela. Então eu ia em horários
1: escolheu
0: assim.
1: Escolheu a melhor parte.
0: me confiavam, então eu fui quase sempre fui responsável pela capela.
1: Escolheu
0: praticamente.
1: Escolheu a melhor parte.
0: É, foi com certeza. E aí então quando eu entrava em horários às vezes assim alternados, não era sempre o mesmo horário, não era raro encontrar os padres em oração assim. E aquilo ia me tocando, foi me dando um direcionamento, como é que eu deveria agir também, né? Porque a gente aprende muito pelo exemplo, né? E hoje eu lhe digo que, sem pestanejar, diante do sacrário que eu me abasteço. A devoção à Nossa Senhora, a recitação do terço é algo muito especial e nos ajuda muito, porque a gente alcança muitas graças. Mas sem sombra de dúvida, parar diante do Santíssimo várias vezes durante o dia, cada vez que tem uma brechinha que passa na frente da capela, isso é um privilégio que nós temos, né, de morar aonde o Santíssimo Sacramento está, ao contrário das famílias, nós padres temos esse privilégio. Então parar, passar na frente, entrar e ficar um pouquinho, dar uma palavrinha com ele, eu creio que é aí que a gente encontra a força, viu? Creio não, tenho certeza e dou meu testemunho que se não fosse esses momentos, eu não sei onde é que eu estaria.
1: É uma entrega mesmo, né, Padre? Total, né?
0: É.
1: Os barnabitas estão no Brasil há mais de 120 anos, né, Padre?
0: É, 1903, nós chegamos em dois lugares diferentes, né? Então são 123 anos, né? Um grupo chegou em Belém do Pará e outro grupo chegou em Recife. Esses dois grupos saíram da Bélgica,

0: e vieram para o Brasil. E aí, por uma sábia decisão, eles não, nós não vamos todos no mesmo navio. São dois grupos e navios diferentes, porque se tiver um naufrágio, ao menos um grupo chega. Mas tem uma história, porque em 1700, a nossa ordem, ela assumiu uma missão muito bonita na Birmânia. E a época chamava o Reino de Ava e Pegu, depois passou a ser Birmânia, depois Mianmar, parece que agora é Birmânia de novo. E foi um grupo inicial, um grupo com, parece que eram sete missionários para começar a evangelização. Depois que eles estavam estabelecidos e conquistaram a confiança lá do pessoal, eles mandaram uma carta pedindo um reforço. E aí mandaram mais uma leva, que eu acho que eram 12 barnabitas, que nunca chegaram lá, porque o navio naufragou. E aí, depois de um ano, chegou a notícia de que os padres, ninguém tinha sobrevivido àquele naufrágio.
1: Você vê, tinha muito naufrágio na época, né?
0: E aí olha a esperteza do pessoal, né? De um homem, dois grupos diferentes, porque ao menos um grupo chega.
1: Interessante, né?
0: Aí chegaram os dois.
1: É. Esses 120 anos, né?
0: 123.
1: Uma atuação muito forte na educação, nas obras sociais, né?
0: É, o foco sempre foi esse, a colaboração que... uma característica da nossa ordem é colaborar com os bispos, está escrito na Constituição. Então a gente tem essa dinâmica tanto na vida paroquial quanto também na educação.
1: Agora, padre, eu falo um pouco de comunidade, né? Assim, viver em comunidade, dividindo ali a rotina com os outros irmãos de ordem, é um exercício diário, né? De amor, de paciência também, né?
0: É de paciência e nos mínimos detalhes, né? Eu fico pensando assim, a questão do horário, às vezes a gente tem que esperar um pouquinho o outro, ter aquela paciência em todos os sentidos, até mesmo na mesa. Eu fico pensando como hoje a vida é agitada e as pessoas sentam para se alimentar e querem engolir e sair. Na vida comunitária tem a conversa, tem o esperar o tempo do outro, porque às vezes a pessoa, ela se alimenta mais devagar. São pequenos detalhes, mas um pequeno detalhe que pode fazer a diferença. Às vezes, assim, no ambiente familiar, ninguém percebe isso, né? Porque hoje é tão raro as famílias se sentarem à mesa, mas na vida comunitária a gente percebe essa questão da preocupação de ficar atento quando o outro não aparece. Será que está bem? Será que está prestando alguma coisa? Realmente é exigente, mas é bonito, né?
1: É que eu falei, a paciência, mas ao mesmo tempo essa fraternidade, né? Importante, né? Agora, Padre Francisco, a gente está quase chegando no final do programa já, mas tem alguns pontos que eu queria ainda destacar aqui, quando o senhor já viveu muitas experiências diferentes, né? Nesses anos sacerdócio.
0: 25. 25 anos.
1: 25 anos. Com certeza. E quando o senhor olha lá para trás, né, tem algum momento, um lugar que o senhor guarda com carinho especial e que mudou a sua maneira de enxergar o sacerdócio?
0: Olha, para mim, a experiência marcante foi a primeira paróquia, lá em Vigia. E a minha devoção mariana, ela aumentou consideravelmente na condução daquela paróquia. É uma paróquia muito mariana. Ela está a mais ou menos 75 quilômetros de Belém. E eles guardam essa satisfação de ser a cidade com devoção mariana mais antiga da Amazônia. Foi lá que os jesuítas chegaram primeiro. E de lá de Vigia eles foram para Belém. Fundaram Belém depois, né? E naquela cidade, na simplicidade da fé do povo, nos momentos em que a gente saía com a imagem de Nossa Senhora para as procissões, aquilo foi me tocando de uma maneira muito especial e foi a minha primeira paróquia. Para mim foi realmente aonde eu entendi a grandeza do que eu tinha recebido, né? Da graça sacerdotal.
1: Muito bem, padre. Então, para finalizar mesmo o nosso programa, se eu pudesse voltar ao tempo, conversar com aquele jovem Francisco, que estava prestes a entrar para a ordem, o que o senhor diria hoje para ele? E Em que marca o senhor realmente espera deixar no coração das pessoas que cruzam o seu caminho? E uma mensagem para o jovem também que deseja entrar para o sacerdócio.
0: Olha, eu aconselharia o jovem lá atrás, Francisco, a aproveitar melhor o tempo. Acho que eu perdi muito tempo. A gente vai ficando mais velho, vai prestando atenção que perdeu muito tempo, podia ter aproveitado melhor. Então, aproveitar bem o tempo é algo assim essencial. E o meu desejo, e isso é uma coisa que me preocupa mesmo, é de deixar marcas positivas na vida das pessoas. Eu tenho o hábito de vez em quando nas minhas pregações fazer o exemplo do vinho e do vinagre, né? O vinho que envelhece bem, ele se torna agradável. O vinho que envelhece mal, ele se torna um vinagre insuportável. Então eu fico sempre muito atento para não ficar aquela pessoa ranzinza, chata, reclamona, sempre de mal com a vida. E é uma das coisas assim que realmente eu tenho me policiado, não de hoje, já faz tempo, de não ficar sempre se reclamando de tudo, sei lá, lamentações. Tem gente que se especializa e fica com doutorado em lamentação, né? Se lamenta de tudo, de estar ruim. Aí você não pode chegar perto, porque você já faz aquela. Ela tá boazinha, a pessoa tá bem direitinha. Quando ela vê que chega alguém, ela muda as feições e já começa a reclamar. Então, eu quero deixar os jovens que nos escutam, que nos acompanham nesse momento, dizer que é muito bom ser padre, vale a pena. Eu vejo a satisfação também nos outros colegas. E a gente. Num tempo de tantas dificuldades, eu digo que vale a pena. E aos jovens que já estão no seminário, aqueles que pretendem entrar, entrem com coragem, com vontade, aproveitem o tempo, e é maravilhoso. Eu faço aqui igual a frase do Dom Helder Câmara, né? Se 100 vezes eu nascesse, se eu pudesse nascer 100 vezes seria padre. Então, sem dúvida.
1: Muito bom, padre. Padre Francisco, meu irmão no sacerdócio, muito obrigado por partilhar a sua vida, seu tempo, seu coração conosco e com todos os nossos ouvintes nesta tarde. Muito obrigado.
0: Muito padre. Obrigado, padre Brito. Muito obrigado de coração à Rádio Catedral por essa oportunidade. E é muito bom. E que Deus abençoe e conceda a graça de perseverarmos sempre mais, todos nós, né? Não só nós padres, mas todos os que nesse momento nos acompanham também. Muito obrigado.
1: O encontro com as paróquias de hoje vai ficando por aqui, mas a nossa comunhão, a nossa fé continuam sintonizadas. Um abraço fraterno do padre Brito, eu, e até o nosso próximo programa, se Deus quiser.
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Caríssimos amigos e irmãos, que a paz do Senhor esteja com todos vocês. É sempre uma alegria eu poder estar se vivendo o domingo, dia do Senhor. Temos vários outros momentos importantes também e outros temas importantes nesse final de semana. Nós sabemos que no próximo dia 30 vamos celebrar a memória de São Jerônimo, grande tradutor, comentarista da Escritura Sagrada, e que nos legou uma bela tradução que depois deu surgimento da Vulgata, que substituiu a Vetus Latina, e que depois deu também a oportunidade depois na tradução da nova Vulgata também utilizar muito dos seus textos também. Por isso o mês da Bíblia é justamente por causa, né, de São Jerônimo. Antigamente, inclusive, esse último domingo do mês de setembro também para nós era colocado no diretório da Igreja do Brasil como dia da Bíblia. Portanto, é uma oportunidade de nós refletirmos, né, sobre a importância da Escritura que nos traz a palavra de Deus junto com a tradição em nossa vida. Recordamos mais uma vez que o tema do mês da Bíblia deste ano é o livro de Daniel e o seu lema: seu reino jamais será destruído. Daniel 7:14. É aquilo que nós vivemos, meus irmãos e irmãs, nesse mês da Bíblia, que foi aprofundado, tenho certeza, por todos vocês. Mas também nós temos nesses dias outros acontecimentos. O Papa Leão XIV está na França, está na sua visita apostólica à França e também à sede da Organização das Nações Unidas para a Educação, a Ciência e a Cultura, a Unesco. Começou no último dia 25 e vai ter na segunda-feira, dia 28, nessa viagem apostólica do Papa Leão XIV, né? Nós acompanhamos com muito carinho essa viagem, rezemos por esse trabalho e pela missão apostólica do Papa na França e também na Unesco, na sede das Nações Unidas ali na França. Mas também, meus irmãos e irmãs, nós temos nesse último domingo de setembro uma data que o Papa Francisco transferiu para essa data, que é justamente o Dia Mundial do Migrante e do Refugiado. Nós sabemos que no Brasil nós tínhamos já uma tradição do Dia do Migrante no mês de junho, a Semana do Migrante, inclusive. Depois se inseriu também a questão do refugiado. E o Papa Francisco quis transferir as duas festas, as duas comemorações, as duas reflexões para o mesmo dia, migrante e refugiado, e escolheu uma nova data, último domingo de setembro. Portanto, último domingo de setembro, ou seja, esse final de semana, é o Dia Mundial do Migrante e do Refugiado, e esse é o 112º Dia Mundial do Migrante e do Refugiado. E o Papa Leão XIV colocou na sua mensagem, né, o tema de mesmo uma só dessas crianças. Confira Mateus 18:10. Ele vai colocar justamente da questão da migração e do refúgio, vendo o lugar das crianças, que às vezes deixam família, separado de seus pais, tantas questões que ocorrem nessa questão da migração, ou então daqueles que vão para outros países como refugiados. Ele vai lembrar isso. Ano após ano, o Dia Mundial do Migrante e do Refugiado nos convida a dirigir nosso olhar para diferentes aspectos do complexo fenômeno migratório. Para este 112º dia, o tema, mesmo um só desses pequeninos, chama a nossa atenção para os menores, diretamente envolvidos na experiência da migração e da fuga, para a solicitude com eles e para a promessa do Senhor, entre aspas: quem receber um desses meninos em meu nome é a mim que recebe, fecha aspas, Marcos 9:37. E aí ele vai colocar então os vários subtemas, começando com os menores deslocados, uma realidade complexa de vulnerabilidade. Portanto, meus irmãos e irmãs, leamos, gente, com calma o tema e o texto que o Papa coloca para esse 112º Dia Mundial, né, dos Refugiados e dos Imigrantes, falando sobre os menores, as crianças vítimas da migração, vítimas do refúgio, e que sofrem tanto nesses aspectos todos, seja por deixar sua pátria, deixar sua casa e muitas vezes serem separados dos seus pais também.
É um texto muito interessante para ser meditado. Portanto, muitas coisas nesse final de semana, né? Seja a questão do mês da Bíblia, seja talvez o provável dia mundial da Bíblia, dia nacional da Bíblia, seja a questão também da visita do Papa à França e à Unesco, seja também o 112º dia mundial do migrante e do refugiado. E nós, nesse domingo, meus irmãos e irmãs, vivemos o 26º domingo do tempo comum. A palavra de Deus nos fala palavras muito importantes para nós, meus irmãos e irmãs. A leitura do Evangelho fala dos dois filhos. O que vos parece? O homem tinha dois filhos. Falou para o primeiro: o filho vai trabalhar hoje na vinha. Volta o tempo de trabalhar na vinha. E o filho respondeu: não quero. Mas depois mudou de opinião e foi. O pai dirigiu-se ao outro filho e disse a mesma coisa. Ele respondeu: sim, senhor, eu vou. Mas não foi. Então, a pergunta: qual dos dois fez a vontade do pai? Os sumos sacerdotes e os anciãos do povo responderam: o primeiro. Então Jesus diz: então, eu digo a vocês, os que são pecadores, prostitutas, pecadores de impostos, vos precedem no reino de Deus, os fariseus, aqueles que estão ali próximos. Porque veio João, não acreditaste nele. E aos cobradores de impostos, as prostitutas, creram nele. Vós, mesmo vendo isso, não vos arrependestes para crer nele. Portanto, ele compara João Batista e o anúncio do reino, e o anúncio do Messias, eis o Cordeiro de Deus. E fala que ele deseja, mais do que a nossa resposta teórica, que a prática seja concreta. Ou seja, trabalhar na vinha do Senhor. Não só respondamos que nós vamos trabalhar na vinha do Senhor, mas trabalhemos concretamente. E vai lembrar que tem muitas pessoas que andaram pelo caminho errado. Eu falava disso semana passada. Muitas pessoas que andaram pelo caminho errado e mudaram de vida. E foram trabalhar na vinha do Senhor, mesmo tendo negado o Senhor no começo. Nós vemos que a coerência do Evangelho é muito clara. E esse texto é exclusivo de Mateus. Não está nem Lucas, nem Marcos. Mas lembra para nós um pouco, meus irmãos e irmãs, essa realidade que temos meditado a semana passada. Ou seja, muitos disseram não ao Evangelho, ao trabalhar na vinha, mas depois se arrependeram e foram. Mas quantos que às vezes nasceram na caminhada de igreja e acabaram se desviando e não trabalhando na vinha do Senhor, não caminhando com o Senhor? É justamente a palavra que nos questiona profundamente. Ele deseja que nós respondamos o nosso sim, não só com ideias, não só verbalmente, mas na prática de cada dia, trabalhar na vinha do Senhor. E nesse aspecto, caríssimos irmãos e irmãs, o livro de Ezequiel, leitura primeira desse domingo, coloca com muita clareza isso. Vós andais dizendo: a conduta do Senhor não é correta. Ouvi, pois, né? A minha conduta que não é correta, ou é a vossa conduta que não é correta? Quando um justo se desvia da justiça, pratica o mal e morre, é por causa do mal praticado que ele morre. Ou seja, alguém que falou que ia trabalhar e depois não foi. Quando o ímpio se arrepende da maldade que praticou e observa o direito à justiça, conserva a própria vida. Arrependendo-se de todos os seus pecados, com certeza viverá, não morrerá. Ou seja, disse que não ia, mas foi. Portanto, o livro de Ezequiel vai ilustrar bem isso. Ou seja, vemos que o justo que se desvia e acaba se perdendo, e aquele ímpio que muda de vida e acaba se convertendo e acaba vivendo. Portanto, é para todos nós, meus irmãos e irmãs, uma palavra muito séria, muito importante, que o Salmo de Resposta, o Salmo 24, vai colocar no seu refrão: recordai, Senhor meu Deus, vossa ternura e compaixão. É bem esse aspecto que a palavra do Senhor, meus irmãos, vai colocar para todos nós. Pensamos ouvir essa graça, experimentemos a compaixão do Senhor, a graça de Deus, mesmo que tenhamos errado muitas vezes na vida. O amor do Senhor para conosco é infinito e quer que nós experimentemos essa conversão e trabalhemos na vinha do Senhor. E aqueles que tiveram o privilégio de estar no Senhor, não fechem seus corações, continue buscando o Senhor, não se acomodem,
né, procure cada vez mais o Senhor, não se deixe levar pelo mal, pelo maligno, vivendo cada dia mais da caminhada com o Senhor, porque nós podemos ter começado e nos perdido, e uns estão perdidos e pode voltar para o bem, caminhar no Senhor. É uma palavra que nos questiona profundamente nesse sentido. Um outro tema, meus irmãos e irmãs, desse 26º domingo, está na carta de São Paulo aos Filipenses. Aliás, na carta de São Paulo aos Filipenses, na versão longa do texto, tem dois temas. O primeiro tema é sobre a unidade. O segundo tema é sobre se estar unido a Cristo Jesus na sua paixão, morte de cruz. Tem também a possibilidade de ter a leitura mais breve, que é apenas a primeira parte, que ele fala da unidade. Lembra um pouquinho esse que fala muito ao meu coração. Se existe consolação na vida em Cristo, se existe alento no mútuo amor, se existe comunhão no Espírito, se existe ternura e compaixão, tornai então completa a minha alegria. Tornai completa a minha alegria. Aspirai a mesma coisa, unidos no mesmo amor, vivei em harmonia, procurando a unidade. Nada façais por competição ou vanglória, mas com humildade. Cada um julgue que o outro é mais importante. E não cuide somente do que é seu, mas também do que é do outro. Palavras profundíssimas de Paulo aos Filipenses, meus irmãos e irmãs, que fala do seu coração, e vive um pouco, vivia suas comunidades, muitas vezes divididas, separadas por vanglória, por orgulho, querendo um pisar em cima do outro. E ele fala: vivam na mesma harmonia, tende os meus sentimentos de Jesus Cristo. E ele passa então para a segunda parte, né, que na versão longa tem, que é esse belo oração, né, que ele coloca e que nós temos na escritura. Ou seja, tende em vós o mesmo sentimento que existe em Cristo Jesus. Cristo Jesus, existindo de condição divina, não se fez do ser igual a Deus uma usurpação, mas esvaziou-se a si mesmo, assumindo a condição de escravo e tornando-se igual aos homens. Encontrado com aspecto humano, humilhou-se a si mesmo, fazendo-se obediente até a morte e morte de cruz. Por isso Deus o exaltou acima de tudo. Ele deu o nome que está acima de todo nome. Assim, ao nome de Jesus, todo joelho se dobre, na terra e abaixo da terra, e toda língua proclame: Jesus Cristo é o Senhor, para a glória de Deus Pai. São dois temas, portanto, que nós encontramos, que têm ligação com o outro, sem dúvida, aqui na carta aos Filipenses. Ou seja, viver a mesma comunhão com Jesus Cristo, ver a unidade e ter no coração os mesmos sentimentos. E Paulo vai fazer essa belíssima oração, que era da tradição primitiva, ou seja, que ele se fez homem, abaixou-se, entrou na kenosis e tornou-se um de nós, para que a seu nome todo joelho se dobre. Portanto, dois aspectos da liturgia desse domingo: de um lado, justamente, o poder ver-se quando passa, que nós estamos caminhando no Senhor, dizer o nosso sim e colocar em prática o nosso sim, e quem diz o seu não pode se converter, buscar também trabalhar na vinha do Senhor, que nós possamos de cada vez ter essa coerência. E o segundo aspecto, aquilo que fala a carta aos Filipenses, leitura desse domingo: vivamos na unidade, estamos nos configurar a Jesus Cristo, que se fez homem e deu a vida por todos nós. Muita riqueza, meus irmãos e irmãs, nesse último domingo do mês de setembro, juntamente com o dia do imigrante, do refugiado, visita do Santo Padre à França, tantos aspectos que nos unem e que a palavra de Deus ilumine sempre mais a nossa vida. Participe da missa, caminhamos como comunidade, continuemos alimentando-nos da palavra de Deus, da Eucaristia, da vida em comunidade, e que possamos pedir ao Senhor, que nos dê o dom da conversão sincera, de colocar em prática o nosso sim a cada dia, a cada momento, não viver por competição, não viver uns contra os outros, mas na unidade, sermos testemunhas para a sociedade que é possível caminhar na comunhão e na unidade, como testemunhas da paz e da fraternidade que tanto o mundo necessita e tantas pessoas desse mundo precisam cada vez mais, vendo os sinais da Igreja em nossa caminhada, caríssimos irmãos e irmãs. Escutemos com atenção a palavra do Senhor, busquemos o Senhor com todo o nosso coração, e que cada vez mais que a escuta do Senhor
possa fazer descer o nosso coração e a prática de nossa vida, essa coerência da nossa vida e de nossa caminhada cada vez mais, buscando de coração sincero, cada vez melhor fazer a vontade do Pai que está nos céus. De tal maneira, meus irmãos e irmãs, que na unidade, na fraternidade, coloquemos em prática a palavra de Deus. Caminhemos de tal maneira que possamos bendizer o Senhor que nos dê essa graça e esse dom. Tudo é dom, tudo é graça de Deus em nossa vida, em nossa caminhada. Ele vai nos fazer cada vez mais buscar de coração sincero aquele que nos fará cada vez mais também testemunhas do reino de Deus, dessa presença do reino no meio da sociedade, no meio do mundo, no meio de nossa caminhada, cresçamos irmãos e irmãs. O Senhor nos conduz e nos leve cada vez mais a caminhar no Senhor, em nome do Pai, e do Filho e do Espírito Santo. Amém.

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5: São 4:28 no Rio de Janeiro. Muito boa tarde para você. Domingo 27 de setembro, ano 2026. Sou eu, Silvio Júnior. Continuo com você por aqui em 106,7 em mais uma tarde especial. Agradecendo você pelo carinho, pela audiência sempre. Você que leva a catedral por onde você vai. Você que está acompanhando aí no 106,7. Você que acompanha também pelo aplicativo em nosso site radiocatedral.com.br. Sempre muito bom poder contar com o seu carinho, com a sua audiência. São João Paulo II recordava que a igreja vive da palavra de Deus e nós também vivemos dela. Sem a palavra, nossa fé corre o risco de perder a sua direção.

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10: Na melhor rádio, Catedral FM 106,7, 5 horas mais 5 minutos no Rio. Deixa eu aproveitar aqui para lembrar para você, daqui a pouco, às 5h15, teremos o oitavo dia da novena de São Miguel Arcanjo. Fique ligado.

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2: A paz, eu sou o cônego William Bernardo, reitor do Santuário Arquidiocesano de São Miguel Arcanjo em Magalhães Baixos, no Rio de Janeiro. Oitavo dia da novena de São Miguel Arcanjo. Intercedei pela conversão dos corações. Haverá alegria no céu por um só pecador que se converte. Lucas 15, versículo 17. Hoje, rezamos por aqueles que se encontram afastados de Deus. Talvez sejam pessoas que um dia tiveram fé, mas se decepcionaram. Pessoas feridas pela vida, pessoas revoltadas, indiferentes, fechadas à misericórdia de Deus. Jesus nos revela que existe alegria no céu por um pecador que se converte. Deus não desiste de nenhum de seus filhos. Como dizia o Papa Francisco, muitas vezes somos nós que desistimos de pedir perdão, de recomeçar o caminho. Enquanto houver vida, meu irmão, minha irmã, existe a possibilidade de retorno, de reconciliação, de recomeço na caminhada de fé. Por isso, não devemos condenar quem está distante, devemos, ao contrário, rezar, acolher e testemunhar o amor de Deus a essas pessoas. Muitas vezes uma palavra, um gesto de misericórdia ou um testemunho de vida atrai, arrasta aqueles que se encontram afastados para Deus, que retornam de coração aberto. Rezemos também pela nossa própria conversão. Antes de pedir pela conversão do outro, é necessário pedir a Deus que converta o nosso coração todos os dias, transforme. Aquilo que ainda precisa ser curado em nós. São Miguel Arcanjo, em tudo aquilo que endurece os nossos corações, queremos, porém, misericórdia, buscai os que estão distantes, curai os que estão decepcionados, acolhei os revoltados, tocai os corações fechados, fazei-nos instrumentos de vossa misericórdia, para que mons reencontrem o caminho da vossa casa. Amém. Quem como Deus, ninguém como Deus. São Miguel Arcanjo, defendei-nos o combate. Amém.
3: Ladainha de São Miguel Arcanjo. Vinde, ó Deus, em meu auxílio, socorrei-me sem demora. São Miguel Arcanjo, defendei-nos no combate, sede nosso refúgio contra as maldades e as ciladas do demônio. Ordene-lhe Deus instantemente, o pedimos. E vós, príncipe da milícia celeste, pela virtude divina, precipitai no inferno a Satanás e aos outros espíritos malignos que andam pelo mundo para perder as almas. Amém. Sacratíssimo Coração de Jesus, tende piedade de nós. Sacratíssimo Coração de Jesus, tende piedade de nós. Sacratíssimo Coração de Jesus, tende piedade de nós. Senhor, tende piedade de nós. Jesus Cristo, tende piedade de nós. Senhor, tende piedade de nós. Jesus Cristo, ouvi-nos. Jesus Cristo, atendei-nos. Pai Celeste que sois Deus, tende piedade de nós. Filho Redentor do mundo que sois Deus, tende piedade de nós. Espírito Santo que sois Deus, tende piedade de nós. Trindade Santa que sois o único Deus, tende piedade de nós. Santa Maria, Rainha dos Anjos, rogai por nós. São Miguel, rogai por nós. São Miguel, cheio da graça de Deus, rogai por nós. São Miguel, perfeito adorador do Verbo Divino, rogai por nós. São Miguel coroado de honra e de glória, rogai por nós. São Miguel, poderosíssimo príncipe dos exércitos, Senhor, rogai por nós. São Miguel, porta-estandarte da Santíssima Trindade, rogai por nós. São Miguel, guardião do paraíso, rogai por nós. São Miguel, guia e consolador do povo israelita, rogai por nós. São Miguel, esplendor e fortaleza da igreja militante, rogai por nós. São Miguel, honra e alegria da igreja triunfante, rogai por nós. São Miguel, luz dos anjos, rogai por nós. São Miguel, baluarte dos cristãos, rogai por nós. São Miguel, força daqueles que combatem pelo estandarte da cruz, rogai por nós. São Miguel, luz e confiança das almas no último momento da vida, rogai por nós. São Miguel, socorro muito certo, rogai por nós. São Miguel, nosso auxílio em todas as adversidades, rogai por nós. São Miguel, arauto da sentença eterna, rogai por nós. São Miguel, consolador das almas que estão no purgatório, rogai por nós. São Miguel, a quem o Senhor incumbiu de receber as almas que estão no purgatório, rogai por nós. São Miguel, nosso príncipe, rogai por nós. São Miguel, nosso advogado, rogai por nós. Cordeiro de Deus, que tirais o pecado do mundo, perdoai-nos, Senhor. Cordeiro de Deus, que tirais o pecado do mundo, ouvi-nos, Senhor. Cordeiro de Deus, que tirais o pecado do mundo, tende piedade de nós. Rogai por nós, ó glorioso São Miguel, príncipe da Igreja de Cristo, para que sejamos dignos de suas promessas. Amém. Oremos. Senhor Jesus, santificai-nos por uma bênção sempre nova e concedei-nos pela intercessão de São Miguel essa sabedoria que nos ensina a juntar riquezas do céu e a trocar os bens do tempo presente pelos da eternidade. Vós que viveis e reinais em todos os séculos dos séculos. Amém. Uma vez mais, renovemos a nossa consagração a São Miguel Arcanjo. Ó príncipe nobilíssimo dos anjos, valoroso guerreiro do Altíssimo, zeloso defensor da glória do Senhor, terror dos espíritos rebeldes, amor e delícia de todos os anjos justos, meu diletíssimo arcanjo São Miguel, desejando eu fazer parte do número dos vossos devotos e servos, a vós hoje me consagro, me dou e ofereço, e ponho-me a mim próprio, a minha família e tudo que me pertence, debaixo de vossa poderosíssima proteção. É pequena a oferta do meu serviço, sendo como sou um miserável pecador, mas vós engrandecereis o afeto do meu coração. Recordai-vos que de hoje em diante estou debaixo de vosso sustento e deveis assistir-me em toda a minha vida, obter-me o perdão dos meus muitos e graves pecados, a graça de amar a Deus de todo o coração, ao meu querido Salvador Jesus Cristo e a minha mãe Maria Santíssima. Obtende-me aqueles auxílios que me são necessários para obter a coroa da eterna glória. Amém. Pedindo a libertação pela intercessão de São Miguel Arcanjo, rezemos. Glorioso São Miguel Arcanjo, poderoso vencedor das batalhas espirituais, vinde em auxílio das minhas necessidades espirituais e temporais. Afugentai de minha presença todo mal e toda ataque ciladas do inimigo. Com sua poderosa espada de luz, derrotai todas as forças malignas. Iluminai os meus caminhos com a luz de tua proteção. Arcanjo Miguel, do mal, libertai-me. Do inimigo, livrai-me. Das tempestades, socorrei-me. Dos perigos, protegei-me. Das perseguições, salvai-me. Glorioso São Miguel Arcanjo, pelo poder celeste a vós conferido, sê para mim guerreiro valente de Deus e conduzi-me nos caminhos da paz. Amém. O Senhor esteja convosco. Pela poderosa intercessão de São Miguel Arcanjo, abençoe-vos o Deus Todo-Poderoso, o Pai, o Filho e o Espírito Santo. Amém. Quem como Deus? Ninguém como Deus. Amém.
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0: Em nome do Pai, do Filho e do Espírito Santo. Amém. Que a paz do Senhor esteja com todos vocês, caríssimos amigos e irmãos. É domingo, dia do Senhor, 26º domingo do tempo comum. A palavra de Deus vai nos iluminar e vai nos alimentar nessa semana. Mas hoje também, meus irmãos e irmãs, por decisão do Papa Francisco, foi uma transferência de uma data para hoje. Hoje nós celebramos o 112º Dia Mundial do Migrante e do Refugiado. E no Brasil nós temos mais em junho, é a celebração do migrante, né? Mas o Papa Francisco juntou o migrante e o refugiado numa única celebração, e é no 4º domingo de setembro. E esse é o 112º Dia Mundial do Migrante e do Refugiado, e o Papa Leão XIV colocou como tema desse dia o clamor dos menores migrantes: chega a Deus, né? Não podemos ficar indiferentes. Mesmo uma só dessas crianças, Mateus 18:10, é o tema do Papa Leão XIV. Vamos ler depois, essa semana, o texto do Papa. Mas hoje é domingo, domingo, dia do Senhor, e nós, meus irmãos e irmãs, temos uma palavra que nos ilumina e que nos conduz, que nos ajuda cada vez mais a vivenciar bem a nossa vida cristã. Leitura primeira desse 26º domingo do livro de Ezequiel. Vós andais dizendo: a conduta do Senhor não é a correta. Ouvi vós da casa de Israel: é minha conduta que não é correta, ou antes a vossa conduta que não é correta, né? Quando o justo se desvia da justiça e pratica o mal e morre, é por causa do mal que praticado que ele morre. Quando o ímpio se arrepende da maldade que praticou e observa o direito e a justiça, conserva a própria vida. Ou seja, a responsabilidade pessoal de cada um de viver a vida com coerência, né? E nesse sentido, o Evangelho, tá ligado com o Evangelho, quando fala que Jesus contou mais uma história. Um homem tinha dois filhos. Dirigindo-se a um, primeiro ele disse: filho, vai trabalhar hoje na vinha. O filho foi: não quero. Mas depois mudou de opinião e foi. O pai dirigiu-se ao outro filho e disse a mesma coisa. E ele respondeu: sim, senhor, eu vou, mas não foi. E a pergunta de Jesus: qual foi dos dois fez a vontade do pai, né? Ou seja, vai falar que foi aquele que colocou em prática o que o pai falou, né? E vai censurar depois os escribas e fariseus, estão ali, né, dizendo que outros receberam, escutaram a palavra e colocaram em prática, e eles não quiseram saber de ouvir a palavra de Deus. E a segunda leitura, a carta de São Paulo aos Filipenses, meus irmãos e irmãs, Deus fala de uma coisa que Paulo tinha muito no coração, que também nós temos, meus irmãos e irmãs: se existe consolação na vida em Cristo, se existe alento no mútuo amor, se existe comunhão no Espírito, se existe ternura e compaixão, tornai então completa a minha alegria, aspirai a mesma coisa, unidos no mesmo amor, vivei em harmonia, procurando a unidade. Nada façais por competição ou vanglória, mas com humildade cada um julgue que o outro é mais importante, e não cuide somente do que é seu, mas também do que é do outro. Palavras, meus irmãos e irmãs, que nos ajudam muito mais a viver com alegria a vida cristã, a nossa caminhada cristã. Portanto, no decorrer da história, Deus sempre se mostrou aberto ao ser humano que o procura de coração sincero. Não importa que época, nem em que condições de vida, o que vale é a disponibilidade de assumir o caminho da bondade e da justiça. Por outro lado, alguns acreditavam que o pecador tinha seu destino selado, culminando na ideia de uma condenação irremediável desde então. Por isso, eles acusavam Deus de mudar de conduta ao acolher o pecador. Ora, o testemunho das Escrituras mostra que não é Deus que muda, mas o homem. Com efeito, Deus é tão generoso e paciente que abre espaço para a liberdade do ser humano e permite que haja tempo para a sua conversão. Sendo assim, a liturgia de hoje, meus irmãos e irmãs, ressalta a mais pura lógica. Quem se arrepende de seus pecados e passa a trilhar o caminho da justiça será acolhido por Deus. Por outro lado, afaste-se do Senhor quem escolhe o caminho do mal. Deus está à disposição do homem. Cabe a este decisão, que é realizada no mais profundo de sua consciência, de forma que não faz sentido a pretensão de outros de fora, sobretudo dos que constituem bons, que se consideram bons, de julgar ele se ele merece ou não a salvação. As leituras de hoje refletem um princípio que já aparece na parábola que ouvimos no domingo passado, Deus não tem obrigação de prestar contas a ninguém. E nos chama todos nós à conversão, a colocarmos em prática a palavra do Senhor. Participe da missa este domingo, escute a palavra de Deus e caminhe no Senhor. Agora rezemos. O anjo do Senhor anunciou a Maria e ela concebeu do Espírito Santo. Ave Maria, cheia de graça, o Senhor é convosco, bendita sois vós entre as mulheres e bendito é o fruto do vosso ventre, Jesus. Santa Maria, Mãe de Deus, rogai por nós, pecadores, agora e na hora de nossa morte. Amém. Eis aqui a serva do Senhor, faça-se em mim segundo a vossa palavra. Ave Maria, cheia de graça, o Senhor é convosco, bendita sois vós entre as mulheres, e bendito é o fruto do vosso ventre, Jesus. Santa Maria, Mãe de Deus, rogai por nós, pecadores, agora e na hora de nossa morte. Amém. E o Verbo se fez carne e habitou entre nós. Ave Maria, cheia de graça, o Senhor é convosco, bendita sois vós entre as mulheres, e bendito é o fruto do vosso ventre, Jesus. Santa Maria, Mãe de Deus, rogai por nós, pecadores, agora e na hora de nossa morte. Amém. Rogai por nós, Santa Mãe de Deus, para que sejamos dignos das promessas de Cristo. Oremos. Infundi, Senhor, em nossos corações a vossa graça, vos suplicamos, a fim de que nós, que conhecendo pela anunciação do anjo a encarnação de Jesus Cristo, vosso Filho, cheguemos por sua paixão e morte de cruz à glória da ressurreição, pelo mesmo Cristo Senhor nosso. Amém. Glória ao Pai, ao Filho e ao Espírito Santo, como era no princípio, agora e sempre. Amém. Glória ao Pai, ao Filho e ao Espírito Santo, como era no princípio, agora e sempre. Amém. Glória ao Pai, ao Filho e ao Espírito Santo, como era no princípio, agora e sempre. Amém. E a todos vós, caríssimos amigos e irmãos, abençoe-vos o Deus Todo-Poderoso, Pai e Filho e Espírito Santo. Amém.
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0: pra
1: cima. Guilherme de Sá, Ramon e Rafael, depois da tempestade, banda GBA Worship, ainda bem, 6:28.
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0: Deus abençoe você e toda a sua família. Que alegria estar aqui com você, começando mais um programa Eu Seguirei. Eu tenho certeza de que Deus vai falar muito ao seu coração através deste programa. Olha, se você pode, eu já quero convidar você a pegar a sua Bíblia, porque hoje nós vamos meditar a palavra de Deus. A palavra de Deus é o nosso alimento, a palavra de Deus que é o nosso sustento. Eu tenho certeza que essa palavra vai mover seu coração. Olha, aqui você vai ouvir a palavra de Deus, aqui você vai poder cantar. São minutos que ficaremos juntos, onde você vai fazer uma experiência com Deus. Lembrando que tudo que você ouvir aqui, depois fica registrado no meu canal do YouTube, Frei Gilson / Som do Monte, no meu Instagram, no meu Facebook, todos com o mesmo nome, Frei Gilson / Som do Monte, para que você possa também compartilhar essa palavra com os seus amigos, tá bom? Então, vamos escutar a palavra de Deus.
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0: 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Nós temos que tomar muito cuidado no mundo de hoje para não sermos escravos da popularidade. Ou seja, escravos da glória humana. Escravo dos aplausos, escravos dos likes, escravos das visualizações, escravos de que as pessoas me reconheçam. No mundo de hoje isso é um assunto muito importante. Eu fico escravo da opinião dos outros, eu fico escravo do elogio dos outros, eu fico escravo dos likes dos outros, eu fico escravo do que pensam e do que acham, eu fico escravo dessa popularidade mundana, dessa glória humana. Veja, o problema não é ser popular. Cristo foi popular. Ou seja, que eu quero dizer com popular, muito conhecido. O problema não é ser muito conhecido. O problema é ser escravo da glória humana. Eu quero convidar você a entender que esse é um processo que eu e você temos que tomar cuidado. Repito, o problema não é ser muito conhecido. Jesus foi muito conhecido, os apóstolos foram muito conhecidos. O problema é se a gente ficar preso à glória dos homens. Tudo que eu faço tem que ser para a glória de Deus. Então, estar preso à glória de Deus, eu não estou preocupado e não estou escravo, dependente da glória humana, dos aplausos, dos elogios, do que falam, do que não falam. Mas esse é um processo difícil, que eu e você temos que tomar cuidado. Em nome do Pai, do Filho e do Espírito Santo. Amém. Filipenses capítulo 2, versículo de 1 a 11. Irmãos, se existe consolação na vida em Cristo, se existe alento no mútuo amor, se existe comunhão no Espírito, se existe ternura e compaixão, tornai então completa a minha alegria, aspirai a mesma coisa, unidos no mesmo amor, vivei em harmonia, procurando a unidade. Nada façais por competição ou vanglória, mas com humildade cada um julgue que o outro é mais importante. E não cuide somente do que é seu, mas também do que é do outro. Tende entre vós o mesmo sentimento que existe em Cristo Jesus. Jesus Cristo, existindo em condição divina, não fez do seu ser igual a Deus uma usurpação, mas esvaziou-se a si mesmo, assumindo a condição de escravo e tornando-se igual aos homens. Encontrado com aspecto humano, humilhou-se a si mesmo, fazendo obediente até a morte e morte de cruz. Por isso Deus o exaltou acima de tudo e lhe deu um nome que está acima de todo nome. Assim, ao nome de Jesus, todo joelho se dobre no céu, na terra e abaixo da terra, e toda língua proclame: Jesus Cristo é o Senhor, para a glória de Deus Pai. palavra do Senhor. São João Crisóstomo, sobre essa palavra, diz assim: o egoísmo é a causa de todo tipo de males. Quando a gente é egoísta, o egoísmo traz muitos males para nós. Por isso que a palavra de Deus tá dizendo, né? Com humildade, cada um julgue que o outro é mais importante. E não cuide somente do que é seu. Veja, o egoísta só pensa em si mesmo, né? É só o meu ego. Então, não cuide somente do que é seu, mas também do que é do outro. Isso é difícil. O egoísmo é a causa de todos os tipos de males. Dele vem contenda, rivalidade. Então, por causa de egoísmo você briga, por causa de egoísmo você tem rivalidades. Destas vem o ciúme e a contenda. Por causa disso vem ciúme, vem contenda. Disso resulta que o amor se esfria quando nos aproximamos pela glória humana e nos tornamos escravos das honras da popularidade. Ninguém pode ser ao mesmo tempo escravo da popularidade e verdadeiro servo de Deus. Ninguém pode ser ao mesmo tempo servo da popularidade e verdadeiro servo de Deus. Então, seja, nada façais por competição ou vanglória. Abra sua Bíblia para a gente aprofundar isso. João capítulo 6. João capítulo 6, versículo 15. Jesus percebendo que queriam arrebatá-lo e fazê-lo rei, tornou a retirar-se sozinho para o monte. Por que eu trouxe essa palavra? Porque Jesus era um homem muito famoso. Diz a Bíblia, a fama de Jesus crescia. Mas quando ele via que a glória era humana, olha o que ele faz, ele se afasta. Percebendo que queriam arrebatá-lo e fazê-lo rei, rei deste mundo, glória humana, ele retirou-se para o monte. Abra sua Bíblia em Gálatas capítulo 1, versículo 10, que é o que São João Crisóstomo falou hoje. É porventura o favor dos homens que eu procuro ou de Deus? Por acaso tenho interesse em agradar os homens? Se quisesse ainda agradar aos homens, não seria servo de Cristo. Escravo da popularidade. Escravo da glória humana. Isso é perigosíssimo. Abra sua Bíblia em 1 Tessalonicenses, capítulo 2, versículo 4. Mas como Deus nos julgou dignos de nos confiar o Evangelho, falamos não para agradar os homens, e sim a Deus, que sonda os nossos corações. Deu para entender? Eu não posso estar escravo das honras do mundo. Eu não posso estar escravo de uma popularidade, ou seja, de uma glória humana. Não quero ser escravo da glória humana. Pai, Filho e Espírito Santo. Amém.
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0: Resposta a essa palavra, eu quero convidar você agora a cantar comigo.
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1: O programa de hoje está bom demais. E eu quero lembrar você, se você quiser ouvir mais pregações, mais meditação da palavra, basta você me acompanhar no meu canal do YouTube, Frei Gilson barra Som do Monte, no meu Instagram, no meu Facebook, no meu TikTok. E lá você vai encontrar muito mais palavra de Deus para você.
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1: Nós vamos terminar este programa rezando. Eu quero clamar agora por você, quero clamar pela sua família. Senhor Deus, libera agora o teu Espírito Santo sobre cada pessoa que acompanha este programa. Vem, Espírito Santo, enche todos os que estão acompanhando este programa agora. Libera, Senhor, para esta pessoa o que ela mais precisa, para o corpo e para a alma. Libera, Senhor, curas e libertações em nome de Jesus para esta pessoa que assiste, que acompanha, que escuta e para toda a sua família. Eu clamo a tua poderosa bênção. Visita agora com bênção de proteção. A bênção que só o Senhor pode dar. Abençoe-vos o Deus Todo-Poderoso, Pai e Filho e Espírito Santo. Amém.
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6: Boa noite, queridos ouvintes da nossa Rádio Catedral. Que a paz de nosso Senhor Jesus Cristo esteja no coração de cada um de vocês. Começamos agora com muita alegria o nosso programa Tributo ao Padre Zezinho, que vai ao ar todos os domingos aqui na nossa Rádio Catedral, das 19 às 20 horas. Ouviremos a seguir: Milagres acontecem nas águas desta paz e um barco esquecido na praia, com o Padre Zezinho. Nós somos todos chamados a colaborar com o projeto de Nosso Senhor Jesus Cristo. Completou-se o tempo, o reino de Deus está próximo. Convertei-vos e crede no Evangelho. Essa canção do Padre Zezinho, A um Barco Esquecido na Praia, nos faz imaginar a cena quando Jesus passava junto ao Lago da Galileia. Ele viu Simão Pedro, seu irmão André, que eram pescadores, estavam lançando suas redes no lago. Agora Jesus também faz esse convite a cada um de nós. Vem e segue-me, não no lago, mas em nossas situações diárias. Quem toma a iniciativa é o próprio Jesus. Nos chama a dar um novo sentido e orientação à nossa existência, uma nova orientação à nossa vida. Tudo isso não é tarefa apenas de um dia, mas é um projeto de fé. Reproduzir em nós as atitudes de Jesus, criar ânimo, ter esperança no reino de Deus.

0: Ouvimos com o Padre Zezinho, Milagres Acontecem, Nas Águas Desta Paz e Um Barco Esquecido na Praia. Vamos para o intervalo, mas retornamos já.
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1: Queridos ouvintes, quem fala é Gislene Cantini, retornando aqui no nosso segundo bloco do programa Tributo ao Padre Zezinho. E eu gosto sempre de lembrar o telefone da nossa rádio, 3231-3560. 3231-3560. Esse é o telefone da Rádio Catedral, da nossa central de atendimento. Durante a semana, vocês podem ligar para cá. E recordando, você já é um amigo da rádio? Ainda não? Então aproveite essa oportunidade. Ajude também a evangelizar através da Rádio Catedral, que é um instrumento, sim, um instrumento da construção do Reino de Deus aqui e agora. Vamos ajudar? Então vamos lá, contamos com a colaboração de cada um de vocês. Ouviremos a seguir Um Certo Coração, na minha voz, Canção de Reagir, Meu Coração Bate Mais Forte, com o Padre Zezinho. Um Certo Coração. Jesus Cristo, em sua infinita bondade e caridade, nos pede incessantemente: Filho, dá-me o teu coração. Ofertemos então com gratidão e boa vontade ao Sacratíssimo Coração de Jesus todo o nosso ser. Coloquemos nele toda a nossa esperança. A ele devemos pedir e dele esperar toda a salvação. Sempre é bom recordar que a cruz traz-nos a lembrança do excesso de amor de nosso Senhor Jesus Cristo, do Redentor por cada um de nós. É pela cruz que Jesus Cristo reina em nossos corações.

0: Ouvimos na minha voz Gislene Cantini, Um Certo Coração, depois com o Padre Zezinho, Canção de Reagir e Meu Coração Bate Mais Forte. E nós vamos para o intervalo, mas continuem aí sintonizados na nossa Rádio Catedral FM 106,7, a rádio oficial da Arquidiocese do Rio de Janeiro. Voltamos já.
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1: Caríssimos ouvintes, estamos de volta no nosso terceiro momento do programa Tributo ao Padre Zezinho. Quem fala é Gislene Cantini. E lembrando que o nosso programa vai ao ar todos os domingos, das 19 às 20 horas, aqui na nossa Rádio Catedral FM 106,7, a rádio oficial da Arquidiocese do Rio de Janeiro. Orar costuma fazer bem com o Padre Zezinho. Estavas certa, Maria, Padre Zezinho, os cantores de Deus, e famílias do Brasil com o Padre Zezinho e com a minha participação, uma canção que eu gravei, a primeira canção que eu gravei dele, que gravei com ele no ano de 1996, no CD Canções que a Fé escreveu. Bela recordação, belos tempos, que saudade, né? Que saudade. Estavas certa, Maria, foi a canção que a gente escolheu para falar um pouquinho. Maria Santíssima é exemplo de fé e caridade para cada um de nós. O documento do Concílio Vaticano II, a Lumen Gentium, nos diz que a missão materna de Maria não diminui e nem obscurece a de Jesus Cristo como único mediador de graças. Ao contrário, ela favorece, destaca e enobrece a força e a potência de nosso Senhor Jesus Cristo. Todas as gerações a chamaram, a chamam e a chamarão de bem-aventurada. Essa bela devoção, ela já está enraizada, ela faz parte do coração de cada um de nós cristãos. Mãe Santíssima, rogai.

0: Ouvimos com o padre Zezinho, orar costuma fazer bem. Estava certa Maria e famílias do Brasil com a minha participação. Nós vamos para o intervalo, mas retornamos já.
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13: Queridos ouvintes, estamos de volta no nosso último bloco do programa Tributo ao Padre Zezinho. E quem fala é Gislene Cantini, agradecendo desde já a Deus Nosso Senhor a oportunidade que temos de levar a sua palavra através dessas belas canções do Padre Zezinho pelas ondas da nossa Rádio Catedral. Nossa eterna gratidão, nosso sempre obrigado a Deus Nosso Senhor. Nossa obrigada a Deus Nosso Senhor. Obrigada também aos nossos ouvintes atentos, assíduos, perseverantes na fé e no amor e também na fidelidade aqui à nossa Rádio Catedral. E obrigada a toda a produção da Rádio Catedral por confiarem no nosso trabalho que nos ajuda a colocar esse programa no ar. Nosso sempre obrigada, hoje e sempre. Melhores filhos, melhores pais, fundamentado no amor, iguais àquele grão. Três canções interpretadas no próximo bloco pelo nosso Padre Zezinho. Melhores filhos, melhores pais. A situação que se encontra a humanidade diante da pandemia, acredito eu, ter levado muitas famílias a aprofundarem de forma eficaz o seu papel de igreja doméstica. E é certamente através da oração que nossas famílias têm reforçado, dado estabilidade e solidificado a espiritualidade. Sendo assim, é o próprio Deus que nos fortalece, impulsiona e ilumina para caminharmos juntos, com esperança, com fé, com amor, diante de tantas tribulações e desafios que temos enfrentado. Que nossas orações cheguem a tantas outras famílias que pelo caminho encontram perigos, divisões, desânimo, desamor, enfim, tantas dificuldades. que possam sentir-se abraçadas e confortadas pelo imenso, eterno e misericordioso amor.

0: Ouvimos o Padre Zezinho, melhores filhos reais, fomentando um amor igual aquele grão. Aqui nos dizemos até o nosso próximo tributo ao Padre Zezinho. Se Deus quiser, fiquem na paz.
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0: Creio em Deus Pai Todo-Poderoso, Criador do céu e da terra, e em Jesus Cristo, seu único Filho, nosso Senhor, que foi concebido pelo poder do Espírito Santo, nasceu da Virgem Maria, padeceu sob Pôncio Pilatos, foi crucificado, morto e sepultado, desceu à mansão dos mortos, ressuscitou ao terceiro dia, subiu aos céus e está sentado à direita de Deus Pai Todo-Poderoso, donde há de vir a julgar os vivos e os mortos. Creio no Espírito Santo, na Santa Igreja Católica, na comunhão dos santos, na remissão dos pecados, na ressurreição da carne, na vida eterna. Amém. Pai nosso que estais no céu, santificado seja o vosso nome. Venha a nós o vosso reino, seja feita a vossa vontade, assim na terra como no céu.
1: O pão nosso de cada dia nos dai hoje. Perdoai-nos as nossas ofensas, assim como nós perdoamos a quem nos tem ofendido. E não nos deixeis cair em tentação, mas livrai-nos do mal. Amém.
0: Ave Maria, cheia de graça, o Senhor é convosco. Bendita sois vós entre as mulheres, e bendito é o fruto do vosso ventre, Jesus.
1: Santa Maria, Mãe de Deus, rogai por nós, pecadores, agora e na hora de nossa morte. Amém.
0: Ave Maria, cheia de graça, o Senhor é convosco. Bendita sois vós entre as mulheres, e bendito é o fruto do vosso ventre, Jesus.
1: Santa Maria, Mãe de Deus, rogai por nós, pecadores, agora e na hora de nossa morte. Amém.
0: Ave Maria, cheia de graça, o Senhor é convosco. Bendita sois vós entre as mulheres, e bendito é o fruto do vosso ventre, Jesus.
1: Santa Maria, Mãe de Deus, rogai por nós, pecadores,

0: Amém.
1: Ave Maria, cheia de graça, o Senhor é convosco. Bendita sois vós entre as mulheres e bendito é o fruto do vosso ventre, Jesus.
0: Santa Maria, Mãe de Deus, rogai por nós, pecadores, agora e na hora de nossa morte. Amém.
1: Ave Maria, cheia de graça, o Senhor é convosco. Bendita sois vós entre as mulheres e bendito é o fruto do vosso ventre, Jesus.
0: Santa Maria, Mãe de Deus, rogai por nós, pecadores, agora e na hora de nossa morte. Amém.
1: Ave Maria, cheia de graça, o Senhor é convosco. Bendita sois vós entre as mulheres e bendito é o fruto do vosso ventre, Jesus.
0: Santa Maria, Mãe de Deus, rogai por nós, pecadores, agora e na hora de nossa morte. Amém.
1: Ave Maria, cheia de graça, o Senhor é convosco. Bendita sois vós entre as mulheres e bendito é o fruto do vosso ventre, Jesus.
0: Santa Maria, Mãe de Deus, rogai por nós, pecadores, agora e na hora de nossa morte. Amém.
1: Ave Maria, cheia de graça, o Senhor é convosco. Bendita sois vós entre as mulheres e bendito é o fruto do vosso ventre, Jesus.
0: Santa Maria, Mãe de Deus, rogai por nós, pecadores, agora e na hora de nossa morte. Amém.
1: Ave Maria, cheia de graça, o Senhor é convosco. Bendita sois vós entre as mulheres e bendito é o fruto do vosso ventre, Jesus.
0: Santa Maria, Mãe de Deus, rogai por nós, pecadores, agora e na hora de nossa morte. Amém.
1: Ave Maria, cheia de graça, o Senhor é convosco. Bendita sois vós entre as mulheres e bendito é o fruto do vosso ventre, Jesus.
0: Santa Maria, Mãe de Deus, rogai por nós, pecadores, agora e na hora de nossa morte. Amém.
1: Ave Maria, cheia de graça, o Senhor é convosco. Bendita sois vós entre as mulheres e bendito é o fruto do vosso ventre, Jesus.
0: Santa Maria, Mãe de Deus, rogai por nós, pecadores, agora e na hora de nossa morte. Amém.
1: Ave Maria, cheia de graça, o Senhor é convosco. Bendita sois vós entre as mulheres e bendito é o fruto do vosso ventre, Jesus.
0: Santa Maria, Mãe de Deus, rogai por nós, pecadores, agora e na hora de nossa morte. Amém.
1: Ave Maria, cheia de graça, o Senhor é convosco. Bendita sois vós entre as mulheres e bendito é o fruto do vosso ventre, Jesus.
0: Santa Maria, Mãe de Deus, rogai por nós, pecadores, agora e na hora de nossa morte. Amém.
1: Glória ao Pai, ao Filho e ao Espírito Santo,
0: como era no princípio, agora e sempre. Amém.

0: Pai nosso que estais no céu, santificado seja o vosso nome. Venha a nós o vosso reino, seja feita a vossa vontade, assim na terra como no céu.
1: O pão nosso de cada dia nos dai hoje. Perdoai-nos as nossas ofensas, assim como nós perdoamos a quem nos tem ofendido. E não nos deixeis cair em tentação, mas livrai-nos do mal. Amém.
0: Ave Maria, cheia de graça, o Senhor é convosco. Bendita sois vós entre as mulheres e bendito é o fruto do vosso ventre, Jesus.
1: Santa Maria, Mãe de Deus, rogai por nós, pecadores, agora e na hora de nossa morte. Amém.
0: Ave Maria, cheia de graça, o Senhor é convosco. Bendita sois vós entre as mulheres e bendito é o fruto do vosso ventre, Jesus.
1: Santa Maria, Mãe de Deus, rogai por nós, pecadores, agora e na hora de nossa morte. Amém.
0: Ave Maria, cheia de graça, o Senhor é convosco. Bendita sois vós entre as mulheres e bendito é o fruto do vosso ventre, Jesus.
1: Santa Maria, Mãe de Deus, rogai por nós, pecadores, agora e na hora de nossa morte. Amém.
0: Ave Maria, cheia de graça, o Senhor é convosco. Bendita sois vós entre as mulheres e bendito é o fruto do vosso ventre, Jesus.
1: Santa Maria, Mãe de Deus, rogai por nós, pecadores, agora e na hora de nossa morte. Amém.
0: Ave Maria, cheia de graça, o Senhor é convosco. Bendita sois vós entre as mulheres e bendito é o fruto do vosso ventre, Jesus.
1: Santa Maria, Mãe de Deus, rogai por nós, pecadores, agora e na hora de nossa morte. Amém.
0: Ave Maria, cheia de graça, o Senhor é convosco. Bendita sois vós entre as mulheres e bendito é o fruto do vosso ventre, Jesus.
1: Santa Maria, Mãe de Deus, rogai por nós, pecadores, agora e na hora de nossa morte. Amém.
0: Ave Maria, cheia de graça, o Senhor é convosco. Bendita sois vós entre as mulheres e bendito é o fruto do vosso ventre, Jesus.
1: Santa Maria, Mãe de Deus, rogai por nós, pecadores, agora e na hora de nossa morte. Amém.
0: Ave Maria, cheia de graça, o Senhor é convosco. Bendita sois vós entre as mulheres e bendito é o fruto do vosso ventre, Jesus.
1: Santa Maria, Mãe de Deus, rogai por nós, pecadores, agora e na hora de nossa morte. Amém.
0: Ave Maria, cheia de graça, o Senhor é convosco. Bendita sois vós entre as mulheres e bendito é o fruto do vosso ventre, Jesus.
1: Santa Maria, Mãe de Deus, rogai por nós, pecadores, agora e na hora de nossa morte. Amém.
0: Ave Maria, cheia de graça, o Senhor é convosco. Bendita sois vós entre as mulheres e bendito é o fruto do vosso ventre, Jesus.
1: Santa Maria, Mãe de Deus, rogai por nós, pecadores, agora e na hora de nossa morte. Amém.
0: Glória ao Pai, ao Filho e ao Espírito Santo,
1: como era no princípio, agora e sempre. Amém.

0: Pai nosso que estais no céu, santificado seja o vosso nome. Venha a nós o vosso reino, seja feita a vossa vontade, assim na terra como no céu.
1: O pão nosso de cada dia nos dai hoje. Perdoai-nos as nossas ofensas, assim como nós perdoamos a quem nos tem ofendido. E não nos deixeis cair em tentação, mas livrai-nos do mal. Amém.
0: Ave Maria, cheia de graça, o Senhor é convosco. Bendita sois vós entre as mulheres, e bendito é o fruto do vosso ventre, Jesus.
1: Santa Maria, Mãe de Deus, rogai por nós, pecadores, agora e na hora de nossa morte. Amém.
0: Ave Maria, cheia de graça, o Senhor é convosco. Bendita sois vós entre as mulheres, e bendito é o fruto do vosso ventre, Jesus.
1: Santa Maria, Mãe de Deus, rogai por nós, pecadores, agora e na hora de nossa morte. Amém.
0: Ave Maria, cheia de graça, o Senhor é convosco. Bendita sois vós entre as mulheres, e bendito é o fruto do vosso ventre, Jesus.
1: Santa Maria, Mãe de Deus, rogai por nós, pecadores, agora e na hora de nossa morte. Amém.
0: Ave Maria, cheia de graça, o Senhor é convosco. Bendita sois vós entre as mulheres, e bendito é o fruto do vosso ventre, Jesus.
1: Santa Maria, Mãe de Deus, rogai por nós, pecadores, agora e na hora de nossa morte. Amém.
0: Ave Maria, cheia de graça, o Senhor é convosco. Bendita sois vós entre as mulheres, e bendito é o fruto do vosso ventre, Jesus.
1: Santa Maria, Mãe de Deus, rogai por nós, pecadores, agora e na hora de nossa morte. Amém.
0: Ave Maria, cheia de graça, o Senhor é convosco. Bendita sois vós entre as mulheres, e bendito é o fruto do vosso ventre, Jesus.
1: Santa Maria, Mãe de Deus, rogai por nós, pecadores, agora e na hora de nossa morte. Amém.
0: Ave Maria, cheia de graça, o Senhor é convosco. Bendita sois vós entre as mulheres, e bendito é o fruto do vosso ventre, Jesus.
1: Santa Maria, Mãe de Deus, rogai por nós, pecadores, agora e na hora de nossa morte. Amém.
0: Ave Maria, cheia de graça, o Senhor é convosco. Bendita sois vós entre as mulheres, e bendito é o fruto do vosso ventre, Jesus.
1: Santa Maria, Mãe de Deus, rogai por nós, pecadores, agora e na hora de nossa morte. Amém.
0: Ave Maria, cheia de graça, o Senhor é convosco. Bendita sois vós entre as mulheres, e bendito é o fruto do vosso ventre, Jesus.
1: Santa Maria, Mãe de Deus, rogai por nós, pecadores, agora e na hora de nossa morte. Amém.
0: Ave Maria, cheia de graça, o Senhor é convosco. Bendita sois vós entre as mulheres, e bendito é o fruto do vosso ventre, Jesus.
1: Santa Maria, Mãe de Deus, rogai por nós, pecadores, agora e na hora de nossa morte. Amém.
0: Glória ao Pai, ao Filho e ao Espírito Santo,
1: como era no princípio, agora e sempre. Amém.

0: Pai nosso que estais no céu, santificado seja o vosso nome. Venha a nós o vosso reino, seja feita a vossa vontade, assim na terra como no céu.
1: O pão nosso

0: Ave Maria, cheia de graça, o Senhor é convosco. Bendita sois vós entre as mulheres e bendito é o fruto do vosso ventre, Jesus.
1: Santa Maria, Mãe de Deus, rogai por nós, pecadores, agora e na hora de nossa morte. Amém.
0: Ave Maria, cheia de graça, o Senhor é convosco. Bendita sois vós entre as mulheres e bendito é o fruto do vosso ventre, Jesus.
1: Santa Maria, Mãe de Deus, rogai por nós, pecadores, agora e na hora de nossa morte. Amém.
0: Ave Maria, cheia de graça, o Senhor é convosco. Bendita sois vós entre as mulheres e bendito é o fruto do vosso ventre, Jesus.
1: Santa Maria, Mãe de Deus, rogai por nós, pecadores, agora e na hora de nossa morte. Amém.
0: Ave Maria, cheia de graça, o Senhor é convosco. Bendita sois vós entre as mulheres e bendito é o fruto do vosso ventre, Jesus.
1: Santa Maria, Mãe de Deus, rogai por nós, pecadores, agora e na hora de nossa morte. Amém.
0: Ave Maria, cheia de graça, o Senhor é convosco. Bendita sois vós entre as mulheres e bendito é o fruto do vosso ventre, Jesus.
1: Santa Maria, Mãe de Deus, rogai por nós, pecadores, agora e na hora de nossa morte. Amém.
0: Ave Maria, cheia de graça, o Senhor é convosco. Bendita sois vós entre as mulheres e bendito é o fruto do vosso ventre, Jesus.
1: Santa Maria, Mãe de Deus, rogai por nós, pecadores, agora e na hora de nossa morte. Amém.
0: Ave Maria, cheia de graça, o Senhor é convosco. Bendita sois vós entre as mulheres e bendito é o fruto do vosso ventre, Jesus.
1: Santa Maria, Mãe de Deus, rogai por nós, pecadores, agora e na hora de nossa morte. Amém.
0: Ave Maria, cheia de graça, o Senhor é convosco. Bendita sois vós entre as mulheres e bendito é o fruto do vosso ventre, Jesus.
1: Santa Maria, Mãe de Deus, rogai por nós, pecadores, agora e na hora de nossa morte. Amém.
0: Ave Maria, cheia de graça, o Senhor é convosco. Bendita sois vós entre as mulheres e bendito é o fruto do vosso ventre, Jesus.
1: Santa Maria, Mãe de Deus, rogai por nós, pecadores, agora e na hora de nossa morte. Amém.
0: Ave Maria, cheia de graça, o Senhor é convosco. Bendita sois vós entre as mulheres e bendito é o fruto do vosso ventre, Jesus.
1: Santa Maria, Mãe de Deus, rogai por nós, pecadores, agora e na hora de nossa morte. Amém.
0: Glória ao Pai, ao Filho e ao Espírito Santo,
1: como era no princípio, agora e sempre. Amém.

0: Nosso que estais no céu, santificado seja o vosso nome. Venha a nós o vosso reino, seja feita a vossa vontade, assim na terra como no céu.
1: O pão nosso de cada dia nos dai hoje.

0: Amém.
1: Ave Maria, cheia de graça, o Senhor é convosco. Bendita sois vós entre as mulheres e bendito é o fruto do vosso ventre, Jesus.
0: Santa Maria, Mãe de Deus, rogai por nós, pecadores, agora e na hora de nossa morte. Amém.
1: Ave Maria, cheia de graça, o Senhor é convosco. Bendita sois vós entre as mulheres e bendito é o fruto do vosso ventre, Jesus.
0: Santa Maria, Mãe de Deus, rogai por nós, pecadores, agora e na hora de nossa morte. Amém.
1: Ave Maria, cheia de graça, o Senhor é convosco. Bendita sois vós entre as mulheres e bendito é o fruto do vosso ventre, Jesus.
0: Santa Maria, Mãe de Deus, rogai por nós, pecadores, agora e na hora de nossa morte. Amém.
1: Ave Maria, cheia de graça, o Senhor é convosco. Bendita sois vós entre as mulheres e bendito é o fruto do vosso ventre, Jesus.
0: Santa Maria, Mãe de Deus, rogai por nós, pecadores, agora e na hora de nossa morte. Amém.
1: Ave Maria, cheia de graça, o Senhor é convosco. Bendita sois vós entre as mulheres e bendito é o fruto do vosso ventre, Jesus.
0: Santa Maria, Mãe de Deus, rogai por nós, pecadores, agora e na hora de nossa morte. Amém.
1: Ave Maria, cheia de graça, o Senhor é convosco. Bendita sois vós entre as mulheres e bendito é o fruto do vosso ventre, Jesus.
0: Santa Maria, Mãe de Deus, rogai por nós, pecadores, agora e na hora de nossa morte. Amém.
1: Ave Maria, cheia de graça, o Senhor é convosco. Bendita sois vós entre as mulheres e bendito é o fruto do vosso ventre, Jesus.
0: Santa Maria, Mãe de Deus, rogai por nós, pecadores, agora e na hora de nossa morte. Amém.
1: Ave Maria, cheia de graça, o Senhor é convosco. Bendita sois vós entre as mulheres e bendito é o fruto do vosso ventre, Jesus.
0: Santa Maria, Mãe de Deus, rogai por nós, pecadores, agora e na hora de nossa morte. Amém.
1: Ave Maria, cheia de graça, o Senhor é convosco. Bendita sois vós entre as mulheres e bendito é o fruto do vosso ventre, Jesus.
0: Santa Maria, Mãe de Deus, rogai por nós, pecadores, agora e na hora de nossa morte. Amém.
1: Ave Maria, cheia de graça, o Senhor é convosco. Bendita sois vós entre as mulheres e bendito é o fruto do vosso ventre, Jesus.
0: Santa Maria, Mãe de Deus, rogai por nós, pecadores, agora e na hora de nossa morte. Amém.

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14: Alô, Brasil, boa noite! Está no ar mais uma edição do seu Balada Jovem, fazendo a festa no seu rádio até às 10 da noite, acompanhado do seu amigo DJ Vitor Salles, com muita alegria, neste domingão, hoje, portanto, dia 27 de setembro de 2026. Como é que estão as coisas? Tudo beleza? Tudo na paz? Graças a Deus! Olha, mês de setembro já acabou praticamente, é o último domingo de setembro, minha gente, que maravilha! Abraçando você, ouvinte, que acompanha pelo Rio de Janeiro, pela Rádio Catedral FM 106,7, a galera de Fortaleza, no Ceará, pela FM do Bosco 96.